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12: 21 horas e 16 minutos.
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3: 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Vamos chegando com mais música para você que está ligado com a gente aqui na nossa Rádio Esmeralda. Esse é o Paradão Sertanejo. 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Vamos chegando com mais música para você que se liga aqui na nossa Rádio Esmeralda. Meus amigos aí ligados com a gente, o Paulo Júnior tá lá no segundo distrito de Bom Jesus. Meu amigo João de Paula tá lá no IP, aí na nossa companhia. O Walter do Passo da Areia também sempre na nossa companhia. Alô, Walter. Abraço aí para você. Meu amigo Moisés Oliveira na área industrial também tá sempre na nossa escuta. Aí meu amigo lá, o Gilberto Miquelin, rapaz, tá sempre também escutando a gente. Ô, Gilberto Miquelin. Abraço aí pra você, meu querido. Tudo de bem aí pra você, tá? Obrigado aí pela companhia. E toda a rapaziada que se liga com a gente aqui na nossa Rádio Esmeralda, 96.5. Abraço lá pro Thiago Rodrigues, aí também, né? Sempre na nossa companhia. Meu amigo Paulo Pacheco. Alô, Paulo Pacheco. Abraço aí pra você. É, todo mundo que tá ligado com a gente aqui no nosso Paradão Sertanejo, na Rádio Esmeralda, 96.5. Vamos chegando com muita música pra você.

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17: 21:34.
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1: 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Meu amigo Vinícius, aquele abraço aí pra você. É o nosso Paradão Sertanejo aqui na Rádio Esmeralda 96.5. Vamos chegando com muita música aí pra você. Que se liga com a gente aqui na Rádio Esmeralda, meu amigo Jair. Abraço aí pra você, sempre ligado com a gente. Paulão também na companhia. Meu amigo Kiko, sempre também aí ligado com a gente no Bico do Rádio. Abraço, meu amigo Juca, grande jardineiro Juca. Aí tá sempre ligado com a gente. Alô, chuteirinha. Abraço aí pra você, grande chuteira, né? Tá sempre aí escutando a gente, sempre no Bico do Rádio, né? Abraço aí pra toda a gurizada ligado com a gente. Obrigado pela companhia mesmo, tá bom? E a gente vai chegando com mais música pra você aqui no Paradão Sertanejo. A música não para, vamos assim.

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10: 21:51.
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13: Estamos de volta com o nosso Paradão Sertanejo aqui na Rádio Esmeralda 96.5. 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Vamos chegando com mais música aí pra você, aqui na Rádio Esmeralda 96.5. Quero mandar um abraço pro amigo Chancho aí com a gente. Também o Gabriel Talamini tá sempre na nossa sintonia. Abraço aí, Gabriel Talamini. Também um abraço pro amigo William Reis, sempre na sintonia. Alô, William Reis. Abraço aí pra você. Também, pessoal, que se liga com a gente aqui na nossa Rádio Esmeralda. Meu amigo Sérgio Soares está lá no Campestre, né, Sérgio? Abraço aí para você. O Paulinho dos Teclados também está sempre na escuta. Abraço para toda a rapaziada, viu, gente? Que se liga com a gente aqui na nossa Rádio Esmeralda 96.5. Esse é o Paradão Sertanejo, produção executiva da minha rainha Giza Vichinisca, dama do rádio. Vamos com muita música para você, que se liga na mais.

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6: 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Alô, Paulo Pacheco, abraço aí para você. É todo mundo que tá ligado com a gente aqui no nosso Paradão Sertanejo, na Rádio Esmeralda 96.5. Vamos chegando com muita música pra você.

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17: Estamos de volta aqui com o nosso Paradão Sertanejo. 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

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Abraço aí para toda a gurizada aí da Chapeação e Soloplástico 285. 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Vamos chegando com mais música, o pessoal tá ligado com a gente. Abraço meu amigo Paulo aí, tá na nossa companhia. Meu amigo Jair tá na sintonia. Alô, Chancho. Abraço aí pro meu amigo Chancho, sempre ligado com a gente. O Chuteira também tá sempre na escuta. Alô, Chuteira. Abraço aí pra você e toda a rapaziada, se liga com a gente aqui na nossa Rádio Esmeralda 96.5. E esse é o Paradão Sertanejo.

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4: Estamos de volta com o nosso Paradão Sertanejo aqui na Rádio Esmeralda 96.5. 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Alô, meu amigo Edson Borges, aquele abraço aí pra você. 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
0: Paulista da velha guarda, família de 400 anos, manda leitoa pra...
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Estamos de volta com o nosso Paradão Sertanejo e agora para dar aquele tchau e agradecer a todos isso aqui, foi bom demais. A gente promete voltar no próximo programa com muita animação para você e muita música boa aqui no nosso Paradão Sertanejo. É, um grande abraço para todos, fiquem com Deus, sempre com Deus no coração, Rádio na Rádio Esmeralda, tá logo de bom. Obrigado, Giza Vitinice, pelo trabalho maravilhoso, minha querida. Obrigado a vocês pela audiência, os nossos patrocinadores, amigos e parceiros, pela parceria. Grande abraço a todos vocês, Deus abençoe e a gente se encontra no próximo programa. Tchau, gente!

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15: Pai nosso que estais no céu, santificado seja o vosso nome. Venha a nós o teu reino, seja feita a sua vontade, assim na terra como no céu. O pão nosso de cada dia nos dai hoje, perdoai as nossas ofensas, assim como nós perdoamos a quem nos tem ofendido. E não nos deixeis cair em tentação, mas livrai-nos do mal. Amém.
16: Poderia ter sido médico, dentista e engenheiro, mas por motivo de força maior, nasci para ser caminhoneiro. E assim, continuarei até que os meus músculos não mais dominam a máquina e os meus olhos não mais enxergarão a pista. Serei caminhoneiro até que não mais escute o ronco do motor, rosnando feito fera nas pistas e rodovias do meu Brasil, da minha pátria. Quando eu não mais senti o odor da lona de freio queimando nas descidas das serras. Até o fim serei caminhoneiro, porque profissão alguma, por mais nobre que seja, me derá a liberdade que preciso. O vento menuando, soprando meu rosto, a brisa leve balançando meus cabelos, e o vento bravo do norte, furtigando os meus olhos. Que profissão me dará o prazer de ser querido por todos, e de ser admirado pelas crianças, e de ser amado, odiado, incompreendido, xingado e bajulado. Que profissão me dará a glória de quase ao mesmo tempo contracenar com os pampas gaúchos, as chaminés paulistas, o samba carioca e a alegria dos mineiros e a beleza indiscutível do nosso litoral. Que profissão me dará o prazer de contar para meus amigos, filhos e netos histórias vividas por mim na jornada do meu Brasil, da minha pátria. E quando eu morrer, terei orgulho de ter sido caminhoneiro e outra dimensão, com meu caminhão enfeitado de nuvens e estrelas, transportando cometas e meteoros pelas pistas e rodovias invisíveis do espaço celestial. Assim na vida, como na minha partida, serei caminhoneiro e
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2: Parceiro, hoje eu acordei com a ressaca.

0: Tatiana Araújo.
1: Obrigado.
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0: faz essas contas.
1: Deixa pra Valeu, Angeli. Deus te abençoe, meu irmão.
0: Tamo junto, meus parceiros.
2: Sucesso mais uma vez, isso é incrível, cara.
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meu Pai. Agora que as vozes silenciaram e os clamores se apagaram, aqui, ao pé da cama, minha alma se eleva a Ti para dizer: creio em Ti, espero em Ti, amo-Te com todas as minhas forças. Glória a Ti, Senhor. Deponho em Tuas mãos a fadiga e a luta, as alegrias e desencantos deste dia que ficou para trás. Se os nervos me traíram, se os impulsos egoístas me dominaram e dei lugar ao rancor e à tristeza, perdão, Senhor, tem piedade de mim. Se fui infiel, se pronunciei palavras vãs, se me deixei levar pela impaciência, se fui um espinho para alguém, perdão, Senhor. Nesta noite não quero me entregar ao sono sem sentir sobre minha alma a segurança da Tua misericórdia, Tua doce misericórdia, inteiramente gratuita, Senhor. Eu Te agradeço, meu Pai, porque foste a sombra fresca que me cobriu durante todo este dia. Eu Te agradeço porque, invisível, carinhoso, envolvente, cuidaste de mim como uma mãe em todas estas horas. Senhor, ao redor de mim, tudo já é silêncio e calma. Envia o anjo da paz a esta casa. Relaxa meus nervos, sossega o meu espírito, solta as minhas tensões, inunda meu ser de silêncio e de serenidade. Vela por mim, Pai querido, enquanto eu me entrego, confiante, ao sono, como uma criança que dorme feliz em Teus braços. Em Teu nome, Senhor, descansarei tranquilo.

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1: 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Quase isento de agrado, pois pobre não faz carinho, nem tampouco dá presente, que é o que alegra um inocente. 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Sou filho de pais caboclos que trabalham como loucos, sofrendo que não é pouco naquele esforço tão rude. O dia inteiro na roça, calejando sua mão grossa, vivendo numa palhoça, prejudicando a saúde. 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

e a taquara, plantas nativas do mato, é um tosco artesanato para o viajante que passa, mas para quem conhece

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1: Esta é uma prova de amor que eu tenho por Santa Catarina e pelo meu grandioso povo. 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

5 horas em ponto agora. Estamos começando o Bom Dia Gaúcho desta manhã de quarta-feira. Hoje, dia 30 do mês de setembro de 2026. Hoje é dia de São Jerônimo. E também São Gregório. Comemora-se hoje o dia da secretária, também o dia da Bíblia Católica, o dia nacional do jornaleiro, o dia mundial do tradutor, o dia internacional da tradução, também dia internacional do podcast. Em janeiro hoje passaram-se 271 dias, faltando 94 para o final dele. Fase da lua é cheia, estação é primavera. A temperatura nesse instante está em 15 graus. Previsão do tempo para hoje, aí, segundo a Climatempo. Sol com algumas nuvens, chove rápido durante o dia e a noite. Está marcando 10,9 milímetros por dia de hoje. E a máxima aí chegando aos 19 a 20 graus. Começando por aqui, cumprimentando você, nosso amigo do campo, nosso amigo da cidade, você que está indo para o trabalho, você que já está trabalhando, sejam todos bem-vindos. Sou Anderson Duarte, te faço companhia até às 6h25, melhor da música do Rio Grande. 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

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Também pode mandar mensagem no celular próprio da gente. Pessoal que tem, tem. Só mandar o seu alô, seu bom dia, pedir sua música. A gente vai tentando fazer tudo dentro dos conformes. Vamos começando aí os Serranos com Pelos. Depois na sequência aí o Walter Moraes aí com Domando a Cordiona. Agora 5:05, temperatura em 16 graus. Bom dia.

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14: 5 horas e 15 minutos, já de volta por aqui no Bom Dia Gaúcho desta manhã de quarta-feira, dia 30 do mês de setembro. Quartou! O pessoal já está se mexendo cedo hoje. Quer dizer, se mexendo sempre estão, né? Estão mandando mensagem antes, bem cedo. Pessoal. Abraço aí, Vladimir, tô fole. Renato Lemos, Sala Ramado. Aí bala o pessoal lá do Rincão da Cruz. Milton Lemos, Bigode.

0: amigos aí que estão de ouvido atento, rádio ligada, Mato Cevato. E o Velho Casarão vem neste bloco. Também tio Luiz lá da São Pedro. Fala, tio Luiz. Bom dia, bom dia.
1: E aí, Eduardo, bom dia. Tudo certo? Seguimos construindo o Rio Grande. Manda os oriundos aí pra nós curtir.
0: Também neste bloco aí vamos botar a gravação ao vivo aí do festival. Passa aí pra toda a turma. A todos os oriundos da Coxilha Grande. De 0 a 100 pra não esquecer de ninguém. Agora 5h17. Temperatura em 16 graus.

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antes estava em 70. Feijão preço médio. Foi gordo na faixa de R$12,99. Terneiros e terneiras de R$14 a R$15. A vaca gorda R$11,50. Cordeiros e cordeiras R$12,50. Suínos R$6. E o dólar fechou o mercado ontem R$5,22.

0: Paulinho Melo, tá por ali já. Paulinho do Itaqui. Fala, tio Paul.
1: Bom dia, Duarte, tudo certo? Vamos lá de novo, né? Quarta-feira. Manda aí tropeiro velho pra nós. Especialmente aí pro seu Herotilde, né? 91 anos. O galo velho tá firme. Graças a Deus tá indo tudo certo. Manda pra Márcia também. Pro Paulo, pro Adelar, pro Jair, o Ivan aí, a família Borges, aí todos os cavaleiros do Quinto. Um abraço, meu galo velho.
0: Especial aí, tio Paulo, vem neste bloco então. O tropeiro velho, com os Fagundes, e depois na sequência aí onde mora o Sabiá, é pedir nosso amigo Valmir. Agora 5h33.
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0: minutos, agora faltam para as 6. Seguimos aí com o Bom Dia Gaúcho para você, nosso amigo ouvinte. Nosso amigo Kiko deu uma espichada no nomezinho hoje, mas vou colocar aqui minha aceleradinha aí pro tio Kiko. Fala, tio Kiko.
1: Bom dia, meu amigo. Toca aí, amigo velho. Deus permita que uma estrela brilhe no meu caminho aí, amigo velho. Meu amigo Juliano da Estância, do Baiadal, Taura velho. O Tunica, lá da Varja. O Sica. O pessoal de São Pedro, Milico, meus primos lá. O Califa Velho, Horaci. O Ney, o pessoal dele, o Jair. O tio Paulo do Quinto. O Bigodinho, o Alemão do Campestre. E amigo velho. O tio Nica. É novo, não meio esquecido. E o meu amigo, seu querido, acompanhar meu veredito, um abraço, meu amigo. Minha filha Tassena, esposa Elizabeth.
2: Bom dia, amigo Duarte. Tudo bem? Manda um alô pra galera do Ney, que daqui a pouco estamos cebolando pro IP, o Rally do Pesco.
0: Pois é, eu.
2: Tá bom, meu irmão.
0: Me chamando de Leandro.
2: Manda
0: tá
2: uma
0: bom.
2: Música aí.
0: Tá valendo,
2: da tua programação, é. Beleza? Ofereço pra galera do Ney aí, pro Jair, pro tio Kiko, pro Paulo. E vamos que vamos, né? Tempo hoje tá bom, graças a Deus. Vamos trabalhar. Valeu, um abraço.
0: É, por enquanto, tio Ney, por enquanto.
2: Por atendido, obrigado.
0: Não é chuva pra hoje. Vamos trazer neste bloco aí, o Deus permita, então. E vamos trazer o saudoso Lagoa das Tradições aí, com a página campeira pro Ney, pra turma dele. 14 agora para as 6.
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dia, Duarte. Bom dia a todos os ouvintes aí. Mandar um alô pro Paulo, pro Júnior, pro seu Miranda, pro Ney, pro Alemão de Campete, pro seu Quevedo, pro Ângelo, pro André, se possível, o Príncipe do Ginete.

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0: pontualmente 6 horas da manhã, temperatura em 16 graus, tempo serração. Os antigos dizem que serração que baixa são que racha, mas não é o que diz a previsão do tempo, mas enfim. 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Excelente quarta-feira a todos, vamos seguindo por aqui. Seu Quevedo tá por ali, já fala, seu Quevedo.
1: E aí, meu amigo Duarte, bom dia, quartou. Temos por aí se mateando e ligado na 96,5. E aí, cadê o tio Bila, cadê o Gilmar, lá da Esquil, um bom dia para eles lá. Um bom dia pro meu amigo Kiko, o Jair, o Paulinho, o Paulo do Quinto, o Gauchinho, o seu Adão, o Duan, meu chefe, o Jailson, o Marcelo do Pomar 4 e o Bigodinho. Toca para nós aí, Duarte, eu, ela e o Tostado, tá aqui, bom dia.
0: Tá bueno, tio querido, vem neste bloco aí. O senhor Pingo Rezende já tá, passou por ali dando seu bom dia. Tio Clair já tá por ali, o Betinho, o João. Tio Clair tá lá na linha Fiameng. Seu Elimar também já está por ali, dança. Bom dia, fala, seu Elimar.
2: Bom dia, meu amigo Duarte. Um ótimo programa, uma ótima quarta-feira. Um abraço a toda a gauchada lá da Querência de São Pedro, que está ouvindo meu amigo Duarte na Rádio Esmeralda.
0: Tá bueiro, bueiro, pessoal de São Pedro, pessoal do Caponderança também por aqui, pessoal da Várzea. Pessoal lá do Barro Preto, Fazenda Estrela, Caravaggio, Itacolomi, Verdade da Vassoura. Assim cê vamos, né? Bela Vista, Passo da Areia. Um abraço ao Tcheni. Ao Paulo, pessoal do posto lá no posto fiscal. Lá no Bela Vista também, abraço. Seu amigo Jair, no Criatório. Santa Rita de Cássia, se eu não tenho lá. Vamos trazer esse bloco aí, a galdeirada aí, meu amigo Evandro Marques, Shark Marques, Ferrejamento Marques. Mas lógico que não escuta essa, vamos largar essa pra ti, já que o senhor já tá por ali mateando. Ouvido atento, rádio ligado, mate cevado e cigarro acesa. E eu mais era do teu estado, vem aí com César Oliveira e Rogério Melo. Agora 6:05.

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2: 6:17. É, amigo Paulo Machado pediu aí o Adelar Bertucci, Os Reis do Fandango. É uma música instrumental, né? Vamos tocar um pedacinho aí pro amigo. Já neste último bloco aí, um pouco adiantado, já temos possibilidade de tocar duas, três. Só mais essa semana aí, com essa propagandaiada política aí, deste tanto. Depois da segunda, eu acho que diminui um pouco.

pessoal do trecho tá quieto. Alô, Florentino. Alô, Casimiro. Alô, Henrique. Seu amigo Júlio. Pessoal que estão cedo no trecho aí. Pessoal dos aplicativos também. Alô, gurizada. Excelente quarta-feira a todos. Vamos trazer um pedaço. Só então aqui um pedacinho do... fim de baile. Depois, na sequência, o dia a dia de fazenda, já voltamos aí pra hora do tchau. 6:18.

Meus amigos, estamos no final de mais um compromisso. Queremos agradecer em nome do grupo musical Coração Gaúcho, deste peão do Rio Grande que vos fala, Adelar Bertucci, e desta moçada dos Reis do Fandango, do acordeonista Antônio Hoffmann de Abreu, do violonista Edson Luiz Campanha, do contrabaixista João Mendes e do ritmista Paulo Santos.

Mas que tradição, hein, tio Paulo? Barbaridade aí, ó. Fim de baile mesmo. Boa demais. Agora 6h22, dia de fazenda, Grupo Renascença. Depois, na sequência, o último tirão. Já desejando a todos uma excelente quarta-feira. E amanhã estaremos de volta a partir das 5 da manhã com mais um Bom Dia Gaúcho. Grande abraço e até amanhã. Alô, tio Getúlio Silva, fiquei devendo, tô pagando, que nem os amigos Lovir Siqueira. Excelente quarta-feira e até amanhã, gurizada. Pessoal, e queimaram a assada aí, o que que deu? O que que deu? Fartaram na recuída.

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1: Em Vacaria, pontualmente, 6:30, esse é o horário oficial de Brasília.
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1: Bom dia, destaques da primeira edição desse dia 30 do mês de setembro, se foi mais um mês do ano 2026, é quarta-feira, a estação é primavera, fase da lua ainda é cheia. Guarda Municipal emitiu 3 notificações no dia de ontem, anotados 2 acidentes só com danos materiais. Vítima de sequestro em São Chico de Paula, resgatada e acusada.

Processo seletivo do Instituto Federal do Rio Grande do Sul, campus de Vacaria. Vereadores aprovaram projetos para recuperação de vias e amanhã começa comemorações do Outubro Rosa. Esses e outros assuntos a partir de agora, na primeira edição, que é para Livraria do Estudante. 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Agora são 6 horas e 33 minutos. Vamos conferindo, Jonatas Dutra. 6 horas e 33 minutos. O tempo aqui em Vacaria é instável. Está marcando chuva. Eu sei agora que está aí fora uma cerração muito forte, mas a previsão é de chuva, e muita chuva. 11 a temperatura mínima, a máxima pode chegar até 19, 95% da umidade. Amanhã não está marcando chuva, apenas o céu fica encoberto, 6 a mínima, 19 a máxima, 94% da umidade. Bom na sexta-feira, 9 a temperatura mínima e 18 a máxima, 94% da umidade do ar. E o sol nasceu às 6h03, 18h24 pôr do sol, o vento 5 km por hora. A Palmeirinha está bem quietinha ali. Índice de pólen é moderado, viu, seu Anderson? Eu já fiz o café? Em seguida eu já vou lá. Dia da secretária. Nossa homenagem a todas as secretárias, especialmente a nossa, que dá mais popular. Dia da navegação, Dia Mundial do Tradutor. Você é tradutor, Jonatas, ou ainda não? Não. É Dia Nacional do Jornaleiro. Ainda tem o jornaleiro? Existe ainda, né? Aquele que entregava jornal na rua. Aquele era o jornaleiro. Porque tem o jornalista que é diferente. Agora são 6 horas e 35 minutos. Conferindo mais uma vez. 6 horas e 35 minutos. O tempo aqui em Vacaria permanece encoberto, presente de chuva. Temperatura 16 graus, vamos agora aos indicadores econômicos. A saca de soja 152, o milho em alta 74, o trigo 1.450 toneladas, feijão preto 260, 320 e o feijão carioca. O boi 13 reais, a vaca 11 a 11,50. Bolsa de São Paulo fechou em alta de 0,46%, índice Dow Jones em queda 0,26%, Nasdaq em queda também 0,85% e o grama 24 quilates, 697,46, 737 o preço mais alto. 18 quilates, viu, Jonatas, é 525. E o Adonis Cruz, Adonis, olha, hoje vocês vêm me buscar aqui, eu não vou me ofender. Fico muito obrigado antecipadamente. 18 quilates, o grama do ouro, 525. E o dólar comercial fechou em queda, 5,21, queda de 0,16%. O índice Dow Jones eu já falei, agora o euro. Qual é o valor do euro hoje? Sabe que o euro vale mais do que o dólar, 5,91. A queda foi de 0,42%. Agora são 6 horas e 36 minutos, não vá perder a hora e não vá perder a responsabilidade. O tempo aqui em Vacaria é encoberto, forte cerração, previsão de chuva. Eu
estou naquela, não sei se vai chover ou não vai chover, eu não sou meteorologista, mas a carta sinótica está

0: Lendo, chuva hoje, 16 graus a temperatura. 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Agora são 6h37, não perca a hora nem a responsabilidade. Todas as loterias chegando na sua casa. Já pegou o papel? A caneta? Então vamos lá. Loteria das 18 horas. Quinto prêmio, 5.137. Quarto prêmio, 1.792. Terceiro prêmio, 3.864. Segundo prêmio, 1.277. Primeiro prêmio das 18, 2.521. Das 14, o primeiro prêmio, 2.691. Das 16, 6.169. Alô, Chinchila, um abraço. E o primeiro prêmio das 21 horas, 0.468. Agora, a Mega Sena não tem ganhador para o concurso 3.064. Os números sorteados, 04, 10, 20, 25, 27, 48. 82 acertaram 5. Com 6 não tem ninguém. 24.039. Loto Fácil. Concurso 3.792. Número sorteado 02, 04, 06. Depois marquem 07, 08, 10, 11, 12. Depois vem o 14, o 15 e o 16. Aí vem 20, 23, 24, 25. Quando corre parece tão fácil, mas não é fácil não. Mesmo assim tem três ganhadores, 510.692. Ganhadores são: um é de Feira de Santana, Bahia, um de Araxá, Minas, e um de Juiz de Fora, Minas Gerais. 207 acertaram 14 números, 2.216 para cada um. Aqui no concurso, 7.130, números que foram sorteados: 04, 16, 61, 69, 72. Ninguém acertou a principal, 42 acertaram 4 números, 11.239 para cada um. Time Mania, concurso 2.448, os números sorteados: 32, 45, 51, 60, 62, 73, 75, 5 acertaram 6, com 7 não tem ninguém. 30.136. E agora, dia de sorte. Concurso 1.310. 02, 06, 07, 16, 22, 26 e 29. O mês da sorte. Mês da sorte é abril. Ninguém acertou 7 números, tem 38 que acertaram 6, por isso cada um vai receber 2.603. Agora são 6h40, não perca a hora, não vá perder a responsabilidade. O tempo aqui em Vacaria é encoberto, forte serração, temperatura de 16 graus. Aposentados e pensionistas da Previdência Social, aqueles que ganham apenas um salário mínimo, têm carnês finais 5, recebem hoje. Amanhã, final 1 e 6 para quem ganha além do salário mínimo. E o Bolsa Família completa hoje o pagamento para aqueles que têm NIS final zero. Vamos ao comercial, enquanto eu tomo um cafezinho, e já estaremos retornando, viu, Paulão? Já em seguidinha.
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20: Obrigado, Jonatas. Agora são 6:52, 6:52. Bom dia, Paulo. Já está acordado, trabalhando. É, quem cedo madruga, Deus ajuda. 16 graus a temperatura, a previsão é de chuva. Estou achando com cara de chuva, de qualquer maneira, quem sou eu para dizer? Vamos a rapidamente as poucas policiais.
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20: A Guarda Municipal, segundo informações da Marta Lima, que estava de plantão até agora há pouco, atendeu 2 acidentes de trânsito com danos materiais e também emitiu 3 notificações com base no Código de Trânsito Brasileiro. Um abraço também para o Raven Rassi, que foi nosso colega de rádio, hoje é da Guarda Municipal. 3 criminosos com idades entre 18 e 19 anos foram presos na noite desta segunda-feira após cometerem um sequestro seguido de extorsão em São Francisco de Paula. Segundo a Brigada Militar, a ocorrência teve início à tarde quando o trio invadiu uma casa, começou o sequestro e fugiu com o carro da vítima. Durante a noite, os criminosos passaram a exigir dinheiro aos familiares para que a vítima fosse libertada. A polícia realizou buscas e o veículo, um GM Cruz, foi interceptado na RS 235 em Nova Petrópolis. No carro estavam os 3 criminosos em posse de um revólver 38 e a vítima de 50 anos de idade, que foi resgatada com ferimentos leves. O trio possui antecedentes criminais e foi levado à delegacia de polícia para as providências cabíveis e legais. Os 3 foram autuados em flagrante por extorsão mediante sequestro. A Secretaria da Cultura e Turismo de Vacaria divulgou o resultado final, editais 1, 2 e 3, da Política Nacional Aldir Blanc, ou PNAD, ciclo 2. A reação apresentada, a relação apresentada quanto ao projeto contemplados nessa etapa. Os responsáveis pelos projetos selecionados serão informados por e-mail sobre os próximos passos para execução das propostas. A Secretaria também agradeceu a participação de todos os inscritos e desejou sucesso aos projetos que serão desenvolvidos aqui no município. Os resultados completos dos editais podem ser acessados no link. No dia 1º de outubro, amanhã, portanto, iniciam as comemorações do Outubro Rosa em Vacaria, considerado o mês da prevenção do câncer de mama. A Liga Feminina de Combate ao Câncer de Vacaria vai realizar diversas atividades de prevenção junto à comunidade. Na manhã dessa terça-feira, ontem, portanto, participaram do programa Fala Cidade a presidente da entidade, Roseli Zoldan, vice-presidente Maria Augusta Panho, a diretora de prevenção Margarete Venâncio Costa. Deram destaque para as palestras em unidades de saúde, realização de uma caminhada nesta quinta-feira, a partir das 14 horas, com saída da sede da Liga e também a venda de camisetas e outros produtos nos plantões da Liga nas segundas e também quintas-feiras. A Liga Feminina de Combate ao Câncer de Vacaria atende hoje 202 pacientes que precisam de apoio financeiro para consultas, exames e até mesmo cestas básicas. Segundo as voluntárias da Liga, há necessidade principalmente de leite e, por isso, toda ajuda é bem-vinda, segundo a presidente. Além disso, as pessoas podem colaborar doando qualquer valor no PIX da entidade. É o CNPJ 04.450980-0001.08. Por outro lado também, a Liga já prepara a realização da Escola de Glamour Girl, dia 30 de outubro. A programação é feita de 2 em 2 anos e já estão inscritas 10 candidatas. Agora são 6:57 e lançada oficialmente hoje a programação da segunda Festa Internacional da Maçã. A mesma também aproveita-se para lançamento do Festival do Balonismo, que acontece no mês de outubro, que é exatamente o mês do aniversário de Vacaria. As fortes chuvas registradas nos últimos dias provocaram danos na ponte do Vale das Trutas, na ligação entre São José dos Ausentes e Timbé do Sul. Parte da estrutura foi levada pela força da água. Os danos grandes. E agora, com os danos, a passagem pelo local está totalmente interrompida. Até o momento, não há previsão de desbloqueio. Agora são 6:58. Inscrições para o Instituto Federal do Rio Grande do Sul, Campo de Vacaria, inicia nesta quarta-feira, hoje, às 14 horas, as inscrições para o processo seletivo 2027. Ao todo, serão ofertadas 290 vagas em 3 cursos técnicos, integrados ao ensino médio, agropecuária, multimídia, administração e 5 cursos superiores, agronomia, ciências biológicas, pedagogia, processos gerenciais e sistemas de informática, segundo informações da Coordenadoria Regional Escolar, através de Francisco Galeano. Inscrições até o dia 19 do mês que vem. Agora, aquele horário que você gosta de vir mesmo, horário eleitoral gratuito, às 6:59. Vai lá.
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7: Obrigado, Jonatas. Agora são 7:28, 16 graus a temperatura, e os vereadores aprovaram projeto de recuperação de vias públicas e reutilização de uniformes escolares também. Essa manchete. Vamos também dizendo que não adianta insistir para passar pela 110 ali, que vai a Jaquirana, porque a situação está bastante crítica. Existem 20 pontos com deslizamento e queda de árvores na Serra do Rio das Tainhas. Então, não adianta insistir. Agora vamos às frases e, em seguida, vamos nos arrancando aqui. As desculpas não levam a lugar nenhum. A ação, sim. Dê o seu máximo. Tudo pode ser alcançado. Não fique só na vontade, tente. Aprenda a aguentar o esforço, depois vem a recompensa. Agora são 7:29, o tempo aqui em Vacaria permanece encoberto, a previsão é de chuva. Eu, na verdade, estou meio com o pé atrás aqui, não sei se vai chover, não está com cara, mas a previsão é de chuva hoje o dia inteiro, se não for tanto quanto aconteceu nesse início de semana aqui, até que vá lá. Vacaria celebra resultados da educação aqui no município, resultado histórico no cenário estadual. Eu vou, mas eu volto. Fiquem agora com Miro Santos e Jonathan Dutra no Fala Cidade. Obrigado a todos e um bom dia.
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4: 7 horas 39 minutos.

0: Alô, gente amiga da Esmeralda, muito bom dia. Estamos de volta aí com a graça de Deus para o nosso Fala Cidade nesta manhã de quarta-feira. Hoje é dia 30 do mês de setembro, trintou. E é o último dia, né? E é o quartou também, trintou e quartou. Último dia do mês, gente, do mês 9. Ficaram faltando 3 meses para o final do ano. Ontem até alguém ouviu, tem uma propaganda que a Marli fala da Livraria do Estudante já sobre o kit de Natal, né? Faça suas compras e ganhe, vá preencher a cartela para ganhar o kit de Natal. Aí alguém se espantou e disse, meu Deus, já estamos falando em Natal. Pois é, já estamos falando em Natal, sinal de que o ano já está indo para o seu final. E parece que começou ontem, né? Tudo muito acelerado realmente. Então vamos aproveitar cada minuto, cada segundo, aproveitar bem o tempo, porque passa e não tem jeito, né? Segura tempo, né? Poderíamos dizer assim desta forma, segura tempo. O que é que está acontecendo com o senhor tempo? É uma questão de você passar, estar aqui, passar pelo tempo, mas não deixar o tempo passar sem você fazer alguma coisa, sem ser útil aqui nesta vida. Então aproveite bem, realmente aproveite bem o tempo a cada instante aí, para que desta forma a gente possa nem pensar que o tempo está passando rápido demais, mas aproveitar bem, esse é o sentido. Estamos com o tempo bom, mas com nebulosidade, tem cerração. Temperatura de 16 graus aqui em Vacaria. Não choveu à noite não, né? Deu uma pancadinha ontem em torno de 21 horas, por aí, alguns pingos. Depois cessou, não choveu mais. Passamos a madrugada sem chuva. E vamos saber agora, daqui para frente, com o Ronaldo Coutinho, que já está na linha.
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0: Vamos ouvir então o Ronaldo Coutinho para as informações do tempo nesta manhã de quarta-feira, último dia do mês, 30 de setembro. Como disse, passamos aí a madrugada, a noite toda sem chuva, um pouquinho de cerração, 16 graus a temperatura. Algum indicativo de voltar a chover ou melhora? Daqui para frente, só para frente, Coutinho. Bom dia.
2: Bom dia. Hoje ainda pode ter alguma chuva, vocês estão no limite. Quanto mais perto Santa Catarina, mais chance. E daí para baixo, mais para chuva fraca ou não ter. E já choveu numa média aí de 270, 315 milímetros de chuva na região. Então ficou razoavelmente acima da média. E a tendência é que ainda possa ter mais alguma chuva hoje até o final do dia, noite de hoje. Mantém a tendência de temperatura também agradável. Cai à noite, amanhã a chance de chuva é pequena, talvez alguma garoa, alguma coisinha na madrugada, início da manhã, depois vai melhorando e fica mais frio. Na sexta, tempo bom, frio de manhã, alguma chance de geada e agradável à tarde. No sábado também, mais para tempo bom, se tiver chuva, mais no finalzinho do dia ou à noite, podendo passar sem. No domingo, está indicando aí condições de chuva na madrugada, amanhã, querendo melhorar a tarde. E continua sinalizando chuva com frequência na semana que vai entrar. Da Climatea, Ronaldo Coutinho.
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0: Estão faltando 7 minutos para as 8 horas da manhã. Esta é a Esmeralda de Vacaria no programa Fala Cidade. Manhã de quarta-feira, último dia do mês de setembro. Hoje, dia 30, dia da secretária. Nosso abraço, cumprimentos a todas as secretárias da nossa cidade, né? Pessoas tão importantes dentro de uma empresa. E cumprimentar aqui, em especial, a nossa secretária Paulina, daqui a pouco já está na emissora aí, né? Abre às 8 horas, pelo dia da secretária. Hoje a todas, nosso abraço. E saibam que vocês são, por demais, importantes dentro de qualquer setor, de qualquer empresa. Hoje também é dia da Bíblia Católica, dia nacional do jornaleiro, dia mundial do tradutor, dia internacional da tradução e dia internacional do podcast. Datas deste último dia do mês de setembro, o 30, o 30 do mês de setembro, que traz essas datas aí para serem comemoradas. 16 graus de temperatura aqui na nossa Vacaria nesta manhã. Está faltando água. Alô, Jussara Casal, que já nos perguntou aqui, cadê a água? Pois é, cadê a água? Seguinte, a Corsan, ela realizou na madrugada de hoje a troca. Onde é que está aqui? A troca de uma válvula de retenção, só que o pessoal não tinha enviado aviso, aí pegou meio que a comunidade surpresa. Aí, lá em casa, logo cedo, também percebi que não tinha água, né? E a Corsan entendeu de que o trabalho seria realizado pela madrugada e que não causaria desabastecimento. Causou desabastecimento, acredito que boa parte, aliás, quem está nos ouvindo, e manda uma mensagem para o 984-18-6298 para a gente saber aonde que está havendo a falta d'água. Aqui a Tânia, do bairro Glória, está faltando água aqui no Alto da Glória. Isso aí, Tânia, está faltando água. A Corsan fez, na madrugada de hoje, a instalação de uma válvula de retenção no sistema de captação de água bruta da barragem Arroio das Chacras. Diz que o trabalho já foi finalizado e que o sistema de abastecimento está em recuperação, podendo causar oscilações, especialmente em partes altas da cidade. Deve ser normalizado ao longo do dia, o abastecimento de água. Instalação do equipamento permitirá maior controle do fluxo de água e ajudará a proteger as estruturas responsáveis pelo bombeamento até a estação de tratamento de Vacaria, reforçando a segurança e a confiabilidade da operação. Então está faltando água, sim, em várias partes da cidade de Vacaria. A Nana aqui também está dizendo, lá no Carazinho, sem água. Verdade, onde mais? Ela aqui, ó, bom dia, bairro Glória sem água. Jaque Abreu, bom dia, Jaque, obrigado pelo feedback aí, nos dando esse retorno de que está faltando água em várias partes aí da cidade. Pode mandar o seu WhatsApp aí para a gente saber. Santa Terezinha, me diz Andréia Lima, Santa Terezinha também sem água. Olha aí, ó, Alto da Glória, Glória, Carazinho, Santa Terezinha, bairros sem água neste início de manhã. Nem choveu quase, né? É por isso que está faltando. Não, brincadeirinhas. Mas esse serviço, ele estava previsto já lá no mês de, acho que de agosto. No mês de agosto. E aí, por algumas razões, até em função justamente de chuvas fortes que ocorreram, não foi feito o serviço. Só que eles fizeram na madrugada de hoje. Como eu disse, nós não havíamos comunicado ontem porque não tínhamos esta informação. Não haviam nos comunicado de que iria faltar a água em função da troca dessa válvula ou que o serviço seria realizado nesta madrugada. Semana passada saiu um aviso que era para ter sido na semana anterior. Dia 23, se não me falha a memória, é exatamente, dia 23, quarta da semana passada, acabou não acontecendo. Até acho que foi em função de chuva mesmo, né? E aí ficou de ser marcada uma nova. Olha aqui, ó, seria feita a madrugada de quarta-feira, será reagendado. Uma nova data será divulgada. Era a informação que a gente tinha e não chegou essa informação. Agora o pessoal foi pego de surpresa. Quilômetro 4, a Ana está me dizendo aqui, sem água. Obrigado, Ana. Quilômetro 4, Petrópolis também. A Aeronet está enviando a mensagem. Kennedy, a dona Dina lá também, dizendo que o bairro Kennedy sem água, por toda a parte aí, minha gente, por toda a parte. Bueira, próximo à Defesa Civil, Rui Teles de Oliveira, também nos mandou mensagem. Chácara das Palmeiras, na Chácara das Palmeiras também, sem água. Locais aí da nossa cidade que amanheceram sem água neste início de manhã. Carol Ferreira, lá da Chácara das Palmeiras. Então, toda a cidade praticamente sem água, né? Olha aqui, ó, Chácara das Palmeiras, no Bueira, Kennedy, Petrópolis, quilômetro 4, Santa Terezinha, Glória, Carazinho, onde mais? Altos da Glória, todos esses bairros que nos reportaram agora através dos nossos ouvintes a informação de que estão sem água. Tomara que não demore muito para voltar aí não, né? Afinal de contas, choveu bastante, então falta d'água não é, mas a troca desse equipamento feito lá na barragem, a bacia de captação de água bruta aqui da nossa cidade. Vamos ver aí que horas que volta. É para, gradativamente, os canos ficarem de novo com a água, né, com o produto aí. Mas não dá para garantir exatamente que horas vai normalizar. 8 da manhã marcou o sinal, 8 horas da manhã, com a gente na mesa técnica aí o senhor Jonatas Dutra, o Tidão. No jornalismo, o Leonardo Silveira. Bom dia, senhor Leonardo. Tudo beleza, né? Marcos Cola Duarte também. O José Valdir Bosque. Gravações do Juliano Branco. E na portaria ao telefone, a Paulina Gross Pereira. O nosso telefone e o WhatsApp da portaria é o 54-3231-7800. 54-3231-7800. E o WhatsApp aqui do programa é o 98418-6298. 98418-6298. 8:01, 8:01. 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Nossos patrocinadores que estamos saudando, cumprimentando em mais uma manhã de trabalho aqui no nosso Fala Cidade. Bairro Samuel Guazelli também, me diz a Morgana, não tem água. Samuel Guazelli, lá antiga Coab, né? Para quem não sabe, mas agora é bairro Samuel Guazelli, sem água também. Obrigado a Morgana, que enviou mensagem aqui para o programa. Só confirmando então. Houve a troca nesta madrugada de uma válvula lá na bacia de captação de água da Corsã, o que acabou gerando a falta d'água nesta manhã. O retorno gradativo deve acontecer nas próximas horas para toda a nossa comunidade. 8 mais 3, está chegando o dia, está chegando o dia. Vamos para o Diário Rural.
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0: Vamos lá, nosso engenheiro agrônomo Ivandro Zamboni para o Diário Rural desta quarta-feira. Doutor Ivandro Zamboni, bom dia.
2: Bom dia, Miro Santos, bom dia, ouvintes. 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As dificuldades para obter o óleo diesel já começam a interferir nos trabalhos na safra de verão no Rio Grande do Sul. Em Pedras Altas, na Zona Sul, produtores de arroz que haviam iniciado a semeadura tiveram que interromper operações por falta de combustível. Na soja, há máquinas paradas à espera de diesel para preparar as áreas. Há 2 dias da abertura do calendário regular de plantio da cultura no estado. O produtor Maico Pazinato é um dos atingidos. Ele aguarda a chegada do combustível para fazer a dessecação da área que receberá a soja e posteriormente iniciar a semeadura. O problema ocorre em meio a relatos de restrições em diferentes regiões gaúchas, sobretudo na oferta de diesel S500, além de limites de volume, incerteza sobre entregas e preços elevados. A situação levou a Farsul a encaminhar nesta terça-feira um novo ofício à Agência Nacional de Petróleo, Gás Natural e Biocombustível. O documento reúne informações de produtores e sindicatos rurais e fornecedores e aponta um mercado desuniforme. Enquanto algumas localidades têm produto, outras os transportadores, revendedores e retalhistas, TRRs, não conseguem atender integralmente os pedidos ou não dão previsão de entrega. Em Pedras Altas, o presidente do Sindicato Rural, Carlos Hofmeister, confirma problemas entre produtores que já estavam semeando arroz. Ele ressalta que a cultura ocupa área relativamente pequena no município, estimada em cerca de 2 mil hectares, e é implantada mais tarde devido às temperaturas mais baixas. Na parte do arroz, sim, o pessoal que estava no meio do plantio está com problema. A preocupação maior está à frente. Pedras Altas cultiva aproximadamente 50 mil hectares de soja e, segundo Hofmeister, a semeadura costuma começar mais efetivamente por volta de 15 de outubro. No estado, o calendário regular da cultura para a safra de verão começa nesta quinta-feira. Nesta safra, plantios antecipados puderam ser autorizados excepcionalmente a partir de 15 de setembro. Então, a dificuldade de encontrar diesel já começa a aparecer aqui no estado do Rio Grande do Sul. E isso tem preocupado para que a safra está começando o plantio praticamente. A Confederação Nacional de Seguradoras e a Associação Brasileira do Agronegócio e a Associação Nacional das Instituições de Crédito, Financiamento e Investimentos defendem em nota conjunta a sanção integral do projeto de lei 2.951/2024 para dar previsibilidade ao programa de subvenção ao prêmio do seguro rural e fortalecer a gestão de riscos climáticos. O texto aguarda análise do Poder Executivo após aprovação pelo Congresso Nacional. O posicionamento consta no documento Um Plano para o Futuro do Agronegócio Brasileiro, Financiamento, Gestão de Riscos e Resiliência Climática, elaborado conjuntamente pelas entidades e, de acordo com o estudo, a parcela da área cultivada protegida por seguro no país caiu 16,3% em 2021 para 3,3% em 2025, enquanto as perdas econômicas diretas do setor provocadas por eventos adversos superam 100 bilhões de reais nos últimos 3 anos. Então, cada ano vem caindo mais as áreas cobertas por seguro, principalmente pelos cortes do governo no recurso destinado ao seguro agrícola. A soja fechou ontem a R$ 152,00 a saca, o milho R$ 73,00 a saca. 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Bom dia a todos e até amanhã.
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0: 8 horas da manhã, mais 17 minutos, 8 mais 17. Estamos aqui na Esmeralda de Vacaria com o programa Fala Cidade, na 96,5. A temperatura de 16 graus neste momento na nossa Vacaria. A cerração parece que foi, né? Esperamos que o sol apareça aí para dar um brilho a este último dia do mês de setembro, dia 30. 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São 8 horas com 19 minutos, 8 mais 19, tempo bom, 16 graus a temperatura aqui na nossa Vacaria. Eu estava perguntando aqui sobre a questão de estrada, segue, pelo que sabemos, a mesma situação em relação à Rocinha, né? Ali está interditado devido ao problema que houve lá de ruptura de um trecho onde passa um riozinho, um rio ali próximo às Trutas. E aí então o trânsito está interrompido, não passa, e vai ter que haver a recuperação, vai ser feita certamente pela prefeitura lá de São José dos Ausentes. Agora a 110 tem terra na pista, alguns problemas, mas ontem até estava vendo um vídeo em que vai, né? Só que tem que ter cuidado, tem que ter um pouco de cuidado, daqui a pouco você vai chegar em um trecho em que está meia pista devido à terra que deslizou, mas está indo, né? E os demais estradas aí aqui na região estão sem problemas, com exceção da 116, que vai a Caxias do Sul, está interditada lá na ponte, em função do problema que houve na estrutura da ponte sobre o Rio das Antas, então ela não passa de um lado para o outro. Tem que ir pela ERS-122, a estrada de Antônio Prado, para chegar ali a Flores da Cunha, Caxias do Sul, enfim, tá certo? Mas vai, só não vai pela 116. 8h20, meu amigo Leonardo Silveira, muito bom dia para o senhor. Bom último dia do mês, aproveitar bem, né?
1: Bom dia, terminando setembro, estamos quase chegando ao dia das eleições, né? Quem ainda não escolheu, ainda tem tempo aí para escolher.
0: 1, 2, 3, 4 dias, né? É. Contando hoje, 4 dias. Que é eleição no domingo, dia 4 de outubro. 4 dias. Se o senhor, a senhora que está nos ouvindo aí, não tem candidato ainda, vá atrás de uma colinha, né? Se pretende votar em todos os candidatos, em todos os cargos, né?
1: Exatamente. Lembrando que, como nós falamos ontem, se quiser votar só na legenda do partido para deputado estadual, federal ou senador, fique à vontade, se não tiver o candidato, né?
0: Uhum.
1: Se não, vota no candidato. E aí as outras opções a gente não vai dizer porque é melhor não, né? Uhum. Vamos incentivar aqui o pessoal a não votar, e sim a votar.
0: Votar. É. Sempre o voto válido, né? Sempre.
1: Exato.
0: Campanha pelo voto válido. Aliás, é uma busca. Você sabe que se fosse computar o número de votos que não são válidos por causa dos brancos
1: e nulos. Dava até para ficar em terceiro lugar aí dos candidatos a presidente, a governador.
0: É muito voto, hein? É muito voto. Isenções.
1: Para presidente, certamente ficaria em terceiro lugar, né?
0: Uhum.
1: Porque deu o quê? Entre nulos, brancos que não foram, deu mais de 20 milhões.
0: Eu acho que sim, eu acho que sim.
1: Nossa, não teve candidato que fez isso aí?
0: Não, né? Ficaria em terceiro com tranquilidade. Mas a vontade...
1: Seria a terceira via, né? Nulo, branco, não foi.
0: Não foi. Terceira via, exatamente. Vamos montar a terceira via. Quem é a terceira via? O nulo e o branco. Um é candidato e o outro é a vice, né? É. Mas com a vontade da pessoa você não pode mexer. Cada um sabe o que faz.
1: É, depois, lembrando que tem que participar para poder, pelo menos, reclamar, né? Se não vai cobrar, que reclame, né?
0: Uhum. Das 8 às 17 horas, viu?
1: Exatamente.
0: Das 8 às 17 horas.
1: Ontem nós tivemos um debate, as candidatas a um governo do estado aí, um formato meio complicado, né? Porque daí eu escolho, quero perguntar para o Miro e só posso perguntar para ele, depois eu... E daí ele pergunta só para mim, e daí os outros dois ficam participando só olhando, né? Em cada bloco. É uma pergunta para cada um, né?
0: Meio estranho mesmo, né?
1: Daí fica complicado, né?
0: Difícil daí. Mas funcionou?
1: Mas olha, eu assisti um pouco só e vi que tava meio chatinho, daí abandonei.
0: Não quero mais. Coisas de... Bom, cada um faz o seu formato, né? Cada um faz o seu formato. Ontem foi terça?
1: Ontem foi terça.
0: Foi terça-feira. Teve sessão da Câmara?
1: Teve sessão da Câmara. Ontem foi aprovado o projeto da Lei das Diretrizes Orçamentárias.
0: Opa!
1: Com 6 emendas.
0: LDO.
1: Isso. A orientação e elaboração do orçamento municipal para o próximo ano. Então foram 6 emendas em ajustes como o prazo para apresentação das propostas orçamentárias, regras das emendas impositivas, impedimentos técnicos para execução, repasses a entidades e recursos destinados à conservação do patrimônio. Entre as mudanças, a definição de que cada emenda individual impositiva não poderá ter valor inferior a 3% do montante anual disponível para cada vereador. Com a aprovação, a LDO passa a servir de base para a elaboração da Lei Orçamentária Anual de 2027. E a próxima sessão será na segunda-feira, então, dia... Já será em outubro, né? Dia 5?
0: Segunda-feira.
1: Segunda-feira.
0: Dia 5. Dia 12, né? Claro que é feriado, não terá sessão,
1: exato,
0: né?
1: Exato. E lembrando que hoje nós teremos o lançamento da Festa Internacional da Maçã e o Festival do Balonismo, né, na Cripta Multicultural, a partir das 19h30.
0: Uhum. Essa é uma programação que acontece, na verdade, junto com o aniversário do município de Vacaria, exato, que tem várias
1: atrações aí no mês de outubro, né? Temos a Feira do Livro, temos a Festival do Balonismo, temos aí a Festa da Maçã, enfim... Bastante atividades aí para quem quiser participar, né?
0: Uhum. Nesse mês de outubro, aí, 176 anos do município de Vacaria. Feira do Livro de 16 a 20 de outubro, no mercado público, né? Haverá a realização aí da feira com a participação de livreiros, o artesanato, não podemos esquecer que tem artesanato também. É 44ª Feira do Livro e 26ª Feira do Artesanato, junto ao Mercado Público aqui de Vacaria. Ainda neste ano teremos a festa a Feira dos Pequenos Frutos,
1: também,
0: em dezembro.
1: Artesanato em dezembro. E mel também em dezembro.
0: Né? Essa é no mês de dezembro. Por enquanto, ficamos aí com esta programação a ser realizada agora, já a partir do mês de outubro. São várias festividades que estarão acontecendo no mês de outubro.
1: Lembrando aí que o município está contratando merendeiras, certo? O edital foi publicado ontem e até o dia 2 de outubro, sexta-feira, para inscrições. O salário é R$ 1.689, mais 20% de insalubridade e vale alimentação. E também está aberto até o dia 2 o período para inscrição de candidatos à contratação de profissional de educação física. Os editais estão no site da prefeitura e também no mural de entrada da prefeitura. A documentação deve ser entregue no setor de protocolos até a próxima sexta-feira. Portanto, tem oportunidades de trabalho aí também à disposição.
0: Dia 2, sexta-feira agora. Atenção, gurizada, ó. Os pais também. Dia 2, sexta-feira, inicia o período de pré-matrículas da rede estadual para o ano letivo de 2027. Já falando em pré-matrículas.
1: Já falando em 2027, né?
0: Veja inclusive. Só. Então, essa pré-matrícula destinada para o ingresso no primeiro ano do ensino fundamental, primeiro ano do ensino médio, tem que fazer uma pré-matrícula aí junto. E, na verdade, é no site da SEDUC. Não é nas escolas, não é direto nas escolas. Entra no site da Secretaria Estadual de Educação para poder realizar, então, essa inscrição. Para ingressar no ensino fundamental, a criança precisa ter 6 anos completos até 31 de março. E no ensino médio, além do ensino regular, ainda há opções aí para curso normal, por exemplo, no Irmão Getúlio aqui de Vacaria, Frei Getúlio em Bom Jesus, tem no Bernardina Padilha, que é o curso técnico em eletromecânica, o EJA no Padre Éfrem, Bernardina. Aí tem ensino médio integral em várias escolas, Padre Pacífico, Bernardina Rodrigues Padilha, tem também no Padre Éfrem, tem no, onde mais aqui, Escola Firmino Pereira Bueno e Monte Alegre dos Campos, tudo em tempo integral. Marcílio Marques Pacheco de Esmeralda, Antônio Inácio Velho de São José dos Ausentes. Inscrições devem ser realizadas até 6 de novembro. Tem um tempinho bom, mais de um mês, né? Para fazer essas inscrições, quem vai ingressar no ensino fundamental e também no ensino médio. E EJA tem que fazer as inscrições. E a questão de transferências é só lá a partir do dia 13 de dezembro. Solicitações de transferência. Ah, quer sair de uma escola, ir para outra, tem um período também para fazer isso. E é tudo lá no site. A partir do dia 13 aí do mês de dezembro para se fazer isso aí. O 8 da manhã com mais 28 minutos, 8 com mais 28, 16 graus a temperatura aqui em Vacaria. Onde mais o pessoal está falando aqui que está sem água. A lá diz que lá no bairro Lombachata também sem água. Houve a falta d'água em praticamente toda a cidade de Vacaria nessa manhã. Instalação desta válvula lá na bacia de captação e que gerou falta d'água em boa parte da cidade. Vai demorar um pouquinho, viu, gente? Já que toda a cidade praticamente está desabastecida, vai demorar um bom tempo aí para, pelo menos agora na parte da manhã, é certo que muitos vão ficar ainda sem água. Vamos torcer que à tarde aí sim tudo passe a melhorar. Mais alguma informação, Leonardo? Senão vamos chamar um intervalo comercial.
1: Acho que vamos lá, porque senão coça o dedo ali do nosso amigo.
0: Nosso amigo Tidão, né? Tá certo. Tudo tranquilo, Marquinhos? Tudo na paz? Tudo dominado? Então tá bueno. 8h30, eu disse 8 horas da manhã, 30 minutos, 16 graus a temperatura aqui na nossa Vacaria. Vamos para o intervalo comercial. Deixa eu só registrar que amanhã, dia 1º, 15h30, tem, que nós fizemos a entrevista aqui na segunda-feira, vai ter o lançamento dessa exposição fotográfica lá dos idosos do Asilo Santa Isabel. Retratos do Tempo, Quando a Vida Imita a Arte, 15h30. Vai ser para convidados, depois para o público. Essa exposição vai para as agências do Sicredi, que é quem está patrocinando essa exposição. Então o público vai poder ver nas agências do Sicredi. São retratos, digamos assim, do tempo. É uma pesquisa feita lá pela Marisa Rossoni e toda a equipe do asilo, e que leva essa exposição então com os idosos para fora do asilo, para visitação do público. Vamos para o intervalo, nós voltamos na sequência aqui do nosso Fala Cidade em seguida.
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1: 8:35.
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0: 8 horas da manhã com mais 40 minutos, 8h40, temperatura 16 graus aqui em Vacaria. 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Muito bem, são 8h42, estou recebendo o programa aqui a professora, historiadora, né, tem formação também em agronomia, também formação em tecnologia, informação e comunicação. Com muito prazer, a professora Vanessa Inês Bragalha da Silveira. Por quê? Para falarmos do seu livro, que está lançando aí, Os Três Chamados, Uma Jornada Entre Mundos. Que trabalho é esse, Vanessa? O que, que você está lançando, apresentando dentro de uma área que você conhece bastante, né? Bom dia.
1: Bom dia, Miro. Bom dia aos ouvintes da Rádio Esmeralda. Esta obra, que acabou se transformando num romance histórico, com muita pesquisa, com muitas informações aos leitores, acabou nascendo, na verdade, de uma formação docente que eu fiz na área de TICs, que são tecnologias da informação e comunicação, que são aplicadas à educação. Como você bem sabe, né, Miro, hoje em todos os setores do conhecimento humano, as ferramentas digitais estão sendo utilizadas, uhum. E que quem, né, não acompanhar essa evolução na tecnologia de informação e de comunicação, vai perder espaço, né, com certeza, dentro da sua respectiva profissão, seja lá qual ela, dentro, né, do mercado. E eu, como uma professora historiadora, quando surgiu, né, aliás, a inteligência artificial surgiu há mais tempo do que a gente está acostumado, né, a utilizá-la. Mas, quando a gente percebe que isso é uma tendência que não há volta, as pessoas vão precisar aprender e utilizar, principalmente da maneira correta, da maneira com ética. E aí, então, eu pensei, né? Não, eu preciso aprender o que é tudo isso. É lógico que a gente já estava sempre usando e Google, e pesquisa no Google, e pesquisa em sites, e, né, e todo mundo usando ferramentas digitais para sua comunicação, né, WhatsApp, e-mail, todas as ferramentas que a era digital nos trouxe. E assim, como historiadora, como professora historiadora, provavelmente, né, daqui uns 30 anos, quem sabe, quando a gente abrir um livro de história, a gente vai ver o que os historiadores a nível de mundo estão desenhando hoje, que é a finalização da Idade Contemporânea, justamente com o início da pandemia, em 2019, como marco, né, e uma nova era que tem tudo para se chamar Idade Digital, ou Idade Tecnológica.
0: Então foi um divisor de águas ali.
1: Um divisor de águas. E então, né, a gente está percebendo dia a dia que as pessoas que estão aprendendo a dominar essas tecnologias, elas não vão perder o seu emprego. Pelo contrário, elas vão se atualizar para que possam utilizar essas ferramentas digitais, cada uma na sua profissão. Né? Você utiliza direto aqui coisas para pesquisar na internet, e ferramentas digitais, e isso hoje é imprescindível na tua profissão. E na minha profissão como educadora, como professora historiadora, também eu quis aprender tudo isso para justamente aprofundar pesquisas históricas e colocar toda essa informação de uma maneira legal disponível para as pessoas. Então, lá na minha escola, né, eu faço parte da escola, do corpo de professores da Escola Bernardina, né, uma escola do estado aqui em Vacaria. Nós temos o laboratório do NIT, que é o Núcleo de Inovação para o Trabalho, né, coordenado por uma professora doutora, a professora Adriana de Almeida Marcolin, com o apoio da nossa diretora lá, da Marister, com o apoio da nossa coordenadora, da Gilvana, né, que funciona com cursos gratuitos na área de informação e comunicação, para que as pessoas possam aproveitar isso, né, atualizarem os seus currículos. Até quero divulgar aqui para as pessoas, nós estamos com 3 cursos novos aí já a caminho. Informática Básica, que vai ser a segunda turma de 2026, que vai começar dia 5 de outubro agora, né, vai até dezembro, é um curso todas as semanas, de segundas, nas segundas-feiras, né, das 6h30 até as 10h30 da noite lá na escola, onde funciona o laboratório do NIT. As pessoas vão ter, né, noções de informática básica, mesmo que não saibam nada ainda. Aí, na terça-feira, nas terças-feiras, nós vamos ter o curso de ferramentas do Google, onde as pessoas vão conhecer ferramentas que estão gratuitas, né? Todas as pessoas que têm um e-mail do Google, que é o Gmail,
0: isso,
1: elas têm uma série de ferramentas gratuitas que são maravilhosas para se estudar
0: e que muito, né, não, e vão não
1: aprender
0: exploram,
1: a lidar.
0: Né?
1: E a maioria das pessoas nem sabe que aquelas ferramentas estão ali. Então, é isso que elas vão conhecer nesse curso, que vai funcionar nas terças-feiras, né? Também do dia 6 de outubro até 1º de dezembro, gratuitamente. 15 vagas à turma, que são, né, o espaço que nós temos lá no laboratório. E o curso de Inteligência Artificial Aplicada ao Mundo do Trabalho, segunda turma de 2026, que vai começar no dia 14 de outubro, vai até o dia 9 de dezembro, onde as pessoas vão aprender as ferramentas de inteligência artificial, cada uma para o seu trabalho.
0: Tudo isso gratuito,
1: e eu,
0: né,
1: Vanessa? Né, fiz todos esses cursos já do NIT, né? Fiz vários cursos na área de inteligência artificial, justamente para bolar um projeto que, né, que fosse enriquecer o meu currículo enquanto professora historiadora. E daí, no penúltimo curso, né, que eu ainda estou fazendo mais um, né? Vou fazendo um atrás do outro, porque é muita coisa para ser estudado. Porque o mercado da inteligência artificial a nível de mundo é tipo a corrida espacial na época da Guerra Fria. Um lança uma coisa, no outro dia já tem outro programa, no outro
0: já
1: dia
0: muda
1: já tem
0: totalmente,
1: outro
0: programa.
1: Né? Aí quando tu domina uma tecnologia, já lançaram a versão nova, e aí a pessoa tem que ficar sempre se atualizando, porque senão tu perde espaço. E daí não tem como fazer, não tem como a pessoa fazer um cursinho e achar que sabe tudo, né? E não, é muita coisa para ser estudada. E aí a professora Adriana nos chegou lá na turma e disse, nós precisamos, né, era uma tarefa para aprovação do curso, né, fazer uma atividade prática que trouxesse alguma renda, porque lá é um niche, isso, é uma inovação para o trabalho. E ela deu várias ideias, né? Abrir uma loja online. Disse, não estou afim.
0: Não é o meu chão.
1: Prestar assistência técnica para outras pessoas. Digo, bah, não tem tempo. Escrever um e-book para ser publicado na Amazon. Daí brilhou a ideia, né? Bom, aí é meu chão, né?
0: Uhum.
1: Tu já nos conhece há muitos anos, né? Já fizemos uma parceria aí de vários anos na Status Quo, onde eu fazia os roteiros e você fazia com a sua bela voz a locução. Então, a gente escreve roteiros de publicidade aí há muitos anos e escreve também outros tipos de publicações. Então, escrever para mim era uma coisa muito natural. Eu digo, então, vamos escrever um e-book para publicar na Amazon.
0: E como é que surgiu daí você? Esse é um trabalho que você já tinha pré-pronto, digamos assim, ou não?
1: A gente estuda todos estes assuntos relacionados aos temas que saíram aí na obra, como na pesquisa histórica, assuntos de cunho espiritualista, como a Kabbalah, e tudo isso conectado com assuntos científicos, né? Como a física quântica, como a fenomenologia de Husserl, né? A física de David Bohm, de Wheeler. E conseguimos, então, conectar estes ensinamentos que são atuais à sabedoria que as tradições nos legaram. Então, eu coloquei na obra, né, as minhas duas grandes paixões como historiadora, que são assuntos que eu gosto de pesquisar desde criança. A minha mãe era professora de história. Eu, na minha casa, sempre tive uma biblioteca. Sempre fui incentivada a ler. E, então, eu era apaixonada pelo mundo celta. Né? O mundo celta, para quem não sabe, né, os celtas foram povos que colonizaram a Europa na época lá, que as pessoas acham que é rei Arthur, os reis merovingios, principalmente na Idade Média, e que nos deixaram um legado bastante interessante, que a gente pode conectar não só com conhecimentos do presente, mas um dos principais objetivos da obra era interligar tradições, interligar conhecimentos, promover um diálogo interreligioso, né? Porque na primeira parte da obra nós temos o mundo celta. E como é um romance histórico, né? Todo romance tem que ter
0: romance histórico.
1: É um romance histórico. Tem que ter uma história de amor para ser um romance, né? Então a gente fez uma história de amor entre um príncipe da linhagem merovingia. O nome dele é Dagobert. E os Dagoberto existiram, né? Eu me inspirei numa dinastia que realmente existiu naquele período. E em toda a sabedoria que foi legada do povo celta, que as pessoas conhecem como os druidas, né? E eles nos deixaram verdadeiros tesouros. Muitas coisas foram tradição oral que foram escritas por outras pessoas, como, por exemplo, o poema de Amergin, que consta na obra. E na segunda parte da obra, eu coloquei a minha outra grande paixão como historiadora, que é o Egito Antigo, o estudo da 18ª dinastia, né, com Akhenaton, Telelamarna, Akhetaton, que era a cidade que ele construiu em cima da areia. E que esta obra, toda esta parte egípcia da obra, responde a uma pergunta que está no prefácio. Se você abrir bem no prefácio ali, você acha, né, ali onde está a primeira imagem, que ela, a personagem, né, da obra dos Três Chamados, ela é uma espécie de minha avatar dentro da obra, ela também é uma professora de história,
0: uhum.
1: né, onde ela está aqui corrigindo avaliações, e isso já são 3:30 da manhã e a professora ainda está na cozinha
0: procura
1: corrigindo.
0: O sol nasceu duas vezes?
1: Procure onde o sol nasceu duas vezes.
0: É.
1: E esta frase apareceu enigmaticamente, né? Numa folha, em uma das avaliações lá dos alunos que ela estava corrigindo. E em cima tinha qual a importância religiosa do Antigo Egito. Então, toda essa segunda parte é para responder à pergunta inicial. O livro ele tem uma provocação filosófica muito grande, baseada na maiêutica, que era um método socrático, onde a gente leva a pessoa a concluir um aprendizado através de uma série de perguntas. E todo mundo sabe hoje que, na era digital, no uso das inteligências artificiais, o segredo está na pergunta. O segredo está no prompt, uhum. como é chamado, né, na linguagem digital. Então, aonde que a inteligência artificial entrou dentro da minha obra? Porque, às vezes, as pessoas podem pensar, ela teve uma boa ideia, jogou tudo lá no Maia e
0: plantou fez tudo sozinho.
1: Não, é muito diferente disso, porque a obra foi supervisionada, né, por uma professora doutora. Nós tivemos todo um acompanhamento para usar essas ferramentas de maneira ética. Foram feitas as pesquisas históricas, as reconstruções de cenário, como se a pessoa, quando a pessoa está lendo ou qualquer uma das cenas que descrevem esses lugares, né, Telela Marna, ela tem a sensação de que realmente está lá, porque foi feita toda uma pesquisa histórica para reconstruir os cenários como eles eram.
0: Uhum.
1: Né? E aí tem a participação de personagens que são fictícios da história, vai ter personagens que foram reais na minha vida, como, por exemplo, a mãe da personagem, né, no livro, se chama Laélia. A minha mãe se chamava Lélia, e Laélia era o seu nome artístico, porque a minha mãe era artista plástica, e ela assinava as obras dela como Laélia. Então, eu quis imortalizar o conhecimento que a minha mãe me legou, o amor pelas bibliotecas, o amor pelo conhecimento para dentro da obra.
0: Uhum.
1: E na última parte da obra, depois que ela tem contato, né, com Akhenaton, com Nefertiti, a última parte da obra se passa na Biblioteca das Bibliotecas, na Biblioteca de Alexandria, né, que basicamente funcionou por 600 anos, inspirada num grande projeto intelectual que visava, abarcar todo o conhecimento do mundo na época, e isso, dinheiro para os ptolomaicos e para o Egito daquela época não era problema, e eles compraram manuscritos e livros nos quatro cantos do mundo, e os livros que eles não podiam comprar, eles pegavam emprestado, copiavam para a biblioteca e devolviam para a pessoa o original. Então, foi um processo grandioso dentro dos corredores da Biblioteca de Alexandria. Na Eratóstenes calculou o diâmetro da Terra com um erro aproximado de 400 quilômetros, por exemplo. Na, então, era uma coisa assim assustadora, porque tudo que ele tinha nas mãos era uma varetinha e uma observação da sombra do sol.
0: Veja só.
1: E a sua mente.
0: Se fosse hoje, seria diferente, né, com todas essas tecnologias.
1: Sim, e nessa última parte do livro, então, a gente faz uma releitura do que as pessoas conhecem como os sete princípios herméticos, né, com uma figura da mitologia egípcia, que é o Tote, que simboliza o deus do conhecimento, e passeamos, né, por esta tapeçaria, que eu chamo no livro de Tiar, onde nós religamos todas essas informações a respeito do conhecimento humano e chamamos a inteligência artificial de um novo papiro. Dentro da obra, na cena em que a protagonista chega na frente do grande faraó Akhenaton, ela tinha que dizer uma frase em egípcio. E aí, então, através justamente da inteligência artificial, a gente fez busca dos maiores egiptólogos brasileiros, que tinham obras publicadas e tal, fez um e-mail padrão, explicando o que era o projeto, o que eu precisava e tal, e mandamos para vários. E um deles me respondeu muito gentilmente, Dr. Pedro Hugo Canto Nunes, que é PhD da Universidade Federal do Rio Grande do Norte, e nos traduziu gentilmente uma frase especialmente para a obra em egípcio antigo com os respectivos hieróglifos, e foi assim uma pesquisa histórica muito legal, com uma qualidade muito boa.
0: Olha a qualidade, o resultado, que você obteve. Por isso os três chamados, então, Vanessa, que você coloca aí nessa sua obra, que você descreveu aqui, desde o princípio até o final do livro.
1: Um pequeno releasing. Estou aqui com o livro na mão.
0: Uhum.
1: Esta é a frase que o doutor Pedro Hugo nos traduziu para a obra. Pode ler aí aos ouvintes.
0: Vida em paz. Rei divino, filho de Rê. Eu sou Victoria. Venho das terras.
1: No limite das terras, eu venho em paz.
0: Exatamente. Quer dizer, uma obra aí que você traz, e certamente por ser a primeira aí, com uma satisfação enorme, pelo trabalho de pesquisa todo que você fez, não deve ter sido nada fácil, Vai ter um lançamento, como é que vai ser, Vanessa?
1: Amanhã, a partir das 19 horas, nós estaremos a convite da Biblioteca Municipal Teobaldo Paim Borges, que era o meu querido professor Didi, da época do magistério, inesquecível, e que leva o nome da nossa biblioteca municipal, com o apoio da Academia Vacariense de Letras e do Rotary, que ajuda a organizar também a programação da Feira do Livro. Nós estaremos fazendo uma conferência literária, onde nós estaremos contando às pessoas como todo esse projeto surgiu, ganhou personagens, pesquisas históricas, artes, As artes da obra, elas foram produzidas com inteligência artificial. Até porque, se eu contratasse um pintor de verdade para fazer tudo isso, ia ser
0: bastante arte
1: inviável,
0: aqui.
1: Todas as principais cenas estão ilustradas e são um conceito de arte que eu falo que é arte orgânica, ou seja, a arte ela tem que expressar às pessoas exatamente aquilo que eu visualizei enquanto estava escrevendo a cena. Então é como se a pessoa estivesse dentro da obra. A obra toda ela tem uma linguagem que foi escrita em linguagem poética. A poesia é uma das sete artes da antiguidade, juntamente com a literatura, a escultura, a pintura, a retórica, a gramática. Então, ela tem o poder de elevar as vibrações do pensamento humano. Quando uma pessoa ouve uma poesia que toca o coração dela, ela, naquele momento, ela para e faz as reflexões que tem que fazer. Então, o livro ele foi todo escrito em linguagem poética, com o uso de aforismos, que é uma técnica onde a gente insere sabedorias que são ancestrais, que casam com as cenas. E nas notas de rodapé, nós fizemos um embasamento científico e pesquisa histórica de todas as cenas.
0: Certo. Vanessa, o livro, como é que as pessoas podem ter acesso ao livro?
1: Para ter acesso ao livro, ele foi lançado na Amazon e no Kindle, que é aquele tablet que as pessoas compram, que tem uma luminosidade especial para leitura. As pessoas entram no site da Amazon, colocam o título e o subtítulo na linha de busca, os três chamados, dois pontos, Uma Jornada Entre Mundos. Bota um enter, já vai aparecer lá a capa do livro. E o livro ele está disponível em duas versões. Para quem quer ler online, vai pagar R$ 9,90 e a Amazon manda lá para o e-mail que a pessoa cadastra o PDF do livro. Ou quem tem o Kindle pode ler, só baixar. E quem não gosta de ler online, e até porque força bastante a vista.
0: Verdade.
1: Também, né? E a gente acaba forçando. Tem a versão impressa do livro, que daí a pessoa paga um valor a mais, porque como você viu aí, é uma compra. Os livros que são imprimidos pela Amazon são impressos lá na Flórida, em Orlando, são uma compra internacional, mas que ficou com um preço, né, razoavelmente bom, ficou 103.
0: Perfeito. Vanessa, cumprimentar você pelo seu trabalho, mais um, né, da sua trajetória aí, e que realmente possa despertar nas pessoas o gosto pela leitura desse material que você está trazendo aí, que é Os Três Chamados, Uma Jornada Entre Mundos. Parabéns e cumprimentos, viu?
1: Obrigado, Miro. Fica o nosso convite aí aos leitores para que conheçam a nossa obra. Para quem gosta de história, para quem gosta de romance, para quem gosta de pesquisas que tragam notícias da ciência, da atualidade, o livro tem notas, né, explicando uma série de coisas sobre física quântica, sobre Kabbalah, sobre biologia, fenomenologia, arqueologia, história. Então é um material muito denso, muito rico, mas escrito em linguagem poética. Né, é uma linguagem que realmente vai levar a pessoa a ter a experiência que a personagem tem. Porque se alguém perguntar, tá, e no livro, como que uma pessoa da atualidade, uma historiadora, né, dá aula numa universidade, vai parar lá no Egito Antigo, vai parar lá no mundo celta? Porque a obra fala dos sonhos da própria personagem. E das memórias que ela tem enquanto, né, historiadora. A personagem do meu livro tem um avô que é arqueólogo. Eu construí um Indiana Jones gaúcho.
0: Que dizer você, né?
1: E a minha personagem é uma Indiana Jones feminina dentro da obra, onde ela vai explorar esses espaços históricos, né? E a gente faz toda uma reconstrução para que a pessoa se sinta dentro daquele espaço.
0: Tá certo. Obrigado para você, viu? Bom
1: Obrigado,
0: dia.
1: Miro.
0: Obrigado, professora Vanessa. Vanessa Inês Bragalho da Silveira, com o seu livro Os Três Chamados, Uma Jornada Entre Mundos, que você pode ter acesso, sim, conforme ela explicou. A gente vai fazer a publicação e também nas nossas páginas aí, para que as pessoas possam ter acesso ao livro. Muito obrigado e um bom dia, viu?
1: Obrigado.
0: 9:07, depois do intervalo, a mensagem do nosso bom dia.
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Vamos lá com a mensagem do nosso Bom Dia, o Bom Dia da Rádio Esmeralda. Para viver bem, a mensagem de hoje. Não tenha dúvida, você é quem cria o seu próprio destino. Não importa se acredita em outras vidas ou somente nesta em que estamos, o importante é saber que o amanhã é construído passo a passo pelo que pensamos e pelo modo como agimos no presente. Analise, sua vida hoje não é o resultado de todas as decisões que tomou no passado ou uma consequência daquelas decisões que permitiu que outras pessoas tomassem por você. Então, comece agora mesmo a criar um destino de paz, de saúde, em abundância. Tudo o que nós pensamos pode tornar-se realidade. Tudo o que nós falamos pode transformar-se em ações também. Então, pense bem. Fale de forma correta e haja com serenidade, haja com discernimento. Comece agora a criar esse novo destino na sua vida. Afinal de contas, você não sabe o que foi no passado, sabe o seu presente, mas não sabe o que virá no futuro. E o futuro é construído agora, no presente, para viver bem. Analise os seus pensamentos, as suas palavras e também os seus atos. 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Um bom dia, um grande abraço para você, amigo da Esmeralda.

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0: 9:21. 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Deixa eu conversar agora com o meu amigo Lindomar, da Carlink Multimarcas, que está na linha. Tem feirão por aí, meu amigo Lindomar. Bem-vindo, bom dia. Quanto tempo?
1: Bom dia, amigo. Pois é, né? A chuva atrapalhou.
0: A chuva derrubou a ponte. Ficamos sem comunicação.
1: É, isso aí. Bom dia para vocês aí, pro Tidão, para os teus ouvintes.
0: Vai ter feirão por aí, meu amigo Lindomar?
1: Isso, aproveitando, tá no finalzinho, né, Miro? Uhum. 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
0: 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Permaneça na linha que o Tidão quer conversar contigo, viu, Lindomar? Grande abraço.
1: Show. Um abraço, Miro. Tudo de bom.
0: Valeu. Lindomar da Carlink Multimarcas aqui no nosso programa Fala Cidade, da Rádio Esmeraldo. Feirão aí que está acontecendo lá na loja, né? 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Vamos ver aqui a temperatura, neste momento aqui em Vacaria, 17 graus, subiu um grau a temperatura, neste momento aqui na Rua Manuel de Brito. O pessoal lá do bairro São João, Mariana Linda, tá como nome aqui, né? Um grande abraço para você, queria saber por que está faltando água no bairro São João. É o problema que nós falamos, né? Troca de equipamento lá na bacia de captação de água da Corsan, que gerou falta d'água em praticamente toda a cidade de Vacaria. Mas a informação é que deve retornar, começar a retornar, pelo menos ainda agora na parte da manhã. Por menos? Ah, lá está o Marquinhos, muito bem. Calçadão da Ramiro Barcelos aqui em Vacaria. Por menos, com o recado, Marquinhos, bom dia.
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0: 9h35, 9 horas da manhã, 35 minutos. 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Preço baixo é preço Vantajão Atacado. 9 da manhã com mais 37 minutos, 9 com mais 37. 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

0: 9 horas da manhã com mais 45 minutos. 9 com mais 45. 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Vamos trazer o Marcos Cola Duarte, direto lá da Ponte Car, com informações agora aqui no programa. Fala, Marquinhos.
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5: Faltando um minuto para as 10 horas da manhã, o programa Fala Cidade tem o patrocínio da Corsan. 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Um abraço para o Thiago Paganella, que está nos ouvindo, e aquilo que nós conversamos aqui com o Leonardo Silveira, respeito do voto útil. Tem que votar, tem que escolher alguém. Tem bastante candidato, dá para escolher, mas tem muita gente indecisa ainda, né? Tem muita gente indecisa, não escolheu os seus candidatos. Escolha, mas não deixe de votar, não deixe de fazer com que o seu voto seja válido, né? Que o seu voto seja válido. Abraço aqui para Isabel Meleque, diz que é a secretária do Dr. Tadeu Manuel de Paula, que está nos ouvindo aí. Quem está te mandando um abraço é a Anne, viu? Isabel, um abração pelo dia da secretária. Hoje, alô Anne, prof. Anne, um grande abraço. Junto com a Aline aí também, estamos acompanhando. Prof. Aline, aquele abração. Muito obrigado pela sintonia aqui no nosso programa. Classificados, Rádio Esmeralda, primeira edição. Tem o patrocínio, obrigado Tidão pelos trabalhos técnicos aí, até 10h30 então, até as 10h30, né? Aquele abraço, Arthur, bem-vindo ao trabalho aí nesta quarta-feira. 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
5: Classificados, Rádio Esmeralda, os anúncios de empregos. O Moinho contrata auxiliar de moega, vaga masculina para os turnos dia e noite. Interessados comparecer com os documentos nas segundas e quartas das 8h30 às 11h no Moinho do Centro, em frente ao Esquinão Lanches. Contrata-se empregada doméstica de segunda a sexta-feira e que saiba cozinhar, assina carteira. Tratar na loja Código Jovem, na Júlio de Castilhos, ao lado da Câmara de Vereadores, em horário comercial. Um senhor realiza trabalhos de pequenas reformas, telhados, grades e pinturas de casas. Contatos devem ser feitos pelo fone Whats 8111-4664. Imóveis, vende-se uma casa nova de alvenaria com 100 metros quadrados e terreno medindo 12 por 25 em Balneário Arroio do Silva, na Praia da Meta, apenas 350 metros do mar, valor R$ 350 mil. Reais. Contatos pelo fone Whats 91-21-9362. Vende-se um terreno com duas casas na Rua Sergipe 2017, bairro Kennedy. Tratar pelo fone 81640071. Vende-se uma casa de esquina no bairro Santa Terezinha, a uma quadra do Banco do Brasil, medindo 11,5 por 15 de terreno e 3 quartos, valor R$ 360 mil. Reais, R$ 365 mil. Reais. Contatos pelo telefone 9701-2172. Vende-se uma casa simples de dois pisos com dois banheiros e garagem para dois carros, por R$ 270 mil. Reais. Contrato de compra e venda. Interessado em entrar em contato pelo fone Whats 8111-4664. Vende-se um apartamento próximo ao centro, no prédio da Araldi Veículos. Possui dois quartos, salão de festas e vaga para garagem. Valor R$ 350 mil. Reais. Interessado em entrar em contato no telefone 9121-9362. 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São 10 horas da manhã, com mais 7 minutos, a temperatura voltada aí para os 18 graus.
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5: Dez e 14, 10 horas da manhã, 14 minutos, tempo segue bom, segue firme o tempo aí, mas sem sol, pelo menos por enquanto, a temperatura de 17 graus aqui em Vacaria. Alô, tio Vande, lá, tá lá no sítio, viu? Tio Vanderlei, um abraço aí. Diz que deu granizo por lá, acabou atingindo inclusive alguns, deve ter sido ontem, né? Parte do telhado lá, mas graças a Deus que foi pouco, né, tio Vânio? Um abraço aí, muito obrigado pela companhia aqui com o nosso programa, o Fala Cidade, o homem dos poetas e boêmios, empresário dos poetas e boêmios, grande abraço. 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Resultado, o Leonardo Silveira divulga todos os domingos aqui no programa Domingueira 96 da Rádio Esmeralda, a partir das 9 horas da manhã. A polícia, ontem, através da Draco, realizou duas ações policiais, resultando ontem, né, na captura de dois indivíduos que se encontravam foragidos da justiça. Pela manhã, os policiais civis prenderam um homem de 40 anos, foragido desde 2024, acusado de ter praticado um crime de roubo a pedestre acompanhado de lesões corporais, ocorrido em 2021 na cidade de Alegrete. Na ocasião, o suspeito abordou uma idosa, derrubando-a para subtrair a sua bolsa, com documentos, dinheiro e também um celular. Já na tarde, em cumprimento à determinação judicial, a equipe da Draco apreendeu um jovem de 20 anos de idade lá no bairro municipal, foragido da Fundação de Atendimento Socioeducativo, a FASE, de Caxias do Sul. Ele cumpria medida socioeducativa por atos infracionais análogos a crimes de violência doméstica cometidos durante a adolescência. Ao notar a chegada dos policiais à residência, ele tentou fugir por terrenos vizinhos, mas foi localizado e capturado escondido debaixo de uma casa. Após as diligências, ambos foram encaminhados à unidade de pronto atendimento, à UPA, para exames. O homem de 40 anos foi para o presídio e o jovem de 20 anos, transferido, foi levado hoje. Agora, pela manhã, foi levado para a CASE, em Caxias do Sul, que é o centro de atendimento para adolescentes, né? Ele tem 20 anos, mas é que ele não cumpriu, aí, pelo que eu entendi, é que toda o regime lá, e que existem vários no estado. Diz o delegado que a FASE é a fundação, que é em Porto Alegre, a maior unidade, e também a central administrativa de todas as CASES do interior do estado. Esse trabalho foi feito pela Draco, Polícia Civil, ontem aqui no município de Vacaria, né? Muito bem, tem mais um intervalo aí, meu amigo Arthur. A temperatura aqui em Vacaria permanece aí nos 17 graus nesse momento. Manda um abraço para minha amiga Ângela Antonioli. Alô, Ângela, um abração para você que está aniversariando hoje, né? A Ângela Antonioli, esposa aí do meu amigo Chico Mecânico, aqui na Ramiro Barcelos. Alô, Ângela, aquele abraço para você, muitas felicidades, muitos anos de vida, viu? Parabéns aí pelo seu aniversário. Evandro Paulo Vieira, grande Evandro, parabéns também. Um abração, amigo. Um abraço, parabéns pelo seu aniversário que transcorre hoje. Eronilce Buernice, abração aí de todos nós para você, viu? Pessoa muito querida, todos nós queremos muito bem. Aquele abraço, parabéns, saúde e felicidades para você também, viu, Nice? O intervalo, voltamos na sequência para finalizarmos o Fala Cidade nesta quarta-feira.
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5: 10 horas 20 minutos.
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0: 10h26, 10h26. Um abraço para minha mãe do coração e a dona Jurema Moraes, que está nos acompanhando, esposa do Bandeira. Fiquei feliz ver o Bandeira esses dias no mercado aí, né? Ô Bandeira, aquele abração para você, viu? Isso aí, tem que levantar a cabeça e caminhar, né, Bandeira? Vamos lá, vamos colocar o corpo em exercício aí. Grande José Augusto Bandeira, um homem que revelou muitos meninos aí no futsal. Na época era o futebol de salão aqui da nossa cidade, na nossa vacaria. Aquele abraço muito especial, Bandeira, sua esposa e minha mãe, como eu chamo, dona Jurema Moraes. Então, chegamos ao final, estamos chegando ao finalzinho do nosso Fala Cidade aqui na Rádio Esmeralda, nesta manhã de quarta-feira, né? Já vai chegar em seguida o Leonardo com o programa Comando Geral. 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Tomara que você seja o ganhador. Estou sempre torcendo, né, para que haja ganhadores ou ganhador, para chegar aqui na segunda-feira e divulgar. Tivemos ganhadores do Trilegal em Vacaria. Nem sempre sai, mas quando sai a gente divulga com muito prazer. Alô, Thaisa Pires, um abração para você, Thaisa, pelo dia da secretária. Está nos acompanhando, ouvindo o nosso programa, secretário doutor Flávio Nery. Aquele abração a você e a todas as demais secretárias. A todos os demais secretários, porque hoje é o dia da secretária, dia 30 aí do mês de setembro. Já cumprimentei a Paulina aqui, que é a nossa secretária, né? Em nome dela, estender essa homenagem a todas as demais. 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Olha só, o Rafinha foi cortado da seleção brasileira.
1: Mudou minha vida.
0: Mudou a sua vida. O Brasil joga quando de novo?
1: Sábado.
0: Aqui?
1: Hã?
0: Sábado. Sábado contra a Índia. Meu Deus do céu, foram 3 amistosos aí, né? Dessa seleção. Então, sábado é o último jogo. Saudades já do Brasileirão, que já está chegando para o final também. Não em tanta saudade, porque os nossos times aí estão numa M que eu vou te contar. Capaz de subir o Juventude e cair Inter e Grêmio. O que você acha? Bem possível. Ou eles se juntarem ao Juventude na Série B, que se o Juventude não subir, aí Inter e Grêmio caindo, nós vamos ter aí... Nossa, é demais pro futebol gaúcho, gente. Que isso? 3 times que são de Série A, 3 na Série B. Isso não vai acontecer. Sobe o Juventude, não cai nem Inter nem Grêmio. Querem apostar? Obrigado, Arthur, que esteve conosco na mesa técnica e vai continuar. O Tidão antes também. Vem aí o Comando Geral com Leonardo Silveira Pacheco Borges. Um abraço, até amanhã.
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3: Bom dia, 10 horas e 40 minutos, 18 graus é a temperatura em Vacaria nesta manhã. De quarta-feira, estamos chegando aí ao último dia do mês de setembro de 2026, mês que marcou aí o início da primavera, mês da pátria, o mês Farroupilha, e amanhã já estaremos entrando no décimo mês do ano de 2026, com diversas atividades aqui em Vacaria. Temos a programação aí da Feira do Livro, temos também a Festa Internacional da Maçã, Festival do Balonismo. Vamos falar mais sobre isso hoje também aqui no Comando Geral. Hoje é quarta-feira, Dia Internacional da Tradução ou do Tradutor Intérprete, dia da Bíblia Católica.

0: Católica, dia da navegação, dia da secretária, parabéns a todas as secretárias pela data, também dia do jornaleiro, alô Salsicha, alô Caveirinha, aí toma toda a turma que entrega o jornal diariamente, aí obrigado pela parceria de sempre e um feliz dia do jornaleiro a todos também. De janeiro até aqui foram 273 e estão faltando apenas 92 dias para acabar 2026. Às 10h41, vamos então diretamente para o Clima Terra em São Joaquim com o Ronaldo Coutinho trazer as informações da previsão do tempo.
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0: Vamos lá, meu caro Ronaldo Coutinho, fechando aí o nono mês do ano, mês de muita chuva aí, pelo menos nos últimos dias. O que que nos espera para outubro, hein, Coutinho? Bom dia.
2: 152 dias para o começo do outono.
0: Ah, eu achei que era para o final do ano.
2: Não, para o outono.
0: Ah, outono, já.
2: É.
0: Mas verão não vai ter daí.
2: Não, o verão aqui é epílogo.
0: 15 dias.
2: Que 15 dias? Não chega nem aí.
0: Poxa vida. Mas o que nos conforta é que agora, hoje pela manhã, está um pouco mais agradável a temperatura. Estamos com 18 agora.
2: É que não digo, a gente não pode reclamar. Sim, né, esse período do ano, de final de novembro, dezembro até o finalzinho de fevereiro, é muito agradável.
0: Sim. Hoje também está.
2: É um outro dia, a gente tem um pouquinho de desconforto pelo calor, mas quando a gente olha lá para baixo, isso aqui é um paraíso.
0: Você nunca vai ouvir me ouvir reclamar do calor, viu? Já do frio.
2: Olha que eu vou, porque se um dia der uns 35, não, 36 aí no centro da cidade, tu vai estar reclamando bocado.
0: Não. Aqui tem ar-condicionado e a gente resolve.
2: Mas tu tem que sair, né?
0: Mas a gente resolve, É mais fácil sair no calor do que no frio, viu? Frio é complicado.
2: Eu não sei, amei. Mas o nosso verão realmente não tem. É. Tirando as granizadas que incomodam a gente, de resto, é um verão muito, muito bom.
0: É verdade. Agora o inverno é para os fortes, né?
2: Isso é que nem o pessoal fala da Sibéria, né? Durante o verão é uma maravilha. O dia dura 24 horas, o sol não se põe. É um espetáculo, mas e o outro preço?
0: É verdade.
2: E quando chega o outro lado?
0: É, e parece que o pior parece que não acaba nunca, né?
2: Mas imagina, que nem o Valerio estudou lá, teve, acho que era 70, um pouco mais de 70 dias sem escuridão completa.
0: Depois veio a escuridão total?
2: Depois tem, acho que uns 50 dias de escuridão completa. E o verão deles é quente, chega até a 35, 38 graus em alguns dias.
0: Mais quente que o nosso, então?
2: Sim, nos extremos, sim.
0: Olha aí.
2: Na média, é mais quente que São Joaquim. Mês mais quente, ali na região, acho que de Itrusque, naquela cidade, maior cidade da Sibéria, se não me falha a memória, é 19 graus de média em julho. São Joaquim é 17. E é praticamente igual, um pouquinho mais quente que Vacaria.
0: É, e nós estamos agora fechando então o mês de setembro, que foi com chuvas bem acima, né?
2: É, deixa eu ver aqui quanto é que fechou setembro para vocês aí. Vamos ver aqui, chuva acumulada do mês, está aqui. O Rio Grande do Sul, olha, teve locais com 400 milímetros de chuva. Então foi um mêsinho que variou bastante. Nós tivemos ali aquela, Monte Alegre, né?
0: Isso.
2: 304. Essa aqui deve ser a Vila Vinícola Campestre, 274. Vacaria Agropan Capão Herança, 288. Muitos Capões, que vale para vocês também, 316. Tem uma aqui do Inemete, mas essa aqui deve estar com essa da Agropan Vacaria deve estar com falha. 110. Não ia dar uma diferença dessa, de jeito nenhum.
0: Talvez tenha dado 110 aí nos últimos 3, 4 dias.
2: Não, então. Não, às vezes é falha de dado, porque falta internet e dá um pico de luz e ela perde o dado. Então, ficou na faixa aí de 270 a 316 milímetros. O normal é 130, 140, então foi mais do que o dobro.
0: E vai continuar, do dobro. E vai continuar assim?
2: Vai, porque ainda pode chover mais um pouquinho, né? Tem chuva agora descendo. Vocês vão ficar no limite de ter ou não alguma chuva ou trovada. Quanto mais perto de Santa Catarina, mais chance de ter chuva. Quanto de vocês em direção a Caxias, pode ser que fique só mais nublado. Mas tem alguma chancezinha de chuva, não dá para descartar. No momento tem um núcleozinho ali entre Laje, São Joaquim e Vacaria, ainda dentro de Santa Catarina, tá bem pertinho da divisa. Então, e tem áreas de chuva chegando ali, com chuva em Chapecó, Xanxerê, Concórdia, Campos Novos. Essa região está passando rente à divisa com o Rio Grande. Então, não dá para descartar alguma chuva ou trovada até o final da noite de hoje ou madrugada, amanhecer ou manhã de quinta. Alguma coisinha pode ter. E aí, que nem, quanto mais ao norte da cidade, em direção a Santa Catarina, mais chance. E quanto mais na direção de Caxias, menor a chance. Temperatura agradável. Amanhã fica mais frio, principalmente final do dia à noite. Na sexta-feira, tempo bom, pode ter geada em alguns pontos, com 2, 3, 4 graus em algumas baixadas. Aqui pode dar negativo. E à tarde fica bem agradável. Mantém a tendência de tempo bom também no sábado. Se tiver chuva é à noite. Vai ter áreas do Rio Grande do Sul com chuva no sábado. Mais ou menos o centro para o oeste do estado. Já no domingo está indicando chuva, alguma trovada na madrugada, amanhã, podendo já ficar melhor à tarde. De repente, no domingo, alguns vão voltar com guarda-chuva, outros sem guarda-chuva. E segunda, terça e quarta, semana que vem, tempinho chato. Da Climatea, Ronaldo Coutinho.
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0: 11 horas e 4 minutos, 18 graus a temperatura. 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Com a proximidade das eleições que estão chegando aí no próximo domingo, tem uma dúvida entre os eleitores. Quem é obrigado a votar no Brasil? Nós já falamos isso a respeito nesta semana, que o voto é obrigatório para brasileiros alfabetizados que sejam maiores de 18 e menores de 70 anos. Neste ano, então, o primeiro turno é no domingo, dia 4, e caso haja segundo turno, será no dia 25 de outubro, das 8 às 17 horas. O voto facultativo vale para analfabetos, adolescentes de 16 a 17 anos e os maiores de 70. Quem estiver nessas condições vota normalmente, mas não tem obrigação de comparecer às urnas. E caso não vote, não tem que justificar e nem pagar multa por este motivo. Estrangeiros e conscritos durante o período do serviço militar obrigatório não podem se alistar como eleitores e, portanto, não votam enquanto estiverem nestas condições. Aqueles eleitores que são sujeitos ao voto obrigatório, que não comparecerem às urnas, devem justificar a ausência ou, caso não apresentem justificativa e ela não seja aceita, devem quitar a multa eleitoral. A justificativa pode ser feita no dia das eleições pelo e-título ou por meio de requerimento de justificativa eleitoral. Após a votação, o prazo é de 60 dias para cada turno. Neste ano, as datas limites são 13 de dezembro para ausência no primeiro turno e 8 de janeiro de 2027 para ausência no segundo, caso haja. Cada turno é considerado como uma eleição independente. Por isso, quem não votar no primeiro turno pode votar normalmente no segundo, mas tem que regularizar a ausência depois. Enquanto a situação do eleitor não for regular, ele fica sujeito a restrições. Entre elas estão impedimentos relacionados à inscrição e posse em concursos e cargos públicos, ao recebimento de determinadas remunerações de funções públicas, participação em concorrências públicas e a renovação de matrícula em estabelecimento de ensino oficial ou fiscalizado pelo governo. Também pode haver restrições para obter alguns documentos e para praticar atos que exijam quitação eleitoral, além da impossibilidade de obter a certidão de quitação eleitoral. E o eleitor que deixar de votar em 3 eleições consecutivas, sem justificar a ausência ou pagar as multas correspondentes, pode ter a inscrição eleitoral cancelada. Para essa contagem, cada turno é considerado, então, uma eleição. E a regra não se aplica a quem tem o voto facultativo. Informações importantes, afinal de contas, está chegando aí no próximo domingo o primeiro turno das eleições aqui no Brasil. E o segundo turno, se houver, será no dia 25 de outubro. 11:06, chegando agora as informações do Conexão Cidadã.
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8: Olá pessoal, bom dia, um abraço a todos. Estamos chegando com as informações desta manhã de quarta-feira. E vamos começar o programa de hoje falando de oportunidades de trabalho no governo municipal. O município de Vacaria está contratando merendeiras. O edital foi publicado no dia de ontem e tem como data limite para inscrições até o próximo dia 2 de outubro, agora, sexta-feira dessa semana. O salário é de R$ 1.689,00, mais 20% de insalubridade e ainda o vale alimentação. Também está aberto até o dia 2 o período de inscrições de candidatos à contratação de profissional de educação física. Os editais estão publicados no site da Prefeitura Municipal e também no mural na entrada do prédio da Prefeitura. A documentação deverá ser entregue no setor de protocolos até a próxima sexta-feira. Mais um incremento nas programações do aniversário de Vacaria. Foi definida a primeira cavalgada comemorativa aos 176 anos do município. Será dia 22 e as inscrições já estão abertas para a participação da comunidade, como nos explica o secretário municipal de Cultura e Turismo, Neto Ferreira.
9: Bom dia, Paulo Heriberto. Bom dia a todos que nos acompanham na emissora nesta manhã. É sempre com muita alegria que estamos chegando aqui neste espaço, trazendo algumas informações a respeito da nossa cidade. Pois então, Paulo, estaremos a partir deste ano colocando na programação oficial do aniversário do município também a primeira cavalgada de aniversário de Vacaria. Será realizada no dia 22 de outubro, né, o dia onde comemoramos 177 anos do nosso município, da nossa querida e amada Vacaria. Uma cavalgada que está sendo organizada e coordenada pela Secretaria Municipal de Cultura e Turismo, juntamente com os vacarianos a cavalo, também os cavaleiros do 5º Distrito. Cavalgada esta que terá sua saída no Parque Nicanor Kramer da Luz, parada para almoço lá na chácara do seu Júlio Cuse, e aí por volta das 13h30 da tarde a chegada então no CAT para que tenhamos a abertura oficial do evento e também o corte do bolo gigante, né? E o parabéns tradicional aí para a nossa querida Vacaria, tá bom? Mais informações e detalhes para inscrições desta cavalgada estaremos divulgando aí nos próximos dias, já para os interessados também, que se façam presentes conosco em mais um, que agora é um dos eventos de aniversário do município. Baita abraço!
8: Os 8 ganhadores do programa Nota Fiscal Gaúcha, Extração Municipal, são chamados para receber a premiação. São chamados os 4 ganhadores do mês de julho e 4 do mês de agosto. Aline Santos de Camargo, de Bom Jesus, Luciano Borges Badalotti, de Muitos Capões, Luiz Zancan, de Porto Alegre, Adriana Alves da Silva, de Monte Alegre dos Campos, e de Vacaria são ganhadores Joilson Vale, Antônio da Silva Vitório, Felipe da Silva Carvalho e Paula de Nassir Paim Bueno. Cada um é ganhador de R$ 250 e precisa passar no setor de ICMS da Prefeitura Municipal. Gincana Escolar mobiliza estudantes de 12 escolas do município. Essa é uma atividade organizada pela Coordenadoria da Juventude e tem, entre outros objetivos, fortalecer o relacionamento entre os estudantes de Vacaria. Fazem parte da Gincana atividades culturais e também esportivas, como nos fala a Luíse Paim da Costa, coordenadora da Juventude de Vacaria.
10: Já está acontecendo a Gincana Escolar dos nonos anos das escolas municipais. Neste ano são 12 escolas participantes, reunindo mais de 300 alunos no ginásio de Orlando Dotti. Hoje nós tivemos a entrega das tarefas lançadas na segunda-feira, que os alunos realizaram em sala de aula, na escola, e também algumas tarefas esportivas realizadas no ginásio. A Gincana Escolar é uma oportunidade para que os alunos interajam, trabalhem em equipe, para que eles desenvolvam a criatividade, o respeito, a cooperação e também que eles possam se divertir muito, né? É mais como uma competição, a Gincana, a gente busca fortalecer os laços entre os estudantes de todas as escolas, né? Valorizando a participação, a amizade e também o espírito coletivo. A programação continua até amanhã de manhã. Ainda a gente vai ter diversas tarefas artísticas, raciocínio lógico, também mais tarefas esportivas. Então amanhã será o encerramento da Gincana Escolar, esperamos todos vocês lá. Agradeço a todos os alunos, professores, as escolas que estão participando da nossa Gincana Escolar.
8: O município de Vacaria adota sistema de informação para agilizar o contato com os pacientes que têm consultas especializadas agendadas. A partir dessa semana, os pacientes que têm consultas em determinadas especialidades passarão a ser avisados via WhatsApp. Esse sistema de contato iniciou operações ainda na última segunda-feira e visa dar mais segurança e agilidade na informação aos usuários do sistema de saúde. Hoje, em Vacaria, é registrado um elevado índice de faltas em procedimentos agendados e esse novo sistema vem para diminuir os desperdícios. A Alessandra Pereira, ela é gerente do Departamento de Controle e Avaliação, o DACA, e nos fala mais a respeito.
11: Olá, os meus cumprimentos a todos os ouvintes. A Secretaria Municipal da Saúde, por meio do setor do DACA, informa uma novidade importante sobre o agendamento das consultas com médicos especialistas pela regulação estadual. O GERCOM, né, que é o nosso sistema da Central da Regulação do Estado, está operacionalizando um novo recurso digital para facilitar a comunicação com os pacientes. Então, a partir de agora, né, do dia 28 de setembro, o próprio GERCOM vai mandar uma mensagem pelo WhatsApp para os pacientes. O WhatsApp que receberá essa mensagem, que vai ser da guria assistente virtual do Estado, é o número que está cadastrado no prontuário do paciente. Por isso, né, é muito importante que vocês sempre tenham o celular de vocês, né, o telefone de contato atualizado lá no postinho de saúde. E nós viemos, então, reforçar que quando vocês receberem essa mensagem pelo WhatsApp, se identificando como guri assistente virtual do governo do Estado, não é golpe. Se trata da sua consulta que foi agendada e poderá ser confirmado por você pelo próprio aplicativo. Mas, né, a gente sempre volta a dizer, se acaso vocês ficarem em dúvida com a mensagem, pode se direcionar até o DACA, pode entrar em contato com os telefones do DACA para ver a veracidade dessa mensagem. E também a gente lembra que a consulta pode ser confirmada por vocês, mas porém vão ter que se dirigir até a Secretaria da Saúde ou pelos canais de comunicação do setor do transporte para agendar a viagem se essa consulta for em outro município, porque a confirmação da consulta não confirma o transporte, então precisará que o paciente ou familiar se dirija a esse setor para agendar a sua viagem. Fique sempre atento, né, no seu celular, no WhatsApp E reforçando, mantenha sempre o seu número atualizado, junto da sua unidade de saúde. Um bom dia a todos.
12: Essa ferramenta otimiza a comunicação com os pacientes e minimiza um dos principais desafios da rede de assistência, que é prevenir as faltas e oportunizar o aproveitamento imediato das consultas por quem aguarda nas filas do SUS. E assim encerramos o nosso encontro desta quarta-feira. Amanhã estaremos de volta nesse mesmo horário. Até lá, bom dia.
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15: Agora 11 horas e 23 minutos, temperatura em 18 graus, tempo instável, agora uma garoa aí nesta manhã de quarta-feira. Nós seguimos aqui até as 11h45. Muito bem, nós falamos que hoje teremos o lançamento aí da segunda Festa Internacional da Maçã, também do Festival do Balonismo, hoje à noite lá na Cripta Multicultural, e nós estamos recebendo o secretário de Cultura e Turismo, Neto Ferreira, para fazermos este convite aí e ressaltarmos que temos uma programação bastante extensa. Aliás, o mês de outubro, mês do aniversário de Vacaria, tem aí a Feira do Livro, tem diversas atrações para a nossa comunidade prestigiar, secretário Neto. Seja bem-vindo, bom dia.
16: Bom dia, Leonardo. Bom dia a todos os ouvintes da Rádio Esmeralda. Sempre com muita alegria que a gente volta a esta casa. Outubro é o mês mais recheado de atividades naturalmente no calendário, né? A gente sabe que O segundo semestre, ao natural, ele já tem mais atividades do que o primeiro, né? Mesmo assim, foi um ano que nós já tivemos rodeio, né? Nós tivemos gincana estadual, nós tivemos atividades no Dia das Mães, tivemos festa junina, né? Teve bastante coisa acontecendo no segmento de eventos, né? Aqui no município. E além, é claro, das atividades naturais do nosso dia a dia, né? E agora, no segundo semestre, a gente teve Retrô sobre Rodas, teve Semana Farroupilha, né? E aí, quando vira a chave para outubro, o pessoal pode preparar a sua agenda aí, porque são eventos para todos os gostos, né? E no nosso segmento aí, em especial, hoje, estaremos lançando a segunda Festa Internacional da Maçã e o quinto Festival de Balonismo, evento este que será realizado de 22 a 25 de outubro. Festa que nesse ano ela diminuiu um dia, né? No ano passado foram 5 dias de evento, o feriado era na quarta-feira, esse ano feriado na quinta. A gente, até mesmo por uma questão de recursos, né, optou por enxugar um dia do evento, mas sem perder a sua magnitude, sem perder a sua expressão, que é um evento que a gente entende, Leonardo, que merece, né, uma atenção bastante grande nossa, por ser o aniversário da cidade e também por ser o momento em que a gente convida todas as famílias vacarianas a celebrarem, a desfrutarem conosco desses dias agradáveis de programação que nós estaremos proporcionando ali.
15: Bom, ela muda a nomenclatura, não é, Neto? Ano passado nós falamos em Festa Nacional da Maçã, este ano Festa Internacional. Muda apenas a nomenclatura? O que nós temos de alteração em termos de estrutura também para oferecer aos visitantes?
16: Certo. No ano passado nós tivemos, né, uma situação com o município de São Joaquim, né, ali em Santa Catarina, que historicamente realizava a Festa Nacional da Maçã, aliás, no ano passado eles não realizaram a festa, optaram por não realizar, a gente realizou, né? Mas aí, com a conversa entre o prefeito Andrezinho e o prefeito daquele município, se entendeu de que a gente estaria, neste ano, alterando, né, o nome ou a nomenclatura, como você muito bem coloca. Então, agora nós estamos trabalhando em cima da Festa Internacional da Maçã. Teremos palestrantes do setor, do segmento, né, que eles virão de fora do país para brilhantar e dar, justificar, né, esse nome Internacional da Maçã. A estrutura do evento em si, Leonardo, ela é basicamente a mesma, né? Nós teremos, claro, algumas alterações de logística, daqui a pouco alguma coisa que estava no local foi para outro, né? O mapa do evento ele pode ser alterado, mas basicamente, né, o escopo do projeto é o mesmo, né? Nós teremos na subida do CAT neste ano a carreta da FEComércio, ali nós estaremos realizando a abertura do evento, ali nós estaremos realizando também o corte do bolo gigante que nós teremos no dia 22, numa parceria com o Senac e a FEComércio. Depois, passando a casa do turista, né? O pessoal pode já ir imaginando aí na sua cabeça essa situação. Praça de alimentação, naturalmente, ali ao lado esquerdo, né? Depois da praça de alimentação, o parque de diversões, né? O Parque Stallone estará conosco este ano. O pessoal que vem com toda a sua estrutura, vem com o parque completo, vai ser uma atração à parte aí para o nosso município. Depois, no gramado, nós teremos ao lado da casa do turista o palco 2, né, que é para as apresentações de dança, apresentações teatrais aqui do nosso município. Ao fim do gramado, nós teremos o palco, então, né, a arena de shows com o palco principal, onde ali se desenvolverão praticamente a maior parte das atividades do evento, né? Lá em frente à Vila do Vanás, nós teremos ainda tudo isso dentro do gramado principal do CAT. Lá nós teremos a questão dos expositores institucionais, né? Aqueles que não são de venda, mas sim para mostrar o seu produto, são instituições de ensino ou entidades de classe, né? Tudo isso ficará lá. E o estande da maçã, que este ano é a cargo da Prefeitura Municipal de Vacaria, ele também ficará naquele ponto do parque, né? E lá nós teremos a distribuição gratuita de maçã ao longo dos 4 dias de evento. E à direita, né, aqui no gramado à direita, em frente ao parquinho infantil, onde nós tínhamos os expositores no ano passado, ali nós também teremos expositores, ali neste ano serão os comerciantes, né? Ali será a questão de venda, né, produtos dos mais variados segmentos, a partir de um chamamento público que nós estaremos publicando no dia de hoje. E lá atrás do palco, lá depois do parque, ainda teremos as revendas do maquinário agrícola, também concessionárias de veículos e por aí vai, né? Uhum. Então, o parque estará bem recheado, né? Teremos uma programação extensa, é muita coisa. Posso garantir para vocês que o único momento, Leonardo, dá um pouco de folga assim, na programação é a sexta pela manhã, porque é um dia útil, né?
15: Exato.
16: Sexta à tarde a gente leva os idosos para lá, mas a quinta, o sábado e o domingo, pode ter certeza que é uma programação que ela vai das 8 da manhã até as 10 horas da noite.
15: É, quinta-feira, dia 22 de outubro, é o dia do aniversário dos 176 anos de vacaria, né? Então, uhum, é o dia escolhido para começar a festa. Com relação à questão do balonismo, né, também já está tudo preparado? Teremos aí competidores como nos outros anos? Como é que vai funcionar?
16: Balonismo, conversava ontem à noite com o Ricardo Lima, que é o diretor técnico, né, do festival aqui de vacaria, da Trip Balonismo, que já é a empresa que tradicionalmente, né, realiza os festivais aqui já desde a sua primeira edição. Nós teremos neste ano 9 balões de competição e mais um balão especial, que é aquele para as crianças, né? Aquele inflável diferente lá com os bichinhos, né? Então, serão 10 balões no total neste ano no festival aqui em Vacaria. E a programação, ela também tem voos, né, previstos, né? A gente sempre lembra que eles ocorrem somente em condições climáticas adequadas, né? O que para nós é sempre um risco, convenhamos, né? Porque, exatamente, ainda mais em período de ano ninho e tudo mais, né? Tu sabe como está essa questão climática, só a gente olhar para fora hoje e ver, né, como é que está, e nós estamos já iniciando outubro, quase praticamente. Mas são voos programados todos os dias, tem carreata de fogos, tem o Night Glow, enfim. O balonismo também ele colore o céu, é bonito, né? O pessoal já acostumou e é uma marca do município, né?
15: Exato, é mais uma atração aí para todo este mês de outubro. Bom, programações artísticas, teremos shows também, não é, Neto? Como é que vai funcionar aí o espaço do CAT? Abre pela manhã, vai até a determinada hora da noite?
16: É, os shows, Leonardo, nós teremos todo dia uma grande atração, né? Todo dia um show de porte nacional. E além desses shows maiores, vamos colocar assim, nós teremos também 14 apresentações de bandas locais, né? É o aniversário do município com a maior participação da história dos nossos artistas locais. Então veja que o prefeito André, ele tem essa preocupação, é claro, de trazer, né, atrações diferentes para que o povo tenha acesso também ao seu artista preferido aqui dentro da sua cidade, mas sem deixar os nossos artistas aqui do município de fora. Muito pelo contrário, né? Eles abrilhantam e incrementam ainda mais a nossa festa. Então, todo dia nós teremos aí pelo menos 4 atrações locais tocando também no palco principal. Então, toda a estrutura do show nacional, ela também será usada pelos nossos artistas locais para valorizar, de fato, né? Eles que estão o ano todo conosco aí, não teria por que no maior evento do ano deixá-los de fora, né? Muito pelo contrário, eles estarão conosco também. Então, uma programação de shows, ela vai variar conforme o dia, os horários, né? Hoje à noite a gente vai passar a programação certinho, o lançamento do evento. Mas nós teremos aí na quinta-feira os shows iniciando já no final da tarde, às 5h30 da tarde, e isso segue até 10 horas da noite, né? Na sexta vai também. No domingo, diferencial, Leonardo, né? Que além do show tradicionalista, o domingo é o dia nativista, que a gente chama, nós teremos também o show de humor no domingo à tarde para fechar a programação. Vai ser o último show da festa, né? Mas hoje à noite aí a gente vai saber tudo o que vai acontecer.
15: Perfeito. Nós teremos toda uma estrutura aí de comércio, de serviços, né? E a questão da segurança. O pessoal sempre pergunta, não é, Neto, com relação a isso. Nós teremos segurança privada? Como é que vai funcionar aí?
16: Investimento bastante alto, mais uma vez, que o município faz, Leonardo, em segurança privada, né? Porque no ano passado, graças a Deus, a gente não teve nenhuma ocorrência lá. Claro que talvez durante algum show ou outro, talvez algum pequeno foco ali, mas já resolvido na hora. Não foi registrado nenhum boletim de ocorrência, nem nada com mais gravidade, né? Porque a gente via de uma sequência de festivais anteriores aqui no município em que até tiro, né, havia sido dado, com situações extremamente complicadas. Então o prefeito nos pede essa atenção com a segurança, junto com o Coronel Paim a gente está capitaneando esse projeto também, porque nós teremos, além disso, o apoio da Brigada Militar, né? Tanto a nossa aqui local, né, quem a gente agradece imensamente, quanto, né, o reforço de Caxias do Sul, teremos também a Guarda Municipal, né, então nós estamos muito bem servidos no sentido de segurança. As empresas privadas que prestarão serviço são as mesmas do ano passado, porque acho que o que está ganhando a gente não mexe, né? Deu certo, então segue a fórmula, né?
15: Exato. Bom, tem toda então uma estrutura aí para as pessoas que, quem desejar, por exemplo, ir nas primeiras horas, pode passar o dia todo lá,
16: pode,
15: no Cátia.
16: Pode, porque que é, como eu te falo, tem atrações ali, né, pra, e para todas as idades, né? A gente pensou numa programação desde o mais novo até, né, a melhor idade aí, né? Então, é, todos os dias teremos atividades lá, na, no sábado, por exemplo, aliás, na quinta-feira, teremos o pessoal do Retrô Sobre Rodas conosco no parque. No sábado tem o segundo Moto Maçã, que é o encontro de motos, né, que já vem para a sua segunda edição. No domingo tem a corrida do Lions contra a diabetes. Tem o pessoal dos jipeiros também que estarão conosco lá. Então o parque sempre vai estar movimentado, né? A gente tenta dentro, Leonardo, do grande evento, trazer micro-eventos, vamos dizer assim, para incrementar a programação e fazer com que as famílias estejam lá. Porque o nosso objetivo é colocar as famílias vacarianas lá, né? O pai, a mãe, o filho, avô, a avó. Porque é, entendemos que é um momento de confraternizar, né? O pessoal trabalha duro o ano todo, né, Leonardo? Então chega uma hora que a gente também tem que aproveitar, tem que se divertir, e é isso que a gente tenta fazer nessa data.
15: Bom, algo que também vai chamar a atenção é a questão do bolo, né? Que vai festejar, então, os 176 anos. Esse vai ser no dia do aniversário mesmo?
16: No dia do aniversário. Inclusive, é, o dia 22, ele começa com a programação às 8h30 da manhã, com a saída da primeira cavalgada do aniversário do município, lá do Parque de Rodeios, né? Que tem depois o almoço no Seu Júlio Cuse, lá na, na chácara do Seu Júlio, e às 13h30 chega no CAT, então, a cavalgada. A partir da chegada da cavalgada, por volta das 4 horas da tarde, né, a gente inicia a cerimônia oficial de abertura do evento, que é, terá, então, né, esse corte do bolo gigante aí, numa parceria com o Senac. Senac, que tem uma escola de confeiteiros em Vacaria, então, né, ofereceu esse auxílio para nós e prontamente a gente aceitou. Então vamos estar realizando lá, né, o corte do bolo, que será distribuído a todos que estiverem no local lá, né? Claro que tem uma quantidade X, mas posso garantir que é uma boa, uma quantidade.

0: Né?
1: Exato.
0: Então é tudo assim, né? E graças a Deus que é assim, porque daí também a coisa, tu vê que ela está andando, né? Então a gente sai tem, né, junto com a SMED lá antes, a Feira do Livro, tem
1: Exato, é.
0: SPOVAC, né, da Associação Rural. Na semana seguinte, Festa da Maçã. Em novembro nós teremos um encontro de som automotivo lá no CAT também, né? Uma competição, a final estadual de som automotivo no CAT, dia 29 de novembro. E depois no dia 5 ou 6 de dezembro, não me lembro qual é o sábado agora, mas aí inicia a nossa programação de Natal. Então, daqui para frente, graças a Deus, é uma programação muito extensa e tudo feito sempre com muito carinho, né? Pensado sempre no bem-estar e no lazer aí da nossa comunidade,
1: E
0: né?
1: sempre lembrando que toda a programação lá no CAT, gratuita, nós temos a questão do estacionamento também, tudo gratuito.
0: 100% gratuito, né? Esse é sempre um pedido do prefeito André, e o pedido do prefeito é uma ordem, né, de que a gente não execute nenhum tipo de cobrança, nem mesmo para shows, nem nada, né? Tudo 100% gratuito, estacionamento também gratuito, né? Como falei, teremos a distribuição de maçã lá, né, de forma gratuita. Agradeço aqui ao Chiquinho Skill, também a Razip, né, nossos parceiros aí que vão ceder a fruta aí pra gente durante a festa. E evidente, depois, né, tem lá à disposição, né, quem quiser, praça de alimentação, tem parque de diversões, tem o comércio ali, aí é outra situação. Mas para participar do evento, aí você não tira um real do bolso.
1: É, e hoje, então, nós teremos à noite, às 19h30, ali na cripta, este lançamento para convidados, né, Neto? E para também largar o pontapé inicial da divulgação também de toda a programação.
0: Exato, né? Até a gente entende que deveria ter feito isso já há alguns dias, mas haviam algumas definições importantes ainda que nós estávamos aguardando, né? Por isso que acabamos retardando o lançamento do evento, mas isso, graças a Deus, não afeta em nada o que a gente entende que será um sucesso a segunda festa. Hoje é 7h30 na cripta, né? Teremos esse evento para o lançamento do cartaz. E eu já vou te dar um spoiler aqui, ele é na cripta porque o cartaz remete aos vitrais da Catedral Nossa Senhora da Oliveira. Então é por isso que nós estaremos hoje na cripta fazendo esse lançamento, né? É muito bem feito o cartaz pelo Arthur, nosso colega da comunicação. Hoje a gente lança ele e também a programação. E a partir de hoje, então, já nas redes sociais, tanto da Festa Internacional da Maçã, tem um perfil oficial da festa, da Secretaria de Cultura, da Prefeitura de Vacaria, todas as informações já estarão desfilando por ali, né? E nos próximos dias aí também já o material físico estará chegando, né? Cartazes e os folders com a programação completa para o pessoal já ir, né, se familiarizando, né, e ver, né, ó, daqui a pouco, né, me interessa mais nesse dia, o outro e tal, né, já para combinar com a sua família e com seus amigos, né?
1: Perfeito, estaremos lá acompanhando esta movimentação hoje para iniciarmos a divulgação desse importante evento aqui do nosso município. Obrigado pela presença, secretário, estamos à disposição também.
0: Leonardo, obrigado pela força de sempre. É sempre um prazer estar com vocês novamente aqui. Contem conosco. Grande abraço, um excelente dia.
1: Agora faltam 20 para o meio-dia, já voltamos. Na sequência tem o Alexandre Garcia.
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10: 13 minutos faltando para o meio-dia, temperatura em 18 graus, chegando ao final do Comando Geral nesta manhã de quarta-feira, agradecendo aos nossos patrocinadores, a nossa equipe que esteve reunida aí para mais uma manhã de trabalho, também o Arthur conosco na parte técnica. Você fica agora com o Alexandre Garcia, tem a segunda edição dos classificados e o horário eleitoral gratuito. Voltamos amanhã às 10h30, até lá!
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11: Bom dia. Ontem eu falei com vocês a respeito do Antônio Doido, deputado, candidato à reeleição, que recebeu a Polícia Federal na casa dele, com R$ 87 mil guardados em casa por não acreditar em banco e com um celular escondido num buraco de esgoto. Mas eu estou contando isso, recontando, porque eu descobri que o Antônio Doido é o mesmo que em dezembro passado, dezembro último, quando viu a polícia chegando no bloco aqui de Brasília, no apartamento funcional dele. Ele mora aqui em apartamento da Câmara dos Deputados, que foi construído com dinheiro do povo brasileiro. Jogou os celulares que ele tinha pela janela quando a polícia subiu. E a polícia recuperou os celulares. Ele é um lançador de celular. Né? Bom, mas ainda falando dessas coisas vergonhosas, agora se descobriu também pelos telefones que a Roberta Luxinger pagou R$ 1.868.000 para Lulinha e família fazerem uma viagem maravilhosa à Finlândia e Suécia para verem a aurora boreal e também aos Alpes suíços, né? Jatinho da Suíça até a Escandinávia, hotel caríssimo, parece que tinha mordomia especial, essa coisa toda. Aí eu pergunto, por que ela pagou? O que Lulinha fez por merecer tanto, não é? Fica a resposta no ar, porque Lula ainda disse lá na Band News que ele sabe que Lulinha não fez nada de errado e tal. Pois é. A viagem foi organizada pela Marina, que é filha do Guido Mantega, o Guido Mantega, que recebia dinheiro do Vorkar, o pai, né? E que arranjou aquele encontro fora de agenda entre Vorkaro e Lula, que mandou chamar o Galípolo. Estava lá o Lewandowski também, que também recebeu dinheiro do Vorkaro. Milhões, né? Não é dinheirozinho, não. Milhões. Assim como o Guido Mantega. Ela que organizou. Né? O Lulinha está com 2 inquéritos, está com André Mendonça e 1 inquérito está com o Dino. Bom, outra coisa. O Lula disse que vai prender quem continuar fazendo aposta eletrônica, né? Só para lembrar de novo, a Caixa Econômica, neste ano, vai arrecadar com aposta uns 25 bilhões, porque no primeiro semestre arrecadou 22 bilhões e 200. Né? E aposta eletrônica, os entendidos dizem que pode estar sediada no exterior. Agora, ele ameaçou prender. Aí um jurista me disse, como assim? Por medida provisória, cria-se legislação penal para prender gente antes que vire lei? Aí a pessoa disse assim, eu não lembro que o AI-5 tivesse esse poder. Pois é, está aí o poder. Bom, vamos falar de pesquisa? O Ricardo Salles, lá em São Paulo, tinha 3 pontos no Quest, renunciou em favor do Derrite e do Prado, E o Derrite já está na frente, o Prado ainda está atrás da Marina e da Tebet, mas ainda não se vê todo o efeito da renúncia do Ricardo Salles para o Senado. Na Quest, no primeiro turno, O Tarcísio está com 44 e o Haddad com 24. Em Minas Gerais, o Cleitinho 37, o Patrus 18. Mas no segundo turno, a previsão é Cleitinho 52 e Patrus pela metade, exatamente a metade, 26. No Rio de Janeiro, no primeiro turno, Paes 34, Ruas 25. No segundo turno, 44 a 31 para o Paes. É, aqui em Brasília, a Celina está com 39 e o Grass, que é do PT, com 23. No segundo turno, Celina 54 e Grass 31. É, para o Senado, a Michele é campeã com 26. Depois vem a Leila do Vôlei para ser reeleita com 20. A Bia Kisses está perto com 18. E a Érica Cucai do PT com 16. Então, que a gente está vendo aí, Atlas Bloomberg está dando Lula nacional, 45,3 no primeiro turno e Flávio 42,2 no primeiro turno. E aí vem a diferença de 3 pontos percentuais. Renan com 5,2, o Caiado com 1,8, o Cury com 2. Depois dá um segundo turno em que Flávio já está na frente, com 47,7 e Lula 47,6. Na verdade, empate. Eu acho que as pesquisas de opinião estão tendo muito cuidado para depois não sofrerem uma descrença quando vier o resultado real. Espero que haja um resultado real que reflita o voto posto na urna. De Brasília, Alexandre Garcia.
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14: 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Classificados, Rádio Esmeralda, os anúncios de empregos. O Moinho contrata auxiliar de Moega, vaga masculina para os turnos dia e noite. Interessados comparecer com os documentos nas segundas e quartas das 8h30 às 11h no Moinho do Centro, em frente ao Esquinão Lanches. Contrata-se empregada doméstica de segunda a sexta-feira e que saiba cozinhar. Assina carteira. Tratar na loja Código Jovem, na Júlio de Castilhos, ao lado da Câmara de Vereadores, em horário comercial. Um senhor realiza trabalhos de pequenas reformas, telhados, grades e pinturas de casas. Contatos devem ser feitos pelo fone WhatsApp 8111-4664. Imóveis, vende-se uma casa nova de alvenaria com 100 metros quadrados e terreno medindo 12 por 25 em Balneário Arroio do Silva, na Praia da Meta, apenas 350 metros do mar, valor R$350 mil. Contatos pelo fone WhatsApp 91-21-9362. Vende-se um terreno com duas casas na Rua Sergipe 2017, bairro Kennedy. Tratar pelo fone 81640071. Vende-se uma casa de esquina no bairro Santa Terezinha, a uma quadra do Banco do Brasil, medindo 11,5 por 15 de terreno e 3 quartos, valor R$360 mil. R$365 mil. Contatos pelo telefone 9701-2172. Vende-se uma casa simples de dois pisos com dois banheiros e garagem para dois carros por R$270 mil. Contrato de compra e venda. Interessado em entrar em contato pelo fone WhatsApp 8111-4664. Vende-se um apartamento próximo ao centro, no prédio da Aral de Veículos. Possui dois quartos, salão de festas e vaga para garagem. Valor R$350 mil. Interessados em entrar em contato no telefone 9121-9362. 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Na sequência, Jornal do Meio-Dia.
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6: Agora são 12 horas e 27 minutos, meio-dia 27, o tempo aqui em Vacaria permanece instável. Temperatura nesse exato momento é de 18 graus. A previsão é de chuva hoje, ela já aconteceu. 11 foi a mínima, 19 a máxima que está marcando, estamos com 18 agora. A umidade baixou de 95% para 83%, máxima hoje pode chegar a 19. Amanhã nublado, não marca chuva, 6 a mínima, 19 a máxima. Bom, na sexta-feira, 9 é a mínima, 18 a máxima, 94% a umidade. Sol nasceu, 6:03, 18:24 o pôr do sol. Vento aumentou um pouquinho, 9 km por hora, era 5 de manhã. Índice de pólen moderado, 18 graus a temperatura.
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6: Guarda Municipal registrou 2 acidentes com danos materiais. Vítima de sequestro em São Chico de Paula, resgatada. Sequestradores acabaram presos. Receita paga hoje lote da malha fina do imposto de renda. Temos também Mendonça, ministro Mendonça, volta para manter proibição de pote sobre fake news de Nossa Senhora Aparecida. Secretaria da Saúde de Minas Gerais confirma 11 casos de sarna humana ligados à creche. Que feio, né? E ainda a ossada encontrada durante buscas em Caxias do Sul já foi devidamente identificada. Temporais levam estragos a lavouras e também construções rurais. E ainda informações do esporte, tudo isso e mais a partir de agora no Jornal do Meio-Dia, que é para a IMEC, tem tudo o que você precisa. 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
1: Vamos chegando então com as informações do esporte para você aqui na Rádio Esmeralda, em nome de Point Car Automóveis, há 23 anos no mercado, sempre com a melhor proposta para você, na compra do seu carro novo, seminovo ou usado. 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Quero trazer algumas informações, temos, né, alguns detalhes importantes a serem destacados, dentre eles, a seleção brasileira vai jogar contra a Índia, o amistoso, esse que vai ser agora, nesse final de semana. Rafinha foi cortado, né? Não vai estar disputando esse amistoso, tá certo? Ele tem aí uma lesão, não foi diagnosticado, mas para evitar qualquer problema foi cortado o Rafinha. Quero destacar a dupla Grenal para você que continua o seu processo de preparação. Dentro de campo, o Internacional, com o Eduardo Batista, procura montar uma equipe que faça, né, com que o seu torcedor tenha esperanças de que possa estar livre do rebaixamento. Muito difícil, complicado, com certeza. Mas tenho certeza absoluta também. Tem algumas situações que são complicadas, né, que é o Internacional ter jogadores, né, que não inspiram confiança para o seu torcedor. Isso é fato. Mas perante o Corinthians, no próximo dia 7, a vitória tem que acontecer de qualquer forma para dar aí um ânimo um pouquinho maior. Fora de campo, a briga já continua cada vez mais forte com respeito ao pleito eleitoral que terá o Inter na sequência. O Grêmio, por sua vez, o técnico Renato também trabalha a sua equipe para o jogo contra o Remo lá no dia 7 e espera também uma vitória, mesmo sendo fora de casa, mesmo não tendo aí a condição de jogar frente ao seu torcedor, vai ter que buscar o resultado positivo, pois também, como está na zona do rebaixamento, né, está com certeza aí fazendo com que a equipe do Grêmio tenha que ter algumas mudanças, né, nesse sentido aí, para poder também sair, né, da zona do rebaixamento. Tem que vencer, seja fora de casa, coisa que até agora no brasileiro não aconteceu, melhorar esse retrospecto e assim será, acredita a comissão técnica. Falando de glória, os últimos instantes da temporada 2026 estão acontecendo. Ontem, em contato com diretores do Glória, me passaram informação que já foi feito acerto com todos os atletas. A grande maioria já foi embora, alguns ainda estão em Vacaria, irão hoje, outros amanhã. Mas a temporada 2026 está chegando ao seu final. O balanço entre uma reunião da diretoria deverá acontecer nos próximos dias e já a gente vai fazer um balanço para o torcedor também nos próximos dias, convidando aqui a estar no Esmeralda nos Esportes o presidente Décio Camargo. Ontem não tivemos rodada do Campeonato Indústria e Comércio de Futsal, que teríamos o jogo das quartas de final, mas devido à umidade na quadra, não foi realizado os jogos. A secretaria nos passou a informação. Tá aí, portanto, as informações do esporte. Segue no seu rádio, José Valdir Bosque, e a sequência do Jornal do Meio-Dia. Todos uma ótima tarde.
6: Muito bem, boa tarde, Marcos. Agora são 12h34, meio-dia 34. Netanyahu e Hall, copiloto, tenta derrubar a minha... Ah, lá com eles, lá em Israel, destino a Israel, e o copiloto resolveu derrubar o avião lá, mas não deu certo, é tudo quanto é, não tem cabimento, né? Porteiro é condenado por participar de roubo. Onde é que é isso ali? Não é aqui, não. Não se preocupe que não é aqui, não. É lá em São Paulo. E os caras vão dizer, mas que graça, não é para a pessoa saber que eles atacam em tudo quanto é lugar, para não dizer que é só aqui em nossa região. 3 criminosos com idades entre 18 e 19 anos foram presos na noite desta segunda-feira após cometerem um sequestro seguido de extorsão em São Francisco de Paula, São Chico de Paula. Segundo a Brigada Militar, a ocorrência teve início na tarde quando o trio invadiu uma casa, cometeu sequestro, fugiu com o carro da vítima. Durante a noite, os criminosos passaram a exigir dinheiro aos familiares para que a vítima fosse liberada. A polícia realizou buscas e o veículo Cruzio foi interceptado na RS-235 em Nova Petrópolis. No carro estavam os três criminosos em posse de um revólver 38 e a vítima de 50 anos de idade que foi resgatada com ferimentos leves. O trio, possuindo antecedentes criminais, foi levado à delegacia de polícia. Os três foram autuados em flagrante por extorsão mediante sequestro. Guerino Moschi, de 74 anos de idade, estava desaparecido desde junho do ano de 2024. Restos mortais foram localizados em uma área de mata no bairro de Zorras, em Caxias do Sul. A ossada, localizada durante uma operação do Corpo de Bombeiros em Caxias, foi identificado como sendo de Guerino, 74 anos, que estava desaparecido desde junho de 2024. Os restos foram encontrados na tarde desta última segunda-feira em área de mata na rua Padre Raul Acorce, no bairro de Zorzi. Guerino era morador do bairro Diamantino, estava desaparecido havia mais de 2 anos. Na época do desaparecimento, conforme boletim de ocorrência da Brigada e da Polícia Judiciária, ele saiu de casa por volta das 6:30 da manhã, sem levar documentos ou cartões bancários. Segundo os familiares, o idoso morava com a esposa e o filho. A filha, Patrícia Monch, relatou que na semana anterior ao desaparecimento,

CRIA divulgou o resultado final dos editais 010203 da Política Nacional Aldir Blanc, PNAD, ciclo 2. A relação apresentava os projetos contemplados nesta etapa. Os responsáveis pelos projetos selecionados serão informados por e-mail sobre os próximos passos para a execução das propostas. A Secretaria também agradeceu a participação de todos os inscritos e desejou sucesso aos projetos que serão desenvolvidos no município. Os resultados completos com editais podem ser adquiridos no link que está à disposição de todos. Agora são 12h38, meio-dia e 38. Na noite dessa última segunda-feira, o Serviço Civil Auxiliar de Bombeiros, ali da cidade de Antônio Prado, foi acionado para atender uma ocorrência pelo telefone 193, com acionamento, atender um tombamento de um caminhão na RS-122, quilômetro 142, NIP. Ao chegar no local, a guarnição encontrou o motorista sendo auxiliado pela equipe da concessionária CSG. Ele havia saído da cabine pela parte superior do caminhão, caminhava pelo local e não apresentava ferimentos aparentes, mas foi encaminhado à viatura de resgate dos bombeiros para atendimento. Os bombeiros avaliaram os riscos e constataram que o caminhão estava sem carga e não apresentava vazamento de combustível no momento da vistoria. A CSG realizou sinalização dessa rodovia. Intensificados por ventos fortes e ocorrência de granizo, os temporais registrados aqui no Rio Grande do Sul na última noite e madrugada acarretaram transtornos e grandes prejuízos a produtores rurais, principalmente além também dos moradores das cidades. Na propriedade de 3 mil hectares do agricultor e pecuarista Nicolas Ottoni, no município de Santo Antônio das Missões, no noroeste gaúcho, o granizo arrasou as lavouras de canola e aveia branca, que ocupam 400 hectares e 250 hectares também, respectivamente, com perdas estimadas em pelo menos 80% da produção de canola. A área semeada com milho, 750 hectares também foi atingida e a propriedade prevista para o cereal deverá ser 30%, vai cair de 30% a 40% a produtividade por causa das pedras, calcula Ottoni. Dono da cabanha Agro Ottoni, que atua na seleção de animais de raça Angus e Brancos, Ottoni diz que a chuva também impactou áreas de pastagens e pivôs de irrigação. 6 construções da fazenda entre casas e galpões sofreram inundações e destelhamento. Em torno de 2 milhões a 3 milhões a gente estima ter perdido com esse temporal, comentou o produtor rural. A região toda foi afetada, explica. Onde eu ando aqui, estou vendo estrago bastante, pedra, ventania, destruição, danos irreparáveis, acrescentou. Outro afetado é o agricultor Anestor Roque Lantin Lázari, que também teve uma propriedade de 2 mil hectares no distrito de Nuaporã, em São Borja, no estado do Rio Grande do Sul, atingido pelo temporal. Por volta da meia-noite, a chuva acompanhada por ventos fortes derrubou um galpão que abrigava 3 colheitadeiras, 6 tratores e 3 pulverizadores. A estrutura tinha 20 metros por 50 metros e, segundo o produtor, é avaliada em torno de R$1,5 milhão o prejuízo. A chuva intensa também acarretou danos em plantações de trigo e canola na fazenda. Lázari plantou nessa safra de inverno 200 hectares e 1 mil hectares com 2 culturas respectivamente e planeja iniciar a colheita já na metade do mês de outubro. A produtividade esperada de 30 sacas de canola, 70 sacas de trigo por hectare, porém não deve se concretizar. Canola quebra direito e também o trigo também quebra do mesmo jeito.
nessa fase de desenvolvimento não se recupera nunca mais, diz o produtor rural, principalmente a canola, que

0: estava quase pronta para colher, lamentou o agricultor. Que lástima isso aí, prejuízo não só para esse agricultor, do estado inteiro. Agora, 12:42, já almoçou, Arthur? Está tudo tranquilo, então? O sinalzinho aqui a gente já sabe, é comercial, vamos lá.
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0: Obrigado, Arthur. Agora são 12 horas e 49 minutos. A coligação Brasil Pronto para Mais acionou Tribunal Superior Eleitoral, TSE, contra a publicação feita pelo deputado federal Nicolas Ferreira, do PL de Minas, nas redes sociais. Segundo a campanha do presidente da República, atual candidato à reeleição, o conteúdo teria feita a divulgação de material difamatório, injurioso, calunioso, a partir de uma fala retirada de contexto. A ação, que tem como relatora a ministra Estela Aranha, questiona uma postagem publicada ainda na terça-feira 29, no perfil de Nicolas Ferreira na plataforma X. Segundo a coligação, o conteúdo utilizou um trecho isolado de uma declaração do presidente brasileiro e associou a fala de uma interpretação de caráter sexual, embora o discurso original tratasse de temas relacionados à saúde e também à prevenção. Na segunda 28, o presidente brasileiro participou de um comício em Belém, no Pará, ocasião em que criticou homens resistentes à realização de exames de próstata. Nós hoje fizemos a primeira operação robótica de próstata aqui no estado do Pará e também no norte do país. E por que isso é importante? Porque o homem é covarde, o homem não gosta de fazer teste de próstata, ele não gosta de toque. As mulheres aprendem a tomar toque desde que são pequenas, o homem não, ele é cheio de trejeito, não gosta disso. Ele não sabe que quando ele tiver câncer de próstata, vão dar muito toque nele, disse o presidente. Na reportagem, a coligação afirma que a fala do presidente abordava diferenças no comportamento entre homens e mulheres no acesso a cuidados médicos, citando a resistência de parte de homens em realizar exames preventivos como o de próstata e acompanhamento recebido por meninas e mulheres desde a puberdade e a primeira menstruação. Agora são 12 horas e 51 minutos. O tempo, o que a gente vai dizer, Arthur? Bom, não está, né? A Secretaria de Estado de Saúde de Minas Gerais informou nesta segunda que passou que foram confirmados 11 casos de escabiose, que é a sarna, conhecida popularmente como sarna humana, relacionada a uma creche municipal em Dradas, Minas Gerais. No total, foram notificados 19 casos até esse momento. Em nota, a pasta informou que a campanha e também vem acompanhando a situação por meio de equipes de saúde de lá e que o tratamento indicado já foi iniciado. Ressaltou ainda que escabiose não é uma doença de notificação compulsória e, por isso, não há levantamento consolidado sobre o número de casos no estado. A Prefeitura de Andradas suspendeu as aulas na creche em questão, que atende crianças de 0 a 5 anos de idade, na última sexta-feira até terça-feira, após o registro dos casos suspeitos. Segundo a administração municipal, a medida tem 72 horas de como objetivo intensificar as ações de higienização, desinfecção do ambiente, monitorar a situação para proteger a saúde das crianças, profissionais e também de todas as suas famílias. Meio-dia 53, eu acho que temos mais uma informaçãozinha aí, jornalística? Não, agora é comercial, vai lá.
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1: Muito bem, Arthur, vamos em frente ao meio-dia 59. A Polícia Civil, por intermédio da Delegacia de Repressão a Ações Criminosas Organizadas, DRACO de Vacaria, realizou duas ações policiais ao longo dessa terça-feira, resultando na captura de dois indivíduos que se encontravam foragidos do Poder Judiciário. Durante a manhã, os policiais civis prenderam um homem de 40 anos de idade, foragido desde o ano de 2024. Ele é acusado de ter praticado um crime de roubo pedestre acompanhado de lesões corporais ocorrido em 2021 na cidade de Alegrete, aqui no estado. Na ocasião do crime, o suspeito abordou uma idosa e derrubou-a no chão para subtrair sua bolsa contendo documentos, dinheiro e um aparelho de telefone celular. Já no período da tarde, em cumprimento à determinação judicial, a equipe da DRACO realizou a apreensão no bairro municipal de um jovem, 20 anos de idade, foragido da Fundação de Atendimento Socioeducativo, a FAS, em Caxias do Sul. Ele cumpria a pena, ou melhor, não é pena daí, é medida socioeducativa por atos infracionais análogos a crimes de violência doméstica cometidos durante a adolescência. Ao notar a chegada dos policiais em sua moradia, o indivíduo tentou fugir por terrenos vizinhos, mas foi localizado e capturado escondido debaixo de uma casa. Após as diligências, ambos foram encaminhados à unidade de pronto atendimento, à UPA, para realização de exame de praxe. Em seguida, o homem, 40 anos, deu entrada no presídio estadual de Vacaria, onde vai permanecer à disposição da justiça. O jovem, de 20 anos, transferido, vai ser novamente para a Casa de Caxias do Sul para o prosseguimento do cumprimento da medida socioeducativa. A Câmara de Vereadores de Vacaria aprovou na sessão desta terça-feira projeto Lei 162, que estabelece a Lei de Diretrizes Orçamentárias LDO para o ano 2027. A LDO orienta a elaboração do orçamento municipal para o próximo ano, estabelecendo metas, prioridades e regras para a aplicação dos recursos públicos. O projeto foi aprovado com 6 emendas que promovem ajustes em pontos como prazo para apresentação das propostas orçamentárias, regras das emendas impositivas, impedimentos técnicos para sua execução, repasses a entidades e também recursos destinados à conservação do patrimônio público. Entre as mudanças está a definição de que cada emenda individual impositiva não poderá ter valor inferior a 3% do montante anual disponível a cada vereador. Com aprovação, a LDO passa a servir de base para a elaboração da Lei Orçamentária Anual, que é chamada LOA, para o ano 2027. As fortes chuvas registradas nos últimos dias provocaram danos na ponte do Vale das Trutas, na ligação entre São José dos Ausentes e Timbé do Sul. Parte da estrutura foi levada pela força da água. Com os danos, a passagem pelo local está totalmente interrompida. Até o momento, não há previsão para a liberação do trânsito por ali. Cerca de 412 mil contribuintes que caíram na malha fina e regularizaram as pendências com o fisco acertarão as contas com o Leão. A Receita Federal paga nesta quarta-feira, hoje, portanto, o lote da malha fina, agora no mês de setembro. O lote também contempla restrições residuais ou residuais nos anos anteriores. Pagamento será feito ao longo do dia. Ao todo, 412.186 contribuintes recebem 1,26 bilhão. Desse total, 466,68 milhões vão para contribuintes com prioridade legal no reembolso. 281.609 contribuintes que usaram a declaração pré-preenchida e ou optaram simultaneamente por receber a restituição via PIX, prioridade não prevista por lei. 59.722 contribuintes de 60 a 79 anos de idade, prioridade legal. 34.565 contribuintes sem prioridade legal. Agora 1h04, 1h04, e o tempo aqui em Vacaria permanece emburradinho. A previsão é de chuva, por enquanto está parada a chuva. E o que está fazendo o sinalzinho aí? Mais um? Olha, vai lá então, é contigo. Eu sou um grande obediente, vai lá.
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1: Obrigado, Rei Arthur. Agora são 1h08. A Câmara de Vacaria aprovou ainda na sessão de segunda-feira projetos relacionados à recuperação de espaços públicos após intervenções de concessionárias e também a reutilização de uniformes escolares, conforme foi amplamente informado. Projeto de Lei Complementar 0062, de autoria do vereador Douglas Sens, do PL, alerta o Código de Postura, alertando, consequentemente, código de postura, e estabelece regras para intervenções realizadas por concessionárias, permissionárias e também prestadoras de serviços públicos em ruas, passeios e demais espaços públicos. A proposta trata de autorização, identificação, segurança, acessibilidade e responsabilidade pela recomposição dos locais afetados. A matéria recebeu uma emenda do vereador Carlos Ibete, do União Brasil, e uma subemenda que promoveu o ajuste no texto, buscando eliminar redundâncias e evitar conflitos normativos. Também foi aprovado o projeto Lei Legislativo 054, de autoria do vereador Edmar Biasi, do PL, que incentiva a reutilização voluntária de uniformes escolares da rede municipal de ensino. As peças, em boas condições, poderão ser entregues voluntariamente às escolas e, após avaliação, disponibilizadas gratuitamente a outros estudantes. Agora, 1:10. O ministro André Mendonça, do Tribunal Superior Eleitoral, votou para confirmar as decisões que determinou a derrubada de 1.125 publicações em redes sociais que faziam associação falsa de apoio ao senador Flávio Bolsonaro, do PL do Rio de Janeiro, candidato à presidência, em um projeto de lei para retirar de Nossa Senhora Aparecida o título de padroeira do Brasil. Ele foi o único a votar, até o momento, em sessão virtual convocada pelo presidente do Tribunal Superior Eleitoral, Cássio Nunes Marques. O julgamento vai até às 23:59. Após a decisão de Mendonça, o ministro do Supremo Tribunal Federal, Flávio Dino, atendeu a um pedido do humorista Antônio Tabet, liberou as postagens que associam Flávio ao boato. Depois, o ministro do Supremo Tribunal Federal, Luiz Fux, derrubou a decisão do ministro Flávio Dino, estabelecendo os efeitos da liminar de Mendonça, ministro do Supremo. Uma onda de desinformação sobre Flávio Bolsonaro e Nossa Senhora Aparecida se espalhou nas redes sociais nessa semana, se tornou tema central da eleição presidencial e foi parar em uma nova disputa entre ministro do Tribunal Superior Eleitoral e Supremo Tribunal Federal. Mas que vergonha isso para a nação, meu Deus do céu. O que, que os outros países vão dizer dos brasileiros aqui brigando, ministro para cá, ministro para lá? Quer dizer, agora chega a hora, o que é bom para um é ruim para outro. Acho que teria que os ministros aí, que são os juízes, na verdade, eles deveriam de simplesmente se preocupar com a justiça, mas não estarem brigando. Um faz uma coisa, o outro tira. O outro faz, o outro tira. Está feio, está ruim isso aí para nós. Está ruim. Em poucos dias, uma decisão determinou a retirada de publicações sobre o tema. Outra autorizou a volta dos conteúdos ao ar e uma terceira restabeleceu a ordem de remoção. Agora o caso será analisado pelo plenário do Supremo Tribunal Federal. A história começou a circular na noite da última quarta-feira passada, dia 23, com a alegação de que Flávio Bolsonaro apoiaria projeto para retirada de Nossa Senhora Aparecida o título de padroeiro do Brasil. Segundo monitoramento de redes sociais feito pela campanha de Flávio, apresentado à Justiça Eleitoral, a publicação que deu origem à onda de boatos foi feita pelo influenciador Jefferson de Oliveira Monteiro, autor do perfil Dilma... Não vou nem dizer o resto aqui. Publicado às 21:50, ele afirmou que católicos não deveriam votar em candidatos que... Aqueles que quisessem retirar o título. Mas que coisa séria esse feio, olha. Aqueles que quisessem tirar o título da Padroeira do Brasil. Mas mesmo... Bom, o quê? Não tem mais comercial, né? Terminou. Então vamos seguindo em frente aqui para encerrar o tranco aqui. Ah, meu Deus, a Justiça Eleitoral está realizando o treinamento para os mesários e atuarão nas eleições do dia 4, agora, domingo que vem. Preparação já ocorreu em Campestre da Serra, Monte Alegre dos Campos, Mundos Capões, Esmeralda, Pinhal da Serra e Bacaria. Segundo a juíza, titulada 58ª Zona Eleitoral, doutora Tatiana Lewandowski, a capacitação aborda procedimentos de operação da urna e cabine de votação, atendimento aos eleitores e também esclarecimento de dúvidas. Quem não puder participar presencialmente poderá realizar treinamento pela internet, segundo a magistrada. Entre as orientações está a obrigatoriedade de apresentar documento com foto para votar. Eleitores que ainda não realizaram a biometria também poderão participar normalmente da eleição com a confirmação dos dados pelo presidente da mesa. O uso de celular na cabine de votação é proibido, segundo a juíza. O aparelho deverá ser deixado na entrada do local de votação como medida de segurança para evitar registros da escolha do eleitor e também possíveis fraudes. A Justiça Eleitoral também orienta que crianças não sejam levadas para dentro da cabine. A juíza Tatiana Lewandowski explicou ainda que os pedidos de dispensa do trabalho como mesários são realizados individualmente e, em geral, não são aceitos quando apresentados apenas por falta de interesse. A situação como gravidez, problema de saúde, cirurgia marcada ou atividades profissionais nas quais a pessoa seja substituível poderão justificar a dispensa. Para os eleitores, a recomendação é levar uma colinha com os números dos candidatos, já que serão 6 votos. A lista dos candidatos também está disponível nos locais de votação. Preparativos para o eleitor já estarão em estado avançado, incluindo os procedimentos de conferência, lacração das urnas também. A juíza Lewandowski reforçou que os equipamentos não são conectados à internet e não utilizam Wi-Fi ou cabo de rede. As mídias com os resultados são encaminhadas para o local específico para a totalização dos votos, seguindo procedimento de segurança adotado pela Justiça Eleitoral. 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Todos uma boa tarde.
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Alô, alô, alô, boa tarde. Você também já se ligando com a gente. Super abraço. Alô, Arthur, mais uma tarde, né? Aí estamos finalizando o último dia do mês também, né? E amanhã já estaremos aí no mês de outubro, né? Aquele abraço todo pessoal bacana, já sintonizado. 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
6: do dia. Áries.
7: Já estamos no meio da semana e você ainda não terminou o que propôs a fazer, ariano. Pare de procrastinar e fique atento com as suas responsabilidades. Não deixe nada passar. Cor do dia é o amarelo, número de sorte 4.
6: Touro.
7: Momentos de muita descontração no final do dia poderão animar o restante da sua semana, taurino. Confie no seu poder de sedução, ele estará em alta hoje. Cor do dia é o verde, número de sorte 21.
6: Gêmeos.
7: Um amor do passado poderá ressurgir nesta quarta-feira, lhe trazendo empolgação, geminiano. Só tenha atenção, pois se você for comprometido, essa história pode trazer muita confusão. Cor do dia é o azul, número de sorte 30.
6: Câncer.
7: Ótimo dia para o canceriano gastar energia. Invista o seu tempo em atividades físicas que trabalhem tanto o corpo quanto a mente. Traga esse equilíbrio para a sua rotina. Cor do dia é o amarelo, número de sorte 41.
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10: E você, alô Marcelo, alô Zé Carlos, obrigado pessoal bacana da construção civil, ontem tá pedindo alô, né? Alô Rony, aquele abraço também, Naldo, todo o pessoal bacana que trabalha com obras aí, aquele super abraço, né? 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Alô Silvia, aquele abraço pessoal do panelão aí também. Também se ligando com a gente, né? A gente manda aí som 7.

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5: Ok. Alô, Capela da Luz, alô, Diorossi. Aquele abraço. Vem aí, né? Vem aí. O baile da minissaia. É um showzaço de prêmios. Muito chope, muita alegria aí, né? Tá certo. Estaremos aí comunicando a partir da semana que vem. Alô, Vitória. Ela é uma Vitória, né? Tá chegando aqui com a gente aqui. Tá aí a sua música.
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1: Boa tarde, meu amigo garotinho. Toca Sinônimos com Chitãozinho e Chororó, oferecendo aí pra galera da construção civil aí. Meu pai Jairo aí, meu irmão Alisson, meu irmão Raio das Pinturas, nosso amigo velho Bruxo aí. Manda losaço aí também pra galera da Pedreira Vacaria aí. Meu compadre Ederson aí, seu amigo Jackson aí, seu Vavá aí. Manda losaço também pra Fazenda da Lactos aí. O seu Rodrigo aí, pro compadre Amarildo aí. Valeu, um abraço, seu William.

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13: Ok! Alô, Maria! Aquele abraço pra você. Alô, José Carlos, obrigado pra você também. Alô, alô, alô, Edmar, ele que tá trabalhando, né? Também sintonizado com a gente. Alô, Joaquim também. Alô, Paulinho Batoque, aquele abraço, todo o pessoal bacana que tá sintonizado. Alô, Paulinho, super abraço. Obrigado pra você e também todas as colegas de trabalho, todo o pessoal que trabalha com você aí, né? Atendendo você também, já se ligando com a gente. Vem aí o baile da mini saia, né? Olha as primeiras 20, né, que chegaram no baile aí, vão concorrer aquele baldão de cerveja, né? E vai ter muito chope, muita alegria, né? As primeiras 20 aí. É o baile da mini saia, né? Vai ter às 5 horas da manhã, né? Vai ter ônibus aí saindo para os pontos da cidade. Estaremos já comunicando, né? A partir da semana que vem aí, pessoal bacana da Capela da Luz, aquele abraço, alô de Orofi, aquele abração para vocês aí, né? Alô! Alô, você!
14: Aí, garotinho, um abraço, meu amigo! Toca com o milionário Zé Rico e Moura, da tua escolha, amigo velho aí! O meu amigo Juliano da Espência do Baialau, seu querido, amigo João do Bar, Teta Raul, Aldinei Toquinho, pessoal do Mazer, Suzinho, amigo Ney, pessoal dele, todos que estão na escuta! Toca aí uma da tua escolha, meu garoto Zé Rico. Ah.

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1: Boa tarde, garotinho. Aqui quem fala é o Andrei. Queria mandar um alô aí pra gurizada da construção civil aí. Estamos peleando aqui na Naturovos, eu, meu sogro Nabor, meu cunhado Fabrício, o Marquinhos aí, junto com o Foca, o Gabriel, o Lili. E o Borinha aí, manda um alô pra gurizada aí. Construtora Bolda aí, em ação. Sempre ligadão aí. Se for atendido, obrigado. Toca aí, eu ligo pra você. Obrigadão.

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6: Leão. Muitas responsabilidades e trabalho tomarão conta do seu dia hoje, Leão. Foque no que você precisa terminar e entregar para ficar tranquilo o restante da semana. Cor do dia marrom, número de sorte 5.
7: Virgem.
6: A intuição vai lhe ajudar hoje a resolver pequenos conflitos familiares. Virginiano, seja uma ponte de acolhimento e auxilie de maneira doce. Não coloque mais lenha na fogueira, seja um elo de paz. Cor do dia, o verde, número de sorte 58.
7: Libra.
6: Amigos do trabalho poderão te surpreender com alguma atitude, libriano. Baixe a guarda e faça as pazes com quem você não anda muito bem. É tempo de recomeço. Cor do dia é o prata, número de sorte 83.
7: Escorpião.
6: Muito trabalho vai tomar conta do seu dia todo hoje, escorpião. Aproveite a noite para descansar bem e colocar a leitura em dia. Cuide do corpo e da mente. Cor do dia é o lilás, número de sorte 35.
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8: 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Quero mandar também pra você coraçãozinho, tem tudo ali, linguiça campeira, né. Aí, salsichão. E também quero mandar um abraço aí, pessoal bacana da família, né? Atendimento é familiar ali. Alô, Tony, aquele super abraço. Muito obrigado aí pela audiência. Pessoal bacana, está esperando você no domingo aí, né? E aniversariante, alô, Rafael, aquele super abraço. Aí, abração. Aí, felicidades para você. Sidney, alô, Sidney. Abraço para você também. Tá ligado com a gente? Tá ligado aqui na Mais Popular? Oi, oi. E boa tarde!
9: Dando boa tarde, meu amigo Milton Ribeiro. É o Juliano Ribeiro, aqui da estante do Banhadal, Muitos Capões. Quero mandar um abraço aqui para a Rua do Matador, aqui do show Eloizinho, aqui, o seu compadre Mário Velho, aqui, o compadre Juvino, aqui, o. E daí um abração lá pro amigão Kiko, lá, que me deixa mal lá, que vai aqui pela estante de Banhadal também. A música Apartamento Vazio, Sentindo Frio pela Madrugada, aí para os meus amigos e amigas aí do campo e da cidade. Um abração, programa do senhor, nota mil.

0: amigo João aí, né, o Pixirica aí, né, mandar um forte abraço aí pra Pretinha aí, né, e hoje aí temos o palco do momento aí, a Monte Alegre dos Campos, aí. Hoje larga pra nós aí, Estação Fandangueira aí, positivo, ó, forte abraço pra você e o Arthur aí.
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1: Boa tarde, garotinho. Aqui é o Léo. Cria uma música aí pra toda a galera da Máquina Pesada do Skill aí. Pro Boca Nervosa, Patrick, Igor, Filipão aí, Ricardo, Alex, Vermelho. Mandar um salve aí pro cachorrão da oficina aí também, aí da rampa do Skill aí. E não podemos esquecer do patrão Jax aí, que sempre tá na escuta aí. Tudo bom? E a música aí, manda aí, Mirosmar aí, Mãos da Lua aí.

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6: Ok! 2:48, informações importantes do jornalismo, Miro Santos.
7: Boa tarde, Beltrão Ribeiro. Boa tarde. Garotinho da Palavra Mágica do Clube da Alegria. Para falar sobre a água, que até agora ainda não voltou nas torneiras aqui em Vacaria. Houve na madrugada, e por parte da Corsan, a troca de um equipamento lá na barragem. Isso fez com que praticamente não, toda a cidade ficou sem água durante esta quarta-feira. A informação é que já foi retomado o sistema, porém, como as caixas, os reservatórios se esvaziaram, demora um pouco mais. Tem bairros na cidade que vão receber água somente à noite, viu? Somente à noite. Então, queremos informar a nossa população de que continua faltando água. Tem bastante gente ligando para o jornalismo da emissora para saber e a água, que horas volta. A gente não tem uma previsão certa. E a Corsan só diz que, na realidade, o sistema já está sendo reabastecido, mas tem que aguardar. A parte alta da cidade é que está sofrendo mais com esse problema aí. Tem que aguardar, né? Apesar dos transtornos que são causados, não tem outra solução. Mas esta é a situação. Continua faltando água. A promessa é que até a noite o problema seja resolvida a água, volte aí, meu garotinho.
6: Ok, tá aí, Miro Santos, jornalismo da Esmeralda, tá aí, né? Já na noite já tá restabelecido tudo, aí todo mundo com água, né? Vem aí vagarosamente, né? Conforme vai chegando aí, né, gente? Aquele abraço, pessoal do jornalismo, a informação em cima da hora.
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6: E você também já se ligando com a gente. Alô, pessoal da Brito, né? Pessoal que trabalha aí na Construtora Brito, aquele abraço, muito obrigado aí pela companhia, todo mundo ligadinho com a gente, brigadão, né? Pessoal que é fã aqui do programa, 96.5 é a mais popular, Rádio Esmeralda aqui de Vacaria. 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Alô! Alô, alô, Fabiano, aquele abraço, obrigado pra você, Fabiano. Ô, garotinho, tamo ligado aqui no programa, né? Muito obrigado aí pelas músicas, tá certo? Olha, quero mandar um alô aí pro meu amigo Zezão, que toca tanto aqui no rádio. Ontem mandou aí no WhatsApp pra gente aí umas palavras amigas, né? Aquele abraço, alô, Zezão, abração pra você. Alô, Bizas, como é que estão aí, né? Com toda essa chuvarada, agora acalmou, tá bom, né? O tempo não tá frio, tá, né? Tá tranquilo, né? Também, aí quero mandar um abraço pra você que tá ligadinho com a gente também, também lá em Bom Jesus, alô tio Teno, ô garotinho, manda hoje pra nós aí uma aí de modão, como diz você aí, modão de cabeceira, né? Pode ser do Chitãozinho e Chororó, tá bom demais!

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17: Sagitário. Seja fiel aos seus princípios, sagitariano. Uma proposta tentadora poderá aparecer nesta quarta-feira. Mantenha o foco e siga em seu caminho. Cuidado com as armadilhas. Cor do dia é o laranja, número de sorte 23.
18: Capricórnio.
17: Não esqueça de resolver todas as pendências para esta quarta-feira, Capricórnio. O dia vai lhe pedir muita atenção com os seus afazeres para que nada saia errado. Esteja alerta com o trabalho. Cor do dia é o amarelo, número de sorte 6.
18: Aquário.
17: Dia propício para ter conversas importantes nos relacionamentos, aquariano. É hora de colocar na mesa mal-entendidos e fofocas. Fale dos seus sentimentos e coloque um ponto final na insegurança. Cor do dia é o verde, número de sorte 47.
18: Peixes.
17: Sabedoria é a pedida para hoje, pisciano. Tenha calma e procure ajuda de alguém mais experiente. Compartilhe as suas angústias e aceite conselhos. Não tenha vergonha de se expor. Cor do dia é o cinza, número de sorte 53.
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20: Ok! Alô, alô, Vilmar, alô, meu amigo Caçarrato, aquele abraço, obrigado pra você também, já se ligando com a gente. Alô, Maria, obrigado pra você, né, a Lúcia, também nosso amigo Alex, a Mônica, pessoal bacana que é do Panelão, pessoal que é do restaurante aí dos Pomares, né, aquele abraço das lavouras aí, muito obrigado pela audiência. Olha, tendo você também já se ligando com a gente. Alô, pessoal bacana que botou a mão na massa hoje, né, parou de chover aí, o pessoal foi pro trabalho. Alô, boa tarde.
21: Ô garotinho, ó, manda uma música aí pra eu, pro Neizinho,
20: Pokémon?
21: O da Lua, o Neizinho Pokémon, da Lua, o Hamilton, e o Befo. Temos aqui, ó, na peleia aqui.
0: Temos na peleia.
21: Temos catando pedra, rapaz. Mas temos legal.
0: Temos forte.
21: Temos aguentando o tranco aqui. Ainda não choveu aqui. Tinha que ter chovido pra nós largar e ir embora, mas não choveu ainda. Que eu levei um azar, ainda vim trabalhar, levei um azar.
0: Vagabundo mesmo.
21: Mas viu, Garotinho, vamos dançar, mulherada? Manda aí pra nós aí.
0: Vamos dançar, mulherada.
20: Ok, já no próximo bloco tô atendendo o pessoal bacana aí que tá juntando pedra, né? E torcendo pra chover, gente que trabalha, né? É, vamos dançar, mulherada, já sai no próximo bloco aí na primeira pra você, né? Atendendo você também, já se ligando com a gente aqui, é a mais popular. Alô, Chico Mendes, pessoal da Chico Mendes, né? Pessoal bacana tá ligado com a gente aí no Parque do Sol, lá no Distrito Industrial. Alô, Autos da Glória, boa tarde!

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Ok! Alô, alô, alô, alô, alô, você, aquele abraço, obrigado para você curtindo também nossa programação. Quero mandar um abraço também muito especial aos mecânicos, né? Alô, pessoal bacana que é mecânico, aí também sintonizado com a gente, muito obrigado aí pela audiência. Quero mandar alôzaço também, pessoal bacana, aí do Armazém das Tintas, aqui na 285, tudo para pintura. Alô, Marisa, obrigado para você também, já sintonizando com a gente, atendendo você também aqui na programação. Alô, Dante, grande amigo da gente, Chico Rei Paraná, é, isso aí, vai tocar depois, a próxima aí, tá tocando pra você também. Quero atender você que tá sintonizado. Ah, tá certo, quero mandar essa música que tá sintonizado com a gente aí, quero mandar pra minha amiga também, a Leda, que tá de aniversário hoje, né? Vou oferecer também essa música aí pra Leda, o pessoal bacana aí, né? Da loja tá mandando pra você, tá bom, Leda? Abraço pra você e feliz aniversário!

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1: E aí, meu amigo Milton Ribeiro, boa tarde. Quartou, quarta-feira, temos na lida aí, já ligado na 96,5. Curtindo aí a boa música aí do Clube da Alegria. Um boa tarde aí pro meu amigo Kiko. Lá pra Várzea. Pro Bortolom. Nas oficinas da Skill. Meu amigo Gaúchinho do Mercado Trentim. A Milena. Seu Adão Santana do Livramento, o Roberto, mais conhecido como Moita, toca pra nós aí um aí do Chico Rei, Paraná. Tá bom, Milton Ribeiro? Um abraço. O Luiz Pedro, Milton Ribeiro, toca.

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1: Boa tarde, garotinho. Aqui é a Grace do restaurante São Luís, Monte Alegre dos Campos. Eu gostaria de escutar a música Dançando Numa Só Lajota e ofereço para todo o pessoal que está na escuta. Obrigada, garotinho.

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4: Ok, você também já se ligando com a gente. Muito obrigado para você que está sintonizado, também solicitando a sua aqui na programação do Clube da Alegria. 3 horas agora com mais 42, 13h42, atendendo você que tá ligando com a gente. O pessoal tava pedindo pra gente rodar a música do Barreirito aqui na programação do Clube da Alegria, né? Tá saindo já pra você. Alô, pessoal bacana lá de Monte Alegre dos Campos. Super abraço. Obrigado aí pela audiência. Música.

letra bonita demais do Barreirito, né? Um modão aí pra você. Alô, alô, você também sintonizado com a gente. Alô, Coluna, aquele abraço, né? Se mexa aí. Agora 3 horas com mais 45. Tá aí, né? Pessoal, diz, ô, Gratinho, falta 15 minutos aí, né? Mas até a gente roda mais 3 músicas, né? Quero agradecer a todos os patrocinadores. O Arthur, hoje tem faculdade. Eu, Arthur, tem, né? Tá aí, então, né? Muito obrigado pelo trabalho hoje. Voltamos amanhã, né? Se Deus quiser, o Samir e a Giza já já comunicando com vocês aqui na Mais Popular.

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1: 16 horas e 3 minutos.
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4: Boa tarde, gente. Começando o nosso Show da Tarde aqui na Rádio Esmeralda Mais Popular. Obrigado pela sua sintonia. É 96.5 Rádio Esmeralda da Vacaria, o sistema Vacarinhas Comunicações. E vamos começando os trabalhos com a produção executiva da minha querida Giza Vitininski, a dama mais linda do rádio. Em nome das melhores empresas e marcas de Vacaria e região, a gente vai chegando com muita música e animação para você. Abraço pro meu amigo Paulo Júnior lá no segundo distrito de Bom Jesus, tá sempre da nossa sintonia. Abraço também pro meu amigo Quicão, tá sempre na nossa audiência. Alô, Quicão, abraço aí pra você. Toda a rapaziada se liga com a gente. Meu amigo Xancho, alô, Xancho. Obrigado, meu amigo Xancho, aí pela audiência de sempre, né, Xancho? Abraço aí pra toda a rapaziada que tá ligada aqui no nosso Show da Tarde na Rádio Esmeralda. 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Abraço aí para toda a rapaziada ligada com a gente aqui no nosso Melhor da Tarde na Rádio Esmeralda. Abraço para toda a rapaziada ligada com a gente aqui no Show da Tarde na Rádio Esmeralda 96.5. É, gente, chegando com muita música aí para você. 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Vamos chegando então com muita música para você, que se liga aqui na Mais Popular.
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1: 16:13.
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3: Estamos de volta com o nosso Show da Tarde aqui na Rádio Esmeralda Mais Popular. 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Vamos chegando aí com mais música para você que se liga aqui no nosso Show da Tarde na Rádio Esmeralda, a mais popular. Alô, tio Miranda, gente bacana aí do Barcelos. Abraço aí pra você também. Abraço aí pra toda a gurizada ligada com a gente. Aí também no sítio, né? O pessoal aí lá no Campestre também tá ligado com a gente lá. O Sadi. Alô, Sadi. Abraço aí pra você e toda a nossa audiência que se liga aqui

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17: 16:22.
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0: Estamos de volta com o nosso Show da Tarde aqui na Rádio Esmeralda, a mais popular. 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Vamos chegando com mais música, aí você ligado com a gente, meu amigo Gilberto, aí Miquelin tá sempre na nossa companhia. Alô, Gilberto, abraço aí pra você, pro Vini Casara, pessoal que tá ligadinho com a gente na nossa audiência, né? Abraço pro meu amigo Chuteirinha, alô Chuteirinha, tá sempre aí na nossa sintonia, abraço aí pra você também. E abraço aí pra rapaziada que tá na nossa companhia, o pessoal tá trabalhando aí, nossos amigos açougueiros, os pedreiros, carpinteiros, pessoal que se liga com a gente aqui na Rádio Esmeralda. Esse é o Show da Tarde, a produção executiva da minha rainha Giza Vichnitsky. Vamos assim!

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3: 16 horas e 33 minutos.
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5: Estamos de volta com o nosso Show da Tarde na Rádio Esmeralda, a mais popular. Abraço aí para você que se liga com a gente. 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É o nosso Show da Tarde aqui na Rádio Esmeralda, até às 6 horas da tarde na sua companhia. 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Vamos chegando com mais música, você que se liga com a gente aqui no nosso Show da Tarde, e vamos com muita música especial para você que gosta da boa música do Rio Grande, não é verdade? Abraço aí pro meu amigo Cláudio Omar Bittega, tá sempre na nossa companhia. Abraço pro Cláudio Omiro Vida, também tá sempre aí na nossa audiência. Meu amigo lá, rapaz, também lá em Bom Jesus, o Átila, né? Tá sempre escutando a gente aí. Abraço, Átila! Abraço aí pra você e toda a rapaziada se liga com a gente nos interiores aí, né? Pessoal tá, os interioranos aí na nossa sintonia, pessoal da cidade também, pessoal das fazendas, obrigado pela companhia. A audiência espalhada em todos os cantos e recantos da Vacaria Região. Esse é o Show da Tarde aqui na Rádio Esmeralda, a mais popular. 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É o nosso show da tarde aqui na Rádio Esmeralda. Até às 6 horas na sua companhia. Chegando com mais música.

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16h43. Estamos de volta com o nosso Show da Tarde aqui na Rádio Esmeralda 96.5. É o melhor da música do Rio Grande, gente, aqui no nosso Show da Tarde na Mais Popular. E vamos juntos, né, com muita música e animação aí pra você. 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

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Vamos chegando com mais música. Você se liga aqui no nosso Show da Tarde na Rádio Esmeralda. Música.

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13: 16:51.
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15: Estamos de volta com o nosso Melhor da Tarde aqui na Rádio Esmeralda Mais Popular, trazendo sempre o melhor da música gaúcha aí pra você que se liga com a gente. Abraço meu amigo Luiz Gonzaga, também aqui do bairro Imperial Franciose, né? Tá sempre ligado com a gente. Alô, Luiz Gonzaga, abraço aí pra você. 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Também lembrando pro pessoal que tá ligado com a gente aqui no nosso Show da Tarde na Rádio Esmeralda Mais Popular. 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Vamos chegando com mais música aí pra você. Meu amigo Miranda aí ligado com a gente. O Jair também tá sempre na nossa companhia. Alô, Jair, abraço aí pra você. O Paulo também tá sempre aí acompanhando a gente. Paulo Júnior lá em Bom Jesus, né? Aqui na nossa sintonia. Abraço aí pra toda a nossa audiência, que é muito boa, né? O pessoal tá sempre ligado com a gente. E cada vez mais aí as pessoas falando com a gente na rua, a Samira e a Giza, né? Abraço aí pra vocês, gente. Obrigado pela companhia e audiência de sempre, né? Vamos chegando então com muita música pra você aqui no Show!

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17: 17:02.
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0: Estamos de volta aqui com o nosso Show da Tarde na Rádio Esmeralda Mais Popular. É, gente, mandando um abraço aí para toda a rapaziada que tá ligado com a gente aqui, né? No nossa 96.5. 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Vamos chegando com mais música aí, o pessoal tá ligado com a gente, né? Aqui no nosso Show da Tarde, na Rádio Esmeralda, né? Meu amigo Xancho tá sempre na companhia. Alô, Xancho, abraço aí pra você e o Xanchinho, né? O Xancho e o Xanchinho, seu filho. Abraço aí pra vocês, obrigado pela sintonia. E todo o pessoal que se liga aqui no nosso Show da Tarde, na Rádio Esmeralda.

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5: 17 horas e 11 minutos.
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Estamos de volta com o nosso Show da Tarde aqui na Rádio Esmeralda Mais Popular. 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Vamos chegando aí com mais música para você que se liga aqui no nosso Show da Tarde na Rádio Esmeralda, a mais popular. Alô, tio Miranda, gente bacana aí do Barcelos. Abraço aí para você também. Abraço aí para toda a gurizada ligada com a gente aí também no sítio, né? O pessoal aí lá no Campestre também tá ligado com a gente lá. Ô, Sadi. Alô, Sadi. Abraço aí para você e toda a nossa audiência que se liga aqui no Show da Tarde.

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0: 17h20.
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2: Estamos de volta com o nosso Show da Tarde aqui na Rádio Esmeralda, a mais popular. 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Vamos chegando com mais música aí, você ligado com a gente. Meu amigo Gilberto, aí Miquelin tá sempre na nossa companhia. Alô, Gilberto, abraço aí pra você, pro Vini Casara, pessoal que tá ligadinho com a gente na nossa audiência, né? Abraço pro meu amigo Chuteirinha. Alô, Chuteirinha, tá sempre aí na nossa sintonia. Abraço aí pra você também. E abraço aí pra rapaziada que tá na nossa companhia. O pessoal tá trabalhando aí, nossos amigos açougueiros, os pedreiros, carpinteiros, pessoal que se liga com a gente aqui na Rádio Esmeralda. Esse é o Show da Tarde, a produção executiva da minha rainha Giza Vichnitsky. Vamos assim!

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1: Estamos de volta com o nosso Show da Tarde na Rádio Esmeralda, a mais popular. Abraço aí para você que se liga com a gente. 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É o nosso Show da Tarde aqui na Rádio Esmeralda, até às 6 horas da tarde na sua companhia. 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Vamos chegando com mais música, você que se liga com a gente aqui no nosso Show da Tarde, e vamos com muita música especial para você que gosta da boa música do Rio Grande, não é verdade? Abraço aí pro meu amigo Cláudio Omar Bittega, tá sempre na nossa companhia. Abraço pro Cláudio Omiro Vida, também tá sempre aí na nossa audiência. Meu amigo lá, rapaz, também lá em Bom Jesus, o Átila, né? Tá sempre escutando a gente aí. Abraço, Átila! Abraço aí pra você e toda a rapaziada se liga com a gente nos interiores aí, né? Pessoal tá, os interioranos, aí na nossa sintonia. Pessoal da cidade também, pessoal das fazendas, obrigado pela companhia. A audiência espalhada em todos os cantos e recantos da Vacaria Região. Esse é o Show da Tarde aqui na Rádio Esmeralda, a mais popular. 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É o nosso Show da Tarde aqui na Rádio Esmeralda. Até às 6 horas na sua companhia. Chegando com mais música para você.

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6: Um homem de 50 anos foi libertado pela Brigada Militar após ser vítima de sequestro na Serra Gaúcha. Além do resgate da vítima, os policiais militares também prenderam em flagrante os três suspeitos de terem participado do crime. Conforme a Brigada Militar, o caso teve início quando um homem, morador de São Francisco de Paula, teve a casa invadida pelo grupo criminoso. Sob ameaça, a vítima foi levada junto de seu carro, um Chevrolet Cruze branco. Já durante a noite, os criminosos passaram a exigir valores de resgate aos familiares, que informaram a Brigada Militar, que de imediato passou a realizar buscas pelos autores. Após troca de informações entre os policiais militares do 41º Batalhão de Polícia Militar, o carro foi visualizado e interceptado pela corporação na ERS 235, em Nova Petrópolis. No veículo estavam os três homens com idades entre 18 e 19 anos, todos com antecedentes criminais. Com eles, foi apreendido um revólver calibre 38 com quatro munições intactas. Os três autores foram presos em flagrante por extorsão mediante sequestro e o homem foi libertado. No próximo dia 4 de outubro, domingo, mais de 158 milhões de brasileiros estarão aptos a votar para eleger presidente da República, governadores, senadores e deputados federais, estaduais e distritais. Até lá, eleitores, candidatos, partidos e equipes de campanha precisam observar os prazos e as restrições que entram em vigor gradualmente nos últimos dias da campanha. De acordo com o calendário do Tribunal Superior Eleitoral, TSE, amanhã, quinta-feira, dia 1º, será o último dia para veiculação da propaganda eleitoral gratuita no rádio e na televisão. O horário eleitoral gratuito começou a ser exibido nos veículos em 28 de agosto. Também termina amanhã, quinta-feira, o prazo para a realização de comícios e para o uso de aparelhos de som fixos entre 8 horas e meia-noite. No comício de encerramento da campanha, o horário poderá ser prorrogado

0: por mais 2 horas. A partir da quinta-feira até às 17 horas do dia 5 de outubro, segunda-feira, também ficará proibida a publicação ou republicação com ou sem impulsionamento de novos conteúdos produzidos por inteligência artificial que utilize imagem, voz ou manifestação de candidato ou de pessoa pública. Já na sexta-feira, dia 2, será o último dia para a divulgação paga de propaganda eleitoral na imprensa escrita e para reprodução na internet dos anúncios publicados em jornais impressos. Na véspera da eleição, no sábado, candidatos, partidos, federações e coligações poderão utilizar alto-falantes e amplificadores de som das 8 às 22 horas. Para isso, é preciso respeitar a distância mínima de 200 metros de sede dos poderes executivo e legislativo, tribunais, quartéis, hospitais, escolas, bibliotecas, igrejas e teatros em funcionamento. De sábado até segunda-feira, dia 5, colecionadores, atiradores e caçadores ficam proibidos de transportar armas e munições em todo o território nacional. Neste dia 4, domingo, o eleitor poderá manifestar a sua preferência política de forma individual e silenciosa, por meio de bandeiras, broches, adesivos e também dísticos, que serão inscrições ou dizeres da preferência política do eleitor. São proibidas manifestações coletivas, aglomerações com roupas padronizadas, distribuição de material de campanha, abordagem ou tentativa de convencimento de eleitores, comícios, carreatas e uso de alto-falantes. O celular, a máquina fotográfica, a filmadora e qualquer equipamento que possa comprometer o sigilo do voto não poderão ser levados à cabine. Os aparelhos deverão ser desligados e deixados no local indicado pelos mesários. As mesas receptoras de justificativa funcionarão das 8 às 17 horas. Quem estiver fora do domicílio eleitoral também poderá justificar a ausência pelo aplicativo e-título, conforme as regras da Justiça Eleitoral. Pessoas com 70 anos ou mais que permaneçam saudáveis poderão ser doadoras de sangue, segundo o novo regulamento técnico da hemoterapia no Brasil. A mudança foi estabelecida através de portaria do Ministério da Saúde, que foi publicada em julho e passa a valer a partir de hoje, quarta-feira, dia 30. Anteriormente, só poderiam doar as pessoas com até 60 anos de idade. Para doar, a pessoa precisa ser considerada apta na avaliação clínica realizada pelo serviço de hemoterapia e respeitar os intervalos e a frequência de doações definidos para essa faixa etária. O novo regulamento atualiza os critérios de aptidão para doadores voluntários, reforça a segurança das transfusões e a rastreabilidade do sangue, orienta os serviços de hemoterapia de acordo com os avanços laboratoriais e o cenário epidemiológico atual, segundo o Ministério da Saúde. De acordo com o secretário de Atenção Especializada à Saúde do Ministério da Saúde, Mozart Salles, as novas regras permitem que mais pessoas doem sangue e reforçam a segurança de quem doa e de quem recebe a transfusão. A Prefeitura de São José dos Ausentes iniciou nesta quarta-feira, dia 30, os trabalhos para a recuperação da ponte do Vale das Trutas, acesso que faz a ligação com Timbé do Sul, em Santa Catarina. A estrutura sofreu deslocamento na cabeceira e está passando por um trabalho de reposicionamento e reforço, realizado pelas equipes da Prefeitura, Secretaria de Obras, com apoio de madeireiros. A expectativa é que os serviços sejam concluídos e a passagem seja liberada até sexta-feira, dia 2 de outubro, dependendo das condições climáticas e do andamento dos trabalhos. Enquanto a recuperação estiver em andamento, a orientação aos motoristas é utilizar o desvio pela região de São Gonçalo, que apresenta boas condições de trafegabilidade. Vacaria se prepara para dar o pontapé inicial em um dos maiores eventos de sua agenda turística e econômica. Na noite de hoje, daqui a pouco mais, às 19h30, na cripta da Catedral Nossa Senhora da Oliveira, acontece o lançamento oficial unificado da 2ª Festa Internacional da Maçã e 5º Festival do Balonismo de Vacaria. Em entrevista no programa Comando Geral desta quarta, o secretário municipal de Cultura e Turismo, Neto Ferreira, detalhou o planejamento das festividades, que ocorrerão entre os dias 22 e 25 de outubro. Conforme o secretário, a programação foi inteiramente desenhada para agradar a todos os públicos, reunindo uma série de atrações artísticas e apresentações culturais. Como forma de valorizar a identidade agrícola local, haverá distribuição gratuita de maçã in natura para os visitantes ao longo de todo o evento. Além disso, a festividade coincide com uma data histórica para a comunidade. No dia do aniversário do município, será servido um bolo para celebrar oficialmente os 176 anos de emancipação política de Vacaria. Os estudantes interessados em participar do programa Jovem Parlamentar Vacariano ganharam mais tempo para se inscrever. O prazo foi prorrogado até o dia 13 de outubro. Podem participar estudantes de 14 a 20 anos, matriculados em instituições de ensino fundamental, médio, técnico ou superior de Vacaria. E dia 4, domingo, dia das eleições, a empresa de transporte coletivo Transfátima vai colocar o ônibus à disposição da população de Vacaria. Vai iniciar o trabalho às 8 horas da manhã e a última volta vai sair do terminal do hospital às 17 horas. Conforme Leandro Jacobi, diretor da empresa, o transporte é gratuito, obedecendo à legislação eleitoral que prevê o atendimento do eleitor para poder ir às urnas votar. O transporte de eleitores também terá gratuidade nas passagens intermunicipais no primeiro turno, neste domingo, e no segundo turno, dia 25 de outubro, das eleições no Rio Grande do Sul. A ordem de serviço emitida na semana passada assegura a oferta gratuita e regular do serviço de transporte de ida e volta entre as 8 horas do sábado anterior à eleição e as 8 horas da segunda-feira, após o domingo do pleito, em cada turno. Para usufruir da gratuidade, o usuário deve apresentar o título de eleitor ou o e-título por meio do aplicativo para fins de comprovação do domicílio eleitoral e efetivação do benefício. A passagem deve ser emitida presencialmente em pontos de vendas, agências ou estações rodoviárias, ou, na ausência destas, junto às empresas transportadoras. Os municípios de origem e destino devem corresponder obrigatoriamente ao da residência ao domicílio eleitoral, com retorno à cidade de residência, não sendo admitidos outros destinos para fins de gratuidade. Os bilhetes de passagem eletrônica devem conter o nome e o número do título de eleitor, além da identificação eleições 2026. Notícias da Tarde volta amanhã aqui na Esmeralda. Na sequência, Marcos Cola Duarte apresentando Esmeralda nos Esportes. A todos uma boa noite.
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9: Olá, bom final de tarde para você, amigo ouvinte, ligado aqui na Rádio Esmeralda de Vacaria. Estamos chegando com o nosso Esmeralda nos Esportes para você. Estamos aí com um final de tarde onde já tivemos chuva durante o dia de hoje, já tivemos uma saída de sol pela manhã, enfim. Segundo sites de meteorologia, ainda existe algum alerta de possibilidade de chuva em alguns pontos, até mesmo de tempestade, mas está passando aqui do Rio Grande do Sul. E deveremos ter tempo seco a partir de amanhã, se estendendo até o próximo domingo, segundo os sites de meteorologia. E aí volta a ter chuva na semana que vem, já segunda-feira. Isso mesmo. Está no ar o nosso Esmeralda nos Esportes. Estou juntamente com o Jonathan Dutra aqui, né, mais uma vez, para trazer as informações para você, para nós estarmos, com certeza, destacando todas as informações do esporte. 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Tá certo, gente? Muito bem. Olha só, vamos estar destacando agora algumas informações do nosso esporte para você. E nessas informações tem muito que a gente falar, né? Só para dizer, temperatura agora é 16 graus, tá? Tem muitas coisas. Sabe que há um projeto por parte de um clube aqui no estado do Rio Grande do Sul que vai disputar o gauchão da primeira divisão, que eles estão, entre aspas, copiando uma ideia que já tem, já foi realizado por um clube lá no Peru, e o Corinthians. Colocar 1.000 patrocinadores na camisa. 1.000 patrocinadores na camisa. Certo? É uma boa ideia, com certeza, que tem aí este clube, né? Com certeza isso vai acabar, de alguma forma, se confirmando, dando certo, fazendo com que se tenha uma bela de uma receita, né, para o clube. Tá certo, gente? Então, a gente vai falar um pouquinho mais sobre isso também. A continuidade do processo de preparação da dupla Grenal para os seus compromissos pelo Campeonato Brasileiro. Né? Sexta-feira tem mais Juventude depois da vitória sobre o América Mineiro. Está na segunda colocação, agora é hora do sprint final, são as últimas rodadas, né? Nós temos aí 8 partidas a serem disputadas nesta reta final da Série B, e ali define quem sobe. Ah, ser campeão da Série B, claro, é ótimo, né? Mas você está entre as equipes que vão subir para a Série A, melhor ainda. Esse talvez seja o grande objetivo que se tem, né? Não tem como ser diferente, não pensar assim, tá certo, gente? Ontem não tivemos rodada do Indústria e Comércio, às quartas de final, devido à umidade na quadra. Né? A gente sabe que os ginásios, na sua grande maioria, né? Os ginásios, ele tem esta condição de ter aí uma dificuldade muito grande em termos de o atleta jogar, porque a umidade sobe e aí há risco de lesão, todas essas coisas. E infelizmente isso realmente pode acontecer. Por isso não tivemos rodada ontem também no Campeonato Indústria e Comércio de Futsal. Final de semana não teremos rodada do campeonato Série A, porque é eleições, minha gente, então não tem jogos, né? A secretaria vai nos próximos dias já trazer todas as informações, como vai ser, qual vai ser a data, enfim, desde que o tempo também colabore para a gente já ter as semifinais da Série A do nosso campeonato amador aqui de Vacaria. Agora são 18 horas com mais 17 minutos, 18 e 17, temperatura 16 graus. Você está aqui na Rádio Esmeralda com o nosso Esmeralda nos Esportes, que vai ao intervalo e já volta na sequência.
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0: Muito bem, agora são 18 horas com mais 21 minutos. Você está ligado aqui na Rádio Esmeralda com o nosso Esmeralda nos Esportes. 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Enfim, toda a galera aí, tá bom? Um abraço para toda essa galera. Pessoal, vamos trazer algumas informações ainda, resquícios de informações do Glória. Ontem, eu conversei com... Ontem à noite, isso foi com um dirigente do Glória que me passou a seguinte informação. Pedi, daí, como é que está os acertos? Finalizados. Todos os acertos foram realizados, né? Já não temos mais nada em termos de acertos a fazer com os atletas, liberados. Né? Alguns já foram embora, outros ainda estão esperando para ter o voo, alguns outros iriam hoje, né? Temos o caso do Vitor Carvalho, esse vai permanecer em Vacaria porque vai fazer uma cirurgia, mas enfim, tudo já dentro de uma situação que com certeza acaba sendo a ideal para finalizar, né, a temporada é essa que a gente fala. Mais uma vez, dentro de campo não foi o que se esperava. Se esperava, sim, uma melhor situação, uma melhor condição, ter uma possibilidade de melhoria em termos de resultado. Se tinha uma expectativa grande, né, que não se confirmou. Não se confirmou, não. E que sirva isso de exemplo. A gente já vem falando há algum tempo que o exemplo seja colocado em prática. Eu aqui, tá, estou trazendo uma condição de fazer uma avaliação e uma comparação também com o próprio Gramadense que caiu. O que os dirigentes lá imaginam? Já projetar a próxima temporada. E não tem como ser diferente. A projeção tem que acontecer. A projeção tem que ser feita já nesse instante. Buscar apoiadores, patrocinadores, né, pessoas que possam e vão estar aí ajudando também a construção, né, do Glória para a temporada 2027. Ouvi já alguns rumores que poderemos ter algumas mudanças e devem isso acontecer, tá? Algumas mudanças. E mudanças essas em termos de planejamento também. De pessoas, sim, pode ter. De planejamento, sim, pode e deve ter, né, para a próxima temporada. Presidente Décio Camargo, conversei rapidamente com ele nesta semana e ele me disse que já está em alguns contatos com a direção. Ainda não houve uma reunião de todos, mas alguns, né, da sua direção, já imaginando do que pode ser feito para a próxima temporada, né, para corrigir erros que aconteceram nessa. Tá? Então, a gente vai ter nos próximos dias, o mais tardar, acredito eu, no início do próximo ano, já novidades com respeito ao nosso Leão da Serra. Tá certo, gente? Então, fatores que realmente chamam atenção nesse sentido de termos aí novidades acontecendo. Vamos aguardar, tá? Não tem outra expectativa, agora não tem. Ficou aquela sensação, né, do que a gente poderia mais, queria mais, sofremos muito. Isso sim, a gente sofreu muito. Mas vamos aguardar então, tá certo? E o planejamento não pode ser para amanhã. Tem que ser a partir de hoje. Porque as coisas já começam a acontecer de uma forma diferente, de uma forma que realmente é importante elas serem feitas para melhorar, né, todo esse trabalho que não deu certo esse ano. Tá certo, gente? Ah, com respeito à equipe, com respeito a nomes, isso ainda não. Isso aí não foi discutido. Ah, vai permanecer alguém da temporada? Não, isso também não foi. Não foi discutido, o presidente me disse, a gente vai avaliar, vai sentar e avaliar numa reunião de direção nos próximos dias. O que eu vejo, é claro, agora a preparação das demais equipes que tem essa continuidade para as quartas de final, né? E aí vai de toda e qualquer forma o pessoal pensar assim, ó, como é que eu posso agir, como é que eu posso fazer, como é que eu posso colocar, né, as coisas acontecendo de uma melhor forma dentro, né, do Altos da Glória, para que a equipe possa ter bom resultado, toda esta situação. Isso sim, né? A divisão de acesso, por exemplo, né, o Brasil e o Passo Fundo já estão fazendo promoções nos valores de ingresso. O Passo Fundo já está. Para a partida que vai ser lá no dia 10 ainda desse mês. Então já tem promoção, o pessoal já está fazendo aquela promoção aqui e ali, já está pensando para poder ter casa cheia. Brasil de Farroupilha quer casa cheia. O Passo Fundo, depois no jogo da volta, quer casa cheia. Tá? União Frederiquense também, né, contra o Veranópolis. O Brasil de Pelotas com certeza vai ter, porque, gente, sabe quantas pessoas estavam no Bento Freitas no jogo do Brasil contra o Glória? Quarta à tarde era o jogo? Mais de 3 mil pessoas. Pelotas respira futebol, gente. A cidade de Pelotas respira futebol. Então eu tenho certeza absoluta. O Brasil vai rechear, vai transbordar, vai faltar ingresso lá no Bento Freitas para esse confronto contra o Esportivo. A Pafute, por ter uma ali no SESI, uma dimensão menor, uma torcida menor, vai ter pouca torcida, claro. Mas depois lá no jogo da volta do Santa Cruz vai ter muita torcida lá também, tenho certeza absoluta. Eu falei do Gramadense anteriormente, que já está planejando a temporada, tanto é que agora, nesse mês de outubro, deve inaugurar o seu estádio. Eu falei ontem o estádio para 5 mil pessoas, né? Se eu não estou enganado, eu falei errado, parece-me que é para 20 mil pessoas. O Gramadense está apostando alto também no seu futuro aí. Sabe o que é apostar? E apostas têm que ser feitas, e eu falei anteriormente sobre isso, no bloco inicial, temos uma condição de os clubes já estarem projetando na Série A, no gauchão Série A, já as equipes. O São Luís de Juiz já tem contratado o Paulo Henrique Marques, tá, como treinador. Outras equipes já têm nomes, né, que estão sendo organizados. Por exemplo, o Novo Hamburgo, o nome sempre que surge lá é o Rogério Zimmermann, né, para continuar no Novo Hamburgo. Outros nomes aqui, lá e cá. Então, enfim, existe nessas negociações que podem e vão ser feitas nesse sentido de buscar aí, apoios para que possam ter também equipes fortes. O Monson, tá, em uma entrevista que foi dada pelo presidente do Monson, né, ele detalhou. É uma entrevista que foi dada à Rádio Guaíba, né? Ele detalhou que vão fazer algo parecido, né, parecido com o Corinthians e uma equipe peruana. Vão fazer quadrinhos na camiseta. Quadrinhos, pequenos quadrinhos. E esses quadrinhos estarão ali sendo colocados os patrocinadores. Hoje você buscar patrocínio, sabe que para o futebol é difícil você buscar um patrocínio de 50, 100 mil reais, né? É muito difícil. Alguns têm, mas são poucos. Mas você pode agregar valores ainda a isso, né, com essa questão. E o Monson vai, através, o Corinthians fez isso, né, e ele vai também fazer isso com a equipe do Monson. No Peru tem um clube que também já fez isso. Vamos lá, o Tidão aí. Não, quero ser patrocinador do, né, do Monson. Vai lá e vai colocar lá o seu nome, Tidão, na camiseta. Ele vai pagar um X valor. Certo? Esse X valor, para que na temporada o seu nome esteja estampado ali, né? Aí vem lá o Marcos também. Aí a Rádio Esmeralda também. E assim vai. E vai agregando valores nesses quadrinhos. É uma espessura, claro, menor, não é uma espessura tão grande, mas é em torno de 1.000 quadrinhos na camisa que eles têm ideia de colocar. Então é interessante, é um valor interessante que vai entrar para o clube mensalmente, ou pode fazer, né, se for à vista é um valor, se for no boleto é tal valor, e assim por diante. Tudo isso vai ser negociado. E aí, meu amigo, ele vai colocar esses patrocinadores, esses apoiadores, para estarem à disposição, né, do Monson, para viabilizar a temporada. Monson que tem muitas dívidas ainda a serem pagas. Tá? Hoje o Monson é uma das equipes no estado do Rio Grande do Sul que deve e muito. E é jovem esse Monson, né? Não é diferente, não. Eu falei anteriormente da direção do Gramadense, que disse que a responsabilidade é da direção, e eles levaram tudo isso, dizendo, não, a responsabilidade é nossa, né? No Lajeadense, o clube não vai parar, afirma o vice-presidente do Lajeadense após o rebaixamento. O Everton Giovanella, que já foi presidente e é vice-presidente de futebol do Lajeadense, garantiu a continuidade das atividades do clube, mesmo estando na terceira divisão. Vai se reorganizar também para voltar mais forte. Essa é a expectativa. Todos os clubes estão assim. E sabe que a dificuldade de fazer futebol hoje é muito grande, por isso, né, o pessoal tem que se reestruturar financeiramente. Por isso da ideia do Monson, por isso da ideia de outros clubes, por isso começar um planejamento rápido para que as coisas aconteçam de uma melhor forma possível e possa desenvolver um bom trabalho, né, perante o seu torcedor, perante aí a todos. Então, gente, é realmente um momento de buscar alternativas financeiras e assim será, tenho certeza absoluta. Quando são 18 horas com mais 35, a gente vai para o intervalo comercial, que a pouco retorna, tem mais informações.
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2: Olha aí, gente, agora são 18 horas com mais 39 minutos. Você está aqui na Rádio Esmeralda com o nosso Esmeralda nos Esportes. 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Deu crise, viu? Lá em Portugal deu crise. A seleção portuguesa tem jogo pela Liga, né? É um jogo pela Liga das Nações. E Portugal vai encarar a Dinamarca. E Cristiano Ronaldo anunciou que deixou a concentração da seleção portuguesa depois de um atrito com o técnico Jorge Jesus. Tomou a decisão na véspera do duelo contra a Dinamarca, né, logo após uma entrevista coletiva do comandante, e fez uma postagem nas redes sociais relatando ainda uma conversa que teve com o presidente da Confederação Portuguesa. E ele foi, não gostou das palavras do Jorge Jesus. Ele, o Jorge

Caso contrário, ele é demitido e retorna Cristiano Ronaldo. Olha o peso que tem Cristiano Ronaldo para a seleção portuguesa. Mesmo que esteja com 40 anos, 41 anos, enfim. O cara ainda joga muita bola. E está fazendo, né, a diferença, mas desde que também seja feito algo que lhe favoreça dentro de campo. Se isso não acontecer, aí vai ser difícil. Mas enfim, vamos, né, esperar para ver os próximos capítulos nesse momento. Falar em seleção, o Brasil vai jogar contra a Índia sábado, né, o seu jogo amistoso que vai ter. E para esse jogo amistoso não vai contar com o Rafinha, né? O Rafinha está machucado, foi cortado, então não tem Rafinha. Certo, gente? É o que a gente acaba sabendo, né? Que o Brasil vai ter mudanças sim para já o próximo jogo. Quero trazer informações agora com respeito à dupla Grenal, que está se preparando para os seus confrontos que terá logo ali na frente pelo Campeonato Brasileiro. O Internacional, ele vive uma condição muito, mas muito complicada, fora de campo, né? A dívida do Inter é assombrosa. O Inter está quebrado. Hoje está quebrado, pode-se dizer isso. Tá? A questão do Internacional, ele vai ter que, para não ficar pior ainda do que está, dentro de campo, manter-se na Série A. Vários são as situações que se trazem para tentar auxiliar nesse sentido. Troca de treinador. Vamos ver de que forma isso vai surtir efeito, né? A direção do Internacional acabou trazendo uma medida que, de uma certa forma, é interessante, que o associado do Inter terão entrada franca, entrada livre nos últimos 5 jogos, né? Então, aqueles sócios que precisam, nas modalidades que precisam pagar um valor pelo ingresso, eles têm entrada livre para os últimos 5 jogos no Beira-Rio. Uma forma de lotar o Beira-Rio para incentivar a equipe. E como eu disse aqui no Altos da Glória, e disse quando o Glória foi disputar a partida contra o Gramadense, o melhor jogador é o torcedor. É sim, ele pode e faz uma diferença dentro de casa, não abafa, ele acaba ajudando e muito. Por isso o Internacional vai estar tomando essa atitude e ninguém vai pagar para entrar ali os sócios, então, independente das modalidades, né? E com certeza, né, o Inter espera ter uma melhor condição nesta reta final, nessas partidas final do Campeonato Brasileiro, nessas 10 partidas. Boas notícias para o Inter, viu? O Inter tem novo goleiro para o restante da competição. Matheus Cunha não será o titular. Rocher vai ser o titular. O pessoal pode até dizer, bah, mas o Rocher está fora faz muito tempo parado. Mas o Rocher é mais goleiro que o Matheus Cunha. O Rocher é mais goleiro que o Antony. Isso a gente não pode duvidar de forma alguma, né? E esse é um fator que, acredito eu, que é muito importante para o Internacional nesse quesito. A CBF já anunciou o nome do árbitro para o Grenal, tá? Que vai ser lá no dia 11 de outubro. É o Rodrigo José Pereira de Lima, pernambucano, ele. Mas, gente, o Inter não pode pensar nisso. Pode ser o árbitro, pode ser o Marcos, pode ser o Tidão. Mas o que o Inter tem que pensar no jogo contra o Corinthians, que vai ser lá no dia 7, próxima semana que vem, quarta-feira.

Se não ganhar do Corinthians, se perder para o Corinthians, meu amigo, o clássico Grenal pode ser só para cumprir tabela, porque pode definir muita coisa. O Inter tem que ganhar, até porque se o Inter ganhar, faz com que a equipe do Corinthians também se aproxime desta parte de baixo. E aí é mais um para tentar dividir esta condição inusitada que se tem. Grêmio. Grêmio não é muito diferente do Inter, não. A condição financeira do Grêmio também não é das melhores, né? Não é. O Grêmio tem um reforço de caixa agora, devido à Copa do Brasil ter passado para essa fase, que é a semifinal. Beleza, ótimo. Mas o Grêmio, dentro do Campeonato Brasileiro, também tem que fazer valer a força da sua camisa. O Grêmio tem partidas difíceis, contra adversários difíceis. Tá? Grenal a gente sabe que é uma incógnita. Depois tem Cruzeiro, né? Antes disso tem o Remo, é bem verdade, né? Mas ele tem jogos que são complicados, tá? Aí tem fora de casa Curitiba, o Atlético Paranaense em casa é difícil, o Atlético Mineiro em casa é difícil, fora o Flamengo, né? O Atlético e pela Copa do Brasil, perdão, eu tô fazendo confusão. Tem o Curitiba e o Atlético Paranaense em, né, esses jogos, e o Grêmio em casa contra o Atlético Paranaense é difícil. Flamengo, pelo brasileiro, é difícil, tá? Aí tu tem Bahia em casa, não é fácil. Santos melhorou seu time. Corinthians pode chegar lá na última rodada já capenga. Então o Grêmio tem que fazer contra o Remo resultado. Tem que vencer. Ah, é lá no Pará, a condição climática é diferente, é tudo ou nada do Remo. É, o Remo também, se ganhar do Grêmio, ele dá uma respirada, ele já ainda continua naquela. Será que eu consigo me salvar ou não? Por isso, da necessidade do Grêmio fazer resultado. Independente, né? Com quem seja, um ponto aqui, um ponto lá, ele vai conseguindo melhorar. O Renato, que vai ter a condição de utilizar e vai mudar a equipe, tenho certeza absoluta. Kahneman vai ser um dos seus líderes, vai estar em campo, ele tem uma mística e o Renato acredita muito nisso, não vai querer perder tempo, então vai colocar sim jogador como esse, né, para jogar, tenho certeza absoluta aí, tá certo? Então aguardamos para ver também como vai ser este Grêmio, que com certeza vai ainda dar muito o que falar. E tem que sair da zona do rebaixamento. A dupla Grenal tem que sair da zona do rebaixamento. O Grêmio não é diferente. Vai ter que sair, porque senão, meu amigo, as coisas cochilam. Cada rodada que passa, que você fica lá, permanece lá, não é bom. Não é bom, não. Tem que melhorar, sim, essa situação. Quem está de boa é o Juventude, que voltou à vice-liderança. Nesta reta final, como eu disse no início do programa, ele agora está numa condição de ter 8 partidas finais, todas são decisão, e ele tem já nesta sexta-feira contra o Operário um jogo difícil, a sorte que é no Alfredo Jaconi, e aí ele pode vencer e tem que vencer o Operário, para depois sair fora de casa, jogar contra a Ponte Preta, que poderá já estar rebaixada a Ponte Preta. E tem que vencer o São Bernardo, tem que vencer os jogos na sequência que faltam, né? Depois tem um jogo difícil fora de casa contra o Ceará, em casa contra o Náutico tem que fazer vitória, e depois vai decidir, talvez, a sua subida contra o Vila Nova na última rodada do mês de outubro, pode ser ali já, e o Vila Nova também hoje é o líder, né? Para depois em casa voltar a jogar contra fora de casa jogar contra o Cuiabá, e quem sabe, tá? Já classificado, ou então definindo também classificação, em casa, no dia 14 de novembro, jogar contra o Botafogo de São Paulo. Esse é o Juventude, que está aí nessa situação bem interessante, precisa o quanto antes fazer as coisas acontecerem a seu favor, né? Tem que fazer as coisas acontecerem também a seu favor, não deixe para a última hora,
Não faça dupla Grenal, que as coisas ficam muito ruins, né? Tem que fazer as coisas acontecer o quanto antes. Deixa eu trazer alguns detalhes para você aqui. Está chegando a reta final da Copa Cressol de Futsal lá em Monte Alegre dos Campos. Tem semifinal no dia 13 de outubro, sábado. Vitória jogando contra a Saúde A no primeiro jogo às 18 horas, logo após o Atlético Águia enfrentando a equipe do São Judas Tadeu. Jogos que acontecem lá em Monte Alegre, no ginásio. Tá certo, gente? Outra informação para você aqui, ó. Ontem estava programado rodada do Indústria e Comércio de Futsal. Não aconteceu devido à umidade na quadra. DMD, né, como qualquer outro ginásio, dificilmente com o período de chuva tão forte como é esse, que as coisas não acabem trazendo, né, dificuldades para o ginásio. A umidade sobe e aí é perigoso, dá problema lesão, então, né, melhor evitar qualquer questão. E o Indústria e Comércio não aconteceu essa rodada. A gente vai ficar no aguardo por parte da secretaria para saber quando será realizada essa rodada de terça-feira. Ainda não foi nos comunicado. Está previsto para amanhã a rodada das quartas de final. Também rodar os Skill Pomar enfrentando Dote Parceria Agrícola. Resfriar de Pascoal enfrentando Lavier Skill Resfriar de Pascoal enfrentando Lavier Skill Cereais. Tá bom? A gente fica no aguardo da secretaria, estará nos repassando todos os detalhes. E a Série A, passado as eleições, que a gente vai ter agora, neste próximo domingo, né, que é o dia 4, possivelmente lá no dia 11 a gente pode ter já as partidas semifinais. Possivelmente, até porque na segunda-feira, dia 12, é feriado, e aí tenho certeza absoluta que a secretaria estará vendo com as equipes da possibilidade de realizar os jogos, que eu acredito que vão acontecer, ou então, né, depois ainda. Mas isso é algo que vai ser definido, a secretaria já está tomando todas as providências com as equipes da Série A que chegarão aí, né, para fazer os jogos nesta semifinal. Chegam, já chegaram também, bem verdade. Fechou, seu Jonathan Dutra? Fechou todas. Valeu demais, gente. Obrigado pelo carinho da audiência de todos vocês, nossos amigos ouvintes que estiveram ligados mais uma vez conosco aqui no Esmeralda nos Esportes. Obrigado pela parceria. Obrigado, Jonathan Dutra. 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Chegando para você, Voz do Brasil. Depois, Samir Becker, Tigisa Vitininski no Paradão Sertanejo. Sequência, KM93 com Samir Goulart. A todos uma boa noite e um grande abraço.

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3: Olá, boa noite.
1: Boa noite para você que nos acompanha em todo o país.
3: Quarta-feira, 30 de setembro de 2026.
1: Vamos aos destaques do dia.
3: Centro Nacional de Proteção à Criança e ao Adolescente vai centralizar notificações de crimes na internet.
1: Plataformas deverão comunicar situações de risco iminente ou em andamento em até 12 horas. Graziela Mendonça.
4: Portaria também autoriza a criação de uma força integrada para combater o crime organizado no ambiente cibernético.
3: Mudanças nas receitas médicas controladas.
1: Uma nova regra da Anvisa autoriza os médicos a emitirem as receitas de forma totalmente digital.
3: A partir de hoje, as vigilâncias sanitárias locais passam a usar um sistema único integrado em todo o Brasil. Cleide Lopes.
5: O novo sistema foi criado para centralizar a gestão na prescrição de medicamentos sujeito a controle especial.
1: Está chegando o Dia das Crianças.
3: E você já sabe o que vai dar de presente?
1: Na hora de escolher um brinquedo, fique de olho nas dicas do Inmetro para garantir diversão com segurança. Pablo Mundim.
6: O Inmetro orienta os pais a verificarem a presença do selo de identificação da conformidade antes da compra.
3: Hoje, na apresentação da Voz do Brasil, Luciano Seixas e Mariana Jung.
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3: A Justiça Federal determinou medidas para a proteção de crianças e adolescentes na plataforma Discord.
1: O pedido foi feito em ação da Advocacia Geral da União, acatada pelo Judiciário.
3: A ferramenta de comunicação terá que adequar o monitoramento da plataforma, verificação de idade e de controle parental, entre outras medidas.
7: Na ação que foi acatada pela Justiça Federal, a Advocacia Geral da União sustenta que a plataforma Discord apresenta falhas nos mecanismos de verificação de idade e de proteção aos usuários contra riscos graves, como os que culminaram na morte de uma adolescente de 13 anos em julho deste ano. A ferramenta de mensagens instantâneas e comunicação deverá cumprir agora uma série de determinações judiciais, entre elas, adotar medidas para impedir a recriação de servidores, canais e comunidades removidos e o retorno de usuários banidos ou suspensos. O Procurador Nacional de Defesa e Democracia da Advocacia Geral da União, Rafael Ramos, ressaltou que as medidas estabelecidas pela Justiça estão previstas na legislação brasileira, com destaque para o Estatuto da Criança e do Adolescente Digital.
8: Então, esse quadro ele já vinha se agravando e o que acontece? O Brasil hoje ele tem uma legislação específica, né, para proteção de crianças e adolescentes no ambiente digital, chamado ECA Digital. Então, nós, essa foi a grande base, digamos, da nossa ação, foi exigir que se fossem cumpridas determinações que já constam em lei, mas que infelizmente não estavam sendo observadas especificamente nessa plataforma.
7: De acordo com a decisão judicial, as contas de crianças e adolescentes até 16 anos devem estar vinculadas às contas de seus responsáveis legais. A plataforma Discord também deverá adotar medidas de proteção e ferramentas de supervisão parental, incluindo o controle das interações. A decisão ainda determina que o Discord crie protocolo para situações de extorsão sexual envolvendo crianças ou adolescentes. Rafael Ramos, da Advocacia Geral da União, explicou que essas plataformas já têm ferramentas para coibir esses tipos de crimes.
8: Há mecanismos nas formas de detecção, seja por vídeo, seja por ícones, seja por textos, seja por chamados metadados, né, correlações de comportamento de determinados usuários conversando com outros, os chamados sinais, né? Esses marcadores, as empresas têm condição de fazer esse acompanhamento e é uma avaliação de risco, né?
7: O Discord também deve comprovar a capacidade de operar em língua portuguesa para segurança, moderação e recebimento de denúncias no Brasil. Caso não cumpra a determinação judicial, a plataforma ficará sujeita a multa diária de R$100 mil. Reportagem Luana Karen.
1: O Google removeu do YouTube 46 canais reais e 11 vídeos criados por meio de inteligência artificial com falsos médicos para disseminar desinformação, promessas de curas e tratamentos sem comprovação científica.
3: Outros 32 canais e 4 vídeos já estavam disponíveis quando a notificação chegou à empresa. 2 canais foram desmonetizados.
1: Segundo o Google, os canais foram excluídos por violações às políticas da plataforma, fraude e roubo de identidade.
3: O pedido para retirada do conteúdo foi feito pela Advocacia Geral da União.
1: O Centro Nacional, que vai centralizar notificações sobre possíveis crimes cibernéticos contra crianças e adolescentes.
3: A estrutura ligada à Polícia Federal vai receber, analisar e encaminhar os casos às autoridades responsáveis.
1: Saiba mais com Graziela Mendonça.
4: O Ministério da Justiça e Segurança Pública publicou uma portaria que estabelece como serão recebidas e encaminhadas as notificações sobre possíveis crimes contra crianças e adolescentes no ambiente digital. A Polícia Federal vai centralizar esse trabalho por meio do Centro Nacional de Proteção à Criança e ao Adolescente. As empresas de tecnologia deverão comunicar situações de risco crível, iminente ou em andamento em até 12 horas. Casos onde há indícios de material de violência contra criança e adolescente terão prazo de 72 horas ou de até 7 dias, dependendo da ocorrência. A empresa também terá que retirar o conteúdo do ar imediatamente e guardar o material e os registros necessários para ajudar nas investigações. Os relatórios serão analisados e encaminhados às autoridades responsáveis, como as polícias, o Ministério Público e a Agência Nacional de Proteção de Dados. A portaria também autoriza a criação de uma força integrada para combater o crime organizado no ambiente cibernético, inclusive casos de violência sexual contra crianças e adolescentes. Graziela Mendonça, para a Voz do Brasil.
1: Autoridades brasileiras se reuniram hoje com o representante de comércio dos Estados Unidos para mais uma tentativa de diálogo sobre as tarifas impostas pelo governo norte-americano.
3: Com presença do ministro do Desenvolvimento, Indústria, Comércio e Serviços, Márcio Elias Rosa, e do ministro das Relações Exteriores, Mauro Vieira, o encontro ocorreu durante a reunião de ministros do Comércio do G20, grupo que reúne nações desenvolvidas e emergentes, e também a União Europeia e a União Africana.
1: Durante a reunião, os ministros reafirmaram a disposição do Brasil de avançar nas soluções que afetam o comércio bilateral.
3: O governo norte-americano deve encaminhar nas próximas semanas um documento com uma proposta para possível acordo, como explica o ministro do Desenvolvimento, Márcio Elias Rosa.
9: Apresentamos de novo para eles nossos argumentos, quão injustas e indevidas são as tarifas que são impostas ao Brasil na atualidade e a necessidade de superá-las. Eles assumiram o compromisso de nos encaminhar nas próximas semanas um documento das discussões daqui para frente. Conseguimos alcançar um ponto de convergência. É necessário que tenhamos um escopo definido para aquilo que possa vir a ser no futuro um acordo comercial entre Brasil e Estados Unidos.
1: Mais de 3 mil moradias poderão ser construídas em 3 estados a partir da destinação de 28 imóveis da União para projetos habitacionais.
3: Os imóveis são prédios para serem revitalizados ou terrenos para construir.
1: Mais de 3 mil moradias poderão ser construídas em 3 estados a partir da destinação de 28 imóveis da União para projetos habitacionais.
3: Os imóveis são prédios para serem revitalizados ou terrenos para construção de moradias localizados em 12 estados.
1: Construídas em 3 estados a partir da destinação de 28 imóveis da União para projetos habitacionais.
3: Os imóveis são prédios para serem revitalizados ou terrenos para construção de moradias localizados em 12 estados e no Distrito Federal.
1: São Paulo é o estado com maior número.
3: Imóveis são prédios para serem revitalizados ou terrenos para construção de moradias localizados em 12 estados e no Distrito Federal.
1: São Paulo é o estado com maior número de concessões. São 7 para a construção de 1.325 unidades.
3: A ministra da Gestão e da Inovação em Serviços Públicos, Esther Dweck, que fez a entrega nesta quarta-feira, comentou a iniciativa.
10: a gente conseguiu mapear vários imóveis, terrenos ou prédios que tinham um potencial de habitação e colocamos à disposição a partir de um edital específico do Minha Casa Minha Vida Entidades com a oferta desses imóveis. E a partir disso houve todo o processo de seleção. São várias etapas, né? A seleção já foi anunciada alguns meses atrás, mas agora é uma etapa importantíssima que nesses 28 imóveis a gente faz a cessão do direito real de uso, que é justamente para começar agora o processo de, se for um prédio, fazer o retrofit, se for um terreno, começar a construção.
1: Populações de comunidades quilombolas de todo o país passam a ter atendimento dentro do Sistema Único de Saúde com foco em necessidades específicas.
3: Já estão valendo as regras da nova Política Nacional de Saúde Integral da População Quilombola.
1: A medida tem o objetivo de combater as desigualdades históricas no acesso aos serviços e garantir direito à saúde nesses territórios.
11: Política de proteção à saúde da população quilombola avança com a assinatura da portaria que institui a Política Nacional de Saúde Integral da População Quilombola no último dia 15 de setembro. A norma é mais um passo na atenção integral e para o enfrentamento das desigualdades em saúde da população quilombola. Com a portaria publicada, a política de saúde será integrada ao SUS. Agora, ela será implementada nos territórios. Para isso, é preciso elaborar o Plano Operativo Nacional, que deverá detalhar prioridades, metas, indicadores, responsabilidades e mecanismos de acompanhamento e avaliação. A norma garante ainda que o reconhecimento da população quilombola para fins de atenção à saúde independe da situação de regularização fundiária ou de titulação do território. Daniele Popov para a Voz do Brasil.
3: O subsistema de saúde indígena, responsável por atender os povos originários diretamente nas comunidades e aldeias, está completando 27 anos.
1: É por ele que são realizados, por exemplo, mutirões de atendimento para consultas e exames.
3: A experiência foi levada recentemente por uma comitiva brasileira ao México, país que pretende adotar modelo semelhante no Sistema Único de Saúde.
1: Nós conversamos

0: sobre tudo isso com a secretária especial de saúde indígena, Lucinha Tremembé, hoje mais cedo. Acompanhe. Secretária, bem-vinda à Voz do Brasil, é um prazer ter a senhora conosco. A senhora participou, né, secretária, da comitiva brasileira que esteve no México apresentando o nosso modelo aí de saúde indígena. Conta pra gente, então, o que que o Brasil mostrou aos mexicanos e por que que esse encontro aconteceu?
1: Eu que agradeço o convite. Sim, estive compondo a comitiva do ministro na semana passada e a gente foi apresentar o SUS, o Sistema Único de Saúde. O México vai implantar, vai ser o segundo país que vai implantar um Sistema Único de Saúde, né? Assim, a exemplo do nosso SUS. E a gente também apresentou o nosso SASI-SUS, que já é uma... Se o SUS já é uma iniciativa, algo que é único, imagina um subsistema específico para os povos indígenas. Então, a gente fez essa apresentação e saímos de lá com vários compromissos, inclusive de compartilhamento de mais informações, que o México ficou muito interessado de também implantar algo semelhante a um subsistema. Eles disseram que não do formato, porque realmente como vai ser um sistema único agora lá, seria, eles disseram, não, a gente não vai fazer algo tão grande, mas ter uma secretaria, aliás, um departamento que vai tratar de todas as políticas e a saúde estará dentro.
2: Pois é, assim como o Brasil, o México é um país com uma população indígena grande e com grande influência em diversas áreas da sociedade, né? A troca de experiências com mexicanos pode nos ajudar? De que forma?
1: Pode sim. A gente até falou isso na nossa apresentação, que a gente tinha muitas... algo muito parecido, que era a população, evidentemente, né? A gente tem população indígena aqui, tem população indígena lá, e a gente tinha coisas distintas que a gente poderia se compartilhar. No caso do Brasil, a gente tem um subsistema específico hoje, que já atua com política específica para a assistência à saúde dos povos indígenas do Brasil, e o México, mesmo não tendo um subsistema, mesmo não tendo um sistema único, mas eles atuam com a medicina tradicional. Então, eles têm várias estratégias, várias expertises, experiência. Inclusive, eu tive a oportunidade de ir visitar um dos centros tradicionais, muito interessantes. Trabalham com parteiras tradicionais, trabalham com a medicina alternativa. Então, isso é que a gente quer agregar entre os dois países.
0: Vamos falar um pouquinho, secretária, dos mutirões de atendimento à saúde indígena. Então, a gente teve um agora sobre os Yanomami, né, com consultas, exames especializados lá na terra indígena Yanomami. A CESAI tem feito ações assim em outras terras indígenas também. Como é que são os resultados desses mutirões?
1: Sim, sim. A CESAI tem feito, fez um cronograma para fazer mutirões em vários DSEIs de todas as regiões do Brasil.
0: DSEIs são os distritos de saúde indígena, né?
1: Isso, os distritos sanitários especiais indígenas. Nós temos 34 no Brasil. Então, a gente fez um cronograma que abrangesse aí todas as 5 regiões do Brasil, olhando principalmente para a fila de espera e para o que os mutirões iriam ofertar. Saúde da mulher, a oftalmologia, exames. Então, a gente olha para essa fila e aí a gente organiza esse cronograma. A gente já fez em vários outros de 6. Agora a gente encerra amanhã. Hoje a gente está encerrando no Yanomami, trazendo aí várias estratégias para um território que a gente tem um primeiro centro de referência também, que inclusive a ação está sendo realizada nesse centro de referência no meio da Amazônia.
2: Como a senhora falou, né, tem ocorrido ações específicas para a saúde da mulher também, inclusive com rastreio de câncer de colo de útero. Essas ações costumam ser bem recebidas pelas indígenas? Os mutirões ajudam a prevenir e tratar doenças?
1: Muito bem recebido. Eu tenho participado inclusive de algumas ações, tenho ido lá, conversado com as lideranças, com os profissionais, e o quanto a gente sai satisfeito de ouvir dos usuários que estão lá, deles terem recebido o serviço, e isso mitiga realmente o tempo de espera, mas também deles estarem saindo de suas aldeias para poderem ir para a cidade grande, que é esse o propósito também da gente levar assistência para dentro desses territórios, para que eles se desloquem menos ainda para as cidades grandes.
0: Agora, o Sistema de Atenção à Saúde Indígena está completando 27 anos, né, secretária? Ao longo desse período, o que a senhora destacaria como as políticas mais importantes e os aprimoramentos que ocorreram aí nessas quase 3 décadas?
1: Nosso subsistema de atenção à saúde indígena, 27 anos. A gente olha para trás e vê realmente que é muito tempo e que temos muitos avanços, né? O subsistema foi realmente um grande avanço de ter se criado um subsistema específico dentro do Sistema Único de Saúde, porque mesmo o nosso Sistema Único de Saúde, ele traz a integralidade, a universalidade, mas a gente olha para a questão da equidade. Então, por isso que foi pensado, trazido, né, ser criado um subsistema, e aí esse subsistema ele trouxe políticas específicas, embora que a gente aplique os programas que usuais do Sistema Único de Saúde, mas quando eles são aplicados dentro dos territórios indígenas, eles trazem um outro formato.
0: Sofrem adaptações, né?
1: Adaptações, porque aí ele se adapta a questões territorial, a questão cultural, a forma de organização dessa população. Então, isso já é um diferencial muito grande. Não é à toa que é uma saúde diferenciada, que tem um subsistema específico para isso.
2: Muito bem, nós conversamos com a secretária de Saúde Indígena do Ministério da Saúde, Lucinha Tremembé. Muito obrigado por sua entrevista aqui à Voz do Brasil.
1: Eu que agradeço.
0: Receitas de medicamentos que até então eram emitidas apenas em papel, agora também poderão ser feitas de forma digital a partir desta quarta-feira.
2: A novidade faz parte de uma nova etapa do Sistema Nacional de Controle de Receituários da Anvisa, que passa a oferecer funcionalidades para a emissão e o controle digital das receitas.
0: A mudança amplia as opções de prescrição e mantém o controle sobre medicamentos sujeitos a regras especiais. Confira na reportagem.
3: Algumas receitas que antes eram feitas somente em papel, agora também poderão ser emitidas eletronicamente. A mudança não significa o fim das receitas físicas, nem torna obrigatória a versão digital. A nova etapa amplia as opções de prescrição nas farmácias e drogarias. Entre as principais novidades está a emissão eletrônica das notificações de receita, como as de cor azul e amarela, que eram emitidas somente em papel. O analista de pesquisa João Paulo Ribeiro conta que foi atendido em uma teleconsulta e recebeu uma receita eletrônica e fala sobre as vantagens desse tipo de prescrição.
4: No fim das contas, eu achei super prático, porque diminui a quantidade de papel para carregar depois da consulta, né? Diminui a quantidade de documento para guardar.
3: O novo Sistema Nacional de Controle de Receituários foi criado pela Agência Nacional de Vigilância Sanitária, Anvisa, para centralizar a gestão da numeração e ampliar o controle das receitas utilizadas na prescrição de medicamentos sujeito a controle especial, como explica o diretor da Anvisa, Tiago Campos.
5: Reúne a gestão da numeração dos receituários em uma base nacional única. Isso permite acompanhar o percurso da receita desde a sua emissão até o registro da utilização pela farmácia ou drogaria, com base padronização e rastreabilidade.
3: Para a coordenadora do Grupo Técnico de Vigilância do Conselho Federal de Farmácia, Luciana Calil, o novo sistema de prescrição vai ajudar a evitar a falsificação de receitas e melhorar o acesso das farmácias às informações.
6: Nós temos muitas receitas falsificadas que são feitas de forma legal. E de forma eletrônica isso não vai ser possível, porque essa numeração ela é controlada pela vigilância e ela é associada ao CPF e ao número de registro do prescritor.
3: É bom lembrar que as receitas em papel continuam válidas e podem ser utilizadas de acordo com as regras aplicáveis a cada tipo de medicamento. A implementação do Sistema Nacional de Controle de Receituários, o SNCR, acontece de forma gradual até 29 de outubro de 2026. Mais informações sobre o novo sistema de receituários podem ser obtidas em gov.br/Anvisa. Reportagem Cleide Lopes.
0: Neste mês, o Inmetro promoveu uma operação para a fiscalização de produtos infantis em lojas físicas e virtuais.
2: O objetivo é que a diversão seja segura e não acabe em acidente.
0: Conheça agora algumas dicas dos critérios que devem ser observados e o que fazer em caso de dúvidas ou denúncias.
7: Na hora de escolher um brinquedo, a segurança das crianças deve vir em primeiro lugar. Para prevenir riscos, o Inmetro, Instituto Nacional de Metrologia, Qualidade e Tecnologia, realizou durante o mês de setembro a Operação Criança Segura, que fiscaliza produtos infantis em lojas físicas e virtuais. O assessor da Diretoria de Avaliação da Conformidade do Inmetro, Leonardo Rocha, orienta os pais a verificarem a presença do selo de identificação da conformidade antes da compra.
8: Isso é aquele selinho que tem a marca do Inmetro junto com a marca do organismo de certificação responsável pela avaliação de conformidade daqueles brinquedos. Então os pais, ao observarem a presença daquele selo, podem ter a tranquilidade de que aquele produto passou por um processo de avaliação com foco no cumprimento dos requisitos de segurança. Essa avaliação contempla auditoria da fábrica onde o produto foi produzido, bem como a realização de testes, realização de ensaios em laboratório para verificar o cumprimento dos requisitos de segurança.
7: Entre os itens verificados estão brinquedos, berços e bicicletas, entre outros produtos infantis. Mas a atenção não deve parar no selo. É importante observar também se as informações estão em português e a classificação etária indicada na embalagem. O assessor do Inmetro, Leonardo Rocha, alerta para a diferença entre a indicação e a restrição de idade.
8: A indicação, ela tem relação com aspectos cognitivos. A criança, ela tem uma idade que vai permitir a ela aproveitar ao máximo aquele brinquedo. É diferente da restrição, que tem relação com segurança da criança. Aquele brinquedo, ele é restrito, ele é proibido para crianças naquela faixa etária.
7: Outra dica é dar preferência ao comércio formal. Nas compras pela internet, o consumidor pode solicitar imagens do produto ou da embalagem, bem como o número de registro, quando for o caso. Denúncias podem ser feitas ao Inmetro por meio da plataforma Fala BR ou pelo telefone 0800 285 1818. Já os acidentes de consumo podem ser registrados no endereço SIMAC com S e C mudo no final .inmetro.gov.br. Reportagem Pablo Mundim.
2: Até 18 de outubro é possível contribuir com as regras do programa Selo Verde, que certifica produtos e serviços quanto à sustentabilidade ambiental.
0: A iniciativa também ajuda a garantir a competitividade dos produtos brasileiros no mercado internacional.
2: Podem participar fabricantes, prestadores de serviços, entidades representativas, especialistas, consumidores, órgãos públicos e demais interessados.
0: As sugestões podem ser enviadas por meio da plataforma brasilparticipativo.presidência.gov.br.
2: E essas foram as notícias do governo federal.
0: Uma realização da Secretaria de Comunicação Social da Presidência da República.
2: Com produção da empresa Brasil de Comunicação.
0: Fique agora com o Minuto do TCU. Em seguida, as notícias do Poder Judiciário e do Congresso Nacional. Boa noite.
2: Boa noite para você. Até amanhã.
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11: O Tribunal de Contas da União analisou as medidas para melhorar o controle e o rastreamento de armas de fogo no Brasil. A auditoria monitorou ações do Ministério da Justiça, Polícia Federal, Exército e Secretaria Nacional de Segurança Pública. A fiscalização aponta problemas na integração dos sistemas e no acompanhamento de armas apreendidas, furtadas, roubadas ou extraviadas. O ministro relator do processo, Éder de Oliveira, falou sobre os resultados do trabalho.
12: A conclusão, senhor presidente, é que essa matéria de alta relevância ainda necessita de ações mais incisivas dos ministérios e órgãos correspondentes para melhorar o controle e a rastreabilidade das armas de fogo no Brasil.
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10: 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Você vai ouvir agora notícias do Poder Judiciário.
13: Ministro Gilmar Mendes destaca imparcialidade do ministro Fachin no primeiro ano à frente do STF.
14: Justiça Eleitoral explica como consultar o local de votação para o pleito de domingo.
13: O WhatsApp é citado como meio de assédio eleitoral em 37% das ações na Justiça do Trabalho.
14: Boa noite, eu sou Marcela Luiza.
13: E eu sou Walter Lima.
14: No início da sessão plenária de hoje, o ministro Gilmar Mendes, decano do Supremo Tribunal Federal, homenageou o ministro Edson Fachin pelo primeiro ano à frente da corte.
13: Gilmar Mendes destacou como marcas da gestão do ministro Fachin a imparcialidade, a serenidade e o compromisso com a preservação da estabilidade e da identidade institucional do tribunal. Vamos ouvir um trecho.
15: Em um ambiente de temperatura elevada, Vossa Excelência tem mantido o tom sóbrio, a palavra medida e o comprometimento integral com a manutenção da constância, da tranquilidade e do ethos decisório do Supremo Tribunal Federal.
13: O decano do STF também ressaltou que a gestão de Fachin tem se pautado pela Constituição e que essa diretriz tem orientado a atuação do ministro na condução da corte.
14: O plenário do Supremo decidiu hoje, por unanimidade, que servidores que assumem cargo público em outro ente federativo sem interrupção do vínculo com a administração têm direito de optar entre o regime de previdência complementar e o regime previdenciário anterior.
13: O tema servirá de parâmetro para casos semelhantes em todo o país. Marcelo de la Líbera.
16: O caso concreto diz respeito a um servidor público municipal do Rio Grande do Sul. Ele questionava uma decisão da Justiça Federal que negou o direito de permanecer na sistemática previdenciária anterior à instituição do regime de previdência complementar dos servidores federais. O servidor alegava que deveria ter o direito de opção reconhecido porque já havia ingressado no serviço público municipal em fevereiro de 2008 e não houve interrupção do vínculo com o serviço público. O relator é o ministro Edson Fachin, que decidiu atender ao pedido feito pelo servidor. Os demais ministros seguiram o entendimento do relator. Assim, o plenário, por unanimidade, decidiu que servidores municipais, estaduais e distritais que ingressaram no serviço público federal após a instituição da previdência complementar têm o direito de optar pelo regime anterior.
14: O primeiro turno das eleições 2026 é neste domingo. Você já sabe onde vai votar?
13: O repórter Fábio Ruas explica como consultar o local de votação.
17: Pode ser de forma presencial ou pela internet. Pela internet, dá para consultar pelo aplicativo e-título. É só acessar a opção Onde Votar. Vai aparecer o local de votação com endereço, zona e seção eleitoral. Também dá para acessar pelo computador. No site tse.jus.br ou na página do TRE do seu estado. Quem preferir, pode procurar cartórios eleitorais, centrais de atendimento ao eleitor e postos do Tribunal Regional Eleitoral de cada estado.
14: O WhatsApp aparece em 37% das ações sobre assédio eleitoral, analisadas pela Justiça do Trabalho.
13: E com o uso das redes sociais, esse assédio não fica apenas no ambiente do trabalho. Samanta Flor.
18: A pesquisa analisou 138 processos de todo o país. Além do WhatsApp e das redes sociais, foram identificados outros aplicativos de mensagens e plataformas usadas pelas empresas. Entre as provas apresentadas à Justiça estão mensagens digitais, áudios, documentos e depoimentos de testemunhas. Desde maio de 2023, a Justiça do Trabalho já registrou mais de 800 processos relacionados a assédio eleitoral.
14: STJ decide que Justiça Brasileira não pode julgar pedido de indenização de ex-jogador de futebol argentino contra produtoras do jogo eletrônico FIFA Soccer.
13: O atleta alegava uso indevido da imagem dele no jogo, que também é vendido no Brasil. Fátima Uchoa.
19: Para o STJ, a simples comercialização do jogo no varejo brasileiro não torna o Judiciário Nacional competente para resolver o caso, já que o ex-jogador mora fora, nunca atuou por clubes brasileiros e as empresas que criaram o jogo eletrônico são sediadas na Holanda e no Reino Unido. A relatora foi a ministra Nancy Andrighi.
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14: Uma boa noite.
13: E até amanhã.
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22: Eu sou Humberto Pinheiro e estes são os destaques de hoje do Jornal do Senado, que começa agora. Medida provisória do Desenrola 3.0 começa a tramitar no Congresso. Senado pode votar confisco de bens usados em crimes sexuais e tráfico de menores. Estatuto do Ribeirinho será tema de debate na Comissão de Meio Ambiente. Boa noite. O Congresso Nacional vai analisar a medida provisória que criou o programa Desenrola 3.0. Serão beneficiados os brasileiros que tiverem dívida não paga com banco, órgão público, comércio ou prestador de serviço em geral. O programa vai durar até o dia 30 de junho de 2028 e tem como objetivo facilitar a quitação desses débitos e limpar o nome dos consumidores. Repórter Alexandre Campos.
23: De acordo com a MP, serão destinados 15 bilhões de reais para que a União compre a dívida dos credores originários com pelo menos 90% de desconto e renegocie diretamente com os devedores, repassando o mesmo abatimento recebido. O senador Oriovisto Guimarães, do PSDB do Paraná, lembrou que a medida vai ser boa para os credores, que irão receber um valor por uma dívida difícil de ser recuperada, e para os devedores, que ficarão com o nome limpo na praça.
24: É claro que isso vai atingir um número enorme de pessoas, se estima que vai facilitar a vida em torno de 15 milhões de pessoas.
23: O texto editado também prevê medidas do Conselho Monetário Nacional para garantir a transparência de produtos financeiros ofertados no mercado e a melhor tomada de decisão pelos consumidores quando vão contratar algum empréstimo ou comprar um bem ou serviço, por exemplo.
22: A Comissão de Segurança Pública pode votar, após as eleições, o projeto de lei que autoriza o confisco e a destinação de bens móveis e imóveis utilizados na prática de crimes de tráfico e contra a dignidade sexual de crianças e adolescentes. A matéria também pune quem cede imóveis ou apoia esses abusos. A reportagem é de Bruno Lourenço.
25: A proposta diz que veículos, embarcações e imóveis de quem comete ou colabora com delitos de exploração sexual e tráfico infanto-juvenil poderão ser apreendidos, confiscados e revertidos para fundos públicos de assistência e proteção à infância. A senadora Damares Alves, do Republicanos do Distrito Federal, ressaltou durante a análise do projeto de lei na Comissão de Direitos Humanos a importância de agir contra o patrimônio de quem pratica ou contribui para a exploração de crianças e adolescentes.
26: A responsabilidade por esses crimes não recai somente nos atores, mas alcança os partícipes, como medida dissuasória, aqueles que prestam auxílio na prática delituosa. Por exemplo, aquele que empresta a casa para que uma criança seja explorada sexualmente, que empresta o hotel para que uma criança seja explorada sexualmente.
25: Depois da Comissão de Segurança Pública, a proposta, que surgiu da CPI dos Maus-Tratos, segue para a Comissão de Constituição e Justiça.
22: Já a Comissão de Meio Ambiente pode realizar um debate antes de votar o projeto que cria o Estatuto do Ribeirinho. O pedido do debate ainda precisa ser aprovado pelos senadores. Repórter César Mendes.
27: O Estatuto do Ribeirinho busca assegurar políticas públicas em áreas como saúde, infraestrutura e atividades produtivas para as comunidades tradicionais do Brasil que vivem às margens de rios, lagos e igarapés. Mas o senador Zequinha Marinho, do Podemos do Pará, pediu um debate antes da votação para analisar os critérios de identificação dessas áreas, a forma de comprovar o uso tradicional e os procedimentos de cadastro das comunidades. Para o senador Jaime Bagatoli, do PL de Rondônia, o debate pode reunir informações técnicas, jurídicas e administrativas para definir critérios mais claros, evitando futuros conflitos.
28: Nós temos diversos proprietários com documentos de área, nós temos que dar segurança jurídica também às pessoas, mas sabemos o direito que os nossos ribeirinhos têm.
27: O pedido do debate sobre a criação do Estatuto do Ribeirinho precisa ainda ser aprovado na Comissão de Meio Ambiente.
22: novo projeto em análise no Senado propõe a criação do programa Jovem Aprendiz Digital. O texto prioriza estudantes da rede pública e jovens em situação de vulnerabilidade. Repórter Pedro Pincer.
0: A formação deverá abranger ferramentas de trabalho e comunicação, análise de dados, fundamentos de programação, segurança da informação, comércio digital e uso responsável da inteligência artificial. Os conteúdos serão adaptados às atividades e ao nível de desenvolvimento do aprendiz. Terão prioridade estudantes e ex-alunos de escolas públicas, jovens em situação de vulnerabilidade social ou de famílias inscritas no Cadastro Único, pessoas com deficiência e grupos com menor participação nas ocupações digitais. O projeto prevê o aproveitamento de laboratórios, unidades móveis, plataformas de ensino e instrutores do Sistema S, inclusive em municípios do interior. Os contratos do programa contarão para o cumprimento da cota de aprendizagem já prevista na CLT. Microempresas e empresas de pequeno porte poderão aderir voluntariamente.
22: E uma nova lei sancionada pelo presidente da República reduz os tributos das empresas que oferecem proteção às seguradoras. A primeira fase da implementação das regras será em 2027, com outra etapa prevista para 2030. Repórter Marcela Cunha.
1: As seguradoras podem contratar outras empresas para dividir os custos das indenizações que precisam pagar aos clientes. São as chamadas resseguradoras, que ajudam a cobrir esses gastos, por exemplo, quando uma enchente atinge muitos imóveis segurados ao mesmo tempo. Uma nova lei reduz a tributação das resseguradoras sediadas no Brasil. A intenção é melhorar as condições dessas empresas para competir com as estrangeiras e fortalecer o setor no país. A partir de janeiro de 2027, a contribuição social sobre o lucro líquido, a CSLL, cai de 15% para 9%. Relator do projeto no Senado, o senador Camilo Santana, do PT do Ceará, explicou que a diferença de tributação favorece a contratação de resseguradoras no exterior.
2: As resseguradoras estrangeiras muitas vezes operam em jurisdições com regimes tributários mais competitivos. Essa assimetria desestimula a manutenção do capital no Brasil e incentiva o envio de prêmios de resseguro para o exterior, gerando saída de divisas.
1: A partir de janeiro de 2030, as resseguradoras também deixarão de pagar o adicional de 10% do imposto de renda.
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22: A Justiça Eleitoral e a Polícia Civil de Santa Catarina tomaram uma iniciativa pioneira para garantir o voto livre e seguro das mulheres vítimas de violência doméstica. Nas eleições de 2026, quem tiver medida protetiva poderá votar numa sessão diferente da conhecida pelo agressor. Quem explica essa mudança é a repórter Raíssa Abreu.
6: O Tribunal Regional Eleitoral de Santa Catarina entendeu que a regra da transferência temporária de eleitores, o voto em trânsito, poderia valer para que mulheres com medida protetiva mudassem temporariamente seus locais de votação. É o que explica o coordenador de gestão do cadastro eleitoral, Carlos Gerber.
7: Houve uma interpretação que a mulher com medida protetiva, ela tem a sua liberdade, a sua acessibilidade, o seu acesso aos locais mais restritos, e isso poderia impedir por uma razão de segurança pessoal dela de deixar de votar.
6: De acordo com Gerber, a ideia está sendo levada ao Tribunal Superior Eleitoral, que pode estender a possibilidade a todo o país nas próximas eleições. Se você precisa de apoio ou orientação sobre medidas protetivas, a Central de Atendimento à Mulher funciona 24 horas pelo telefone 180. Em caso de emergência, ligue 190.
22: Com trabalhos técnicos de Eliseu Caires, o Jornal do Senado fica por aqui. Acompanhe agora as notícias da Câmara dos Deputados. Boa noite e até amanhã.
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9: Câmara aprova prioridade para mães solo no Sistema Nacional de Empregos.
10: Proposta institui política para ampliar ações de saúde nas escolas públicas.
11: Projeto de lei busca melhorar condições de emprego para jovens indígenas.
12: Boa noite. Avança na Câmara a proposta que visa aprimorar as condições de emprego para jovens indígenas. A repórter Maria Neves traz mais informações sobre a iniciativa.
15: A Comissão da Amazônia e dos Povos Originários e Tradicionais da Câmara aprovou o projeto do deputado defensor Estélio Denner, do União de Roraima, que institui programa de emprego e formação para jovens indígenas. Dentre as vantagens previstas para empresas que contratarem indígenas entre 19 e 29 anos, está a redução de 50% na contribuição para a Previdência Social sobre o salário do novo empregado. O benefício será concedido por até 36 meses. Empresas que aderirem ao programa terão outras vantagens, como prioridade na participação em programas e editais federais de inovação e desenvolvimento regional. A contratação de jovens indígenas também contará como critério de desempate em licitações públicas. O texto aprovado determina que o poder público deverá

0: trabalhistas com respeito às suas especificidades culturais e linguísticas. Sempre que possível, o programa deverá utilizar materiais bilíngues. O projeto que institui o Programa de Emprego e Formação para Jovens Indígenas ainda será avaliado pelas Comissões de Finanças e Tributação e de Constituição e Justiça. Se aprovado, poderá seguir para o Senado. Da Rádio Câmara de Brasília, Maria Neves.
1: Direitos Humanos.
2: Jefferson Rodrigues, do PSDB de Goiás, defende a aprovação de proposta que reforça a proteção à liberdade religiosa e aos locais de culto. Autor da matéria, ele assinala que o objetivo é impedir interferências indevidas do poder público no funcionamento interno de igrejas.
3: Jefferson Rodrigues cita decisões judiciais recentes que teriam limitado o conteúdo de pregações, situação que o deputado caracteriza como censura prévia. Ele afirma que manifestações baseadas na doutrina de cada religião, não podem ser consideradas ilegais sem análise de eventual abuso.
2: Doutor Ismael Alexandrino, do PSD de Goiás, é autor de projeto que cria classificação etária específica para desenhos animados e animações digitais para crianças. A proposta estabelece faixas para menores de 2 anos, de 2 a 4 anos e de 4 a 6 anos.
3: Segundo o doutor Ismael Alexandrino, o objetivo é proteger as crianças dos riscos de conteúdos inadequados e orientar pais irresponsáveis. O projeto também obriga plataformas digitais a verificar a idade dos usuários, auditar conteúdos infantis e ajustar os sistemas de recomendação.
2: Rui Falcão, do PT de São Paulo, sugere a realização de audiência pública para discutir relatos de perseguição a ativistas e dirigentes que defendem os direitos do povo palestino. O deputado é um dos autores de requerimento apresentado à Comissão de Direitos Humanos da Câmara.
3: Rui Falcão assinala que o encontro deve abordar denúncias de censura e intimidação contra pessoas que se manifestam sobre o conflito entre Israel e Palestina. Ele ressalta a importância da liberdade de expressão e da preservação do debate sobre violações de direitos humanos.
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1: Relações Exteriores.
2: Dani Cunha, do PL do Rio de Janeiro, destaca a importância da Frente Parlamentar Mista em apoio à integração União Europeia-Mercosul para o acompanhamento da implementação do acordo comercial entre os dois blocos. A deputada avalia que o grupo tem contribuído para o avanço do tratado.
3: Dani Cunha lembra que o acordo reduz tarifas de importação e amplia as oportunidades de comércio entre os países do Mercosul e da União Europeia. Ela defende que o Congresso siga de perto os efeitos das novas regras sobre os setores produtivos brasileiros.
2: Nicolete, do PL, pede ao governo melhorias na infraestrutura e na capacidade operacional dos postos de fronteira de Roraima. O deputado entende que a iniciativa vai melhorar o comércio exterior e ampliar a integração econômica de Roraima com a Venezuela e a Guiana.
3: Nicolete observa que o crescimento da produção agropecuária e agroindustrial roraimense causa gargalos que dificultam a expansão das exportações. Entre as medidas sugeridas por ele estão a modernização dos postos de fiscalização e a desburocratização para a liberação de cargas.
1: Transportes.
2: Comissão mista aprova medida provisória que institui linha de crédito para

0: Entregadores e motoristas, incluindo o transporte escolar. A reportagem é de Emanuele Brasil.
1: A comissão mista, que analisa a medida provisória que institui linha de financiamento para entregadores, motociclistas e ciclistas, aprovou o relatório da deputada Amanda Gentil, do PP do Maranhão. A proposta alcança profissionais cadastrados em plataformas digitais há pelo menos 6 meses e que tenham feito no mínimo 100 corridas ou entregas. A linha de crédito também vale para motociclistas. Ciclistas profissionais com vínculo empregatício formal e pelo menos 6 meses de exercício da atividade. O financiamento poderá ser usado para comprar motocicletas, motonetas, ciclomotores, flex e bicicletas elétricas produzidas no Brasil ou vinculadas a projetos de investimento produtivo nacional. Caberá ao Ministério do Desenvolvimento, Indústria, Comércio e Serviços definir os fabricantes e a lista de marcas e modelos. O texto aprovado autoriza o uso de recursos do Fundo de Investimento de Infraestrutura Social para financiar a renovação da frota e investimentos relacionados ao transporte urbano e para reduzir os riscos das operações e ampliar a oferta de crédito. O arranjo prevê a cobertura de garantia do Fundo Garantidor de Operações e do Fundo Garantidor para Investimentos. A relatora acolheu 6 das 14 emendas apresentadas ao projeto do Poder Executivo. Entre as alterações está a que inclui os profissionais do transporte escolar entre os beneficiários da linha de crédito. O relatório também autoriza os bancos a adotarem sistema de pagamento flexível para as operações. A regra permite a cobrança de parcelas com valores diferentes no início e no final do financiamento, com o objetivo de facilitar o acesso ao crédito pelos trabalhadores. A deputada Amanda Gentil explicou o objetivo das alterações.
2: A gente tem um espaço para poder trazer uma análise de crédito um pouco mais sensível para o trabalhador que está ali na ponta e para que ele consiga fazer o uso desse financiamento.
1: O texto segue agora para análise dos plenários da Câmara dos Deputados e do Senado. Da Rádio Câmara de Brasília, Emanuele Brasil.
3: Milton Vieira, do Republicanos de São Paulo, pretende tornar obrigatório o uso de lacre físico de segurança nas placas de motocicletas, ciclomotores, triciclos e quadriciclos. Ele acredita que a medida dificulta a remoção e a clonagem das placas, facilitando a identificação dos veículos.
0: O projeto de Milton Vieira determina que o lacre seja inviolável, numerado e rastreável, sem substituir os mecanismos digitais de identificação já utilizados. A proposta também prevê multa e remoção do veículo que circular sem o dispositivo ou com lacre adulterado.
3: Fábio Chioquete, do União de Santa Catarina, propõe que motoristas flagrados dirigindo embriagados, mas sem causar acidentes com vítimas, não sejam presos em flagrante. A proposta permite que a polícia registre apenas um termo circunstanciado de ocorrência no local da abordagem.
0: De acordo com Fábio Chioquete, a medida busca desburocratizar a atuação do poder público e evitar prisões desnecessárias. Segundo o autor, a intenção é reduzir a sobrecarga do sistema carcerário e concentrar os esforços policiais e judiciais nas ocorrências mais graves.
4: Trabalho.
3: A Câmara aprovou um projeto que garante atenção especial à mãe solo no Sistema Nacional de Emprego. A repórter Paula Bittar acompanhou a votação.
5: A Comissão de Constituição e Justiça da Câmara dos Deputados aprovou um projeto que garante atenção especial às demandas das mães solo no Sistema Nacional de Emprego, SINE. O texto aprovado estabelece o atendimento especial para viabilizar a participação dessas mulheres em oportunidades de trabalho, emprego, renda e empreendedorismo. O projeto também define que, caso não sejam preenchidas as vagas reservadas a mulheres em situação de violência doméstica e familiar, o saldo deverá ser destinado sucessivamente a mães solo, mulheres em geral e público em geral. De acordo com a autora da proposta, a deputada Laura Carneiro, do PSD do Rio de Janeiro, as mães solo enfrentam dificuldades estruturais no mercado de trabalho e muitas acabam recorrendo à informalidade. A proposta que garante atenção especial às demandas das mães solo no Sistema Nacional de Emprego segue agora para análise do Senado. Da Rádio Câmara de Brasília, Paula Bittar.
4: Previdência.
0: Fábio Macedo, do Podemos do Maranhão, defende a aprovação de proposta que regulamenta a aposentadoria especial dos agentes comunitários de saúde e de combate às endemias. O texto estabelece idade mínima de 52 anos para homens e 50 para mulheres, com pelo menos 20 anos de atividade na função.
3: Fábio Macedo ressalta que a medida assegura integralidade para que o benefício corresponda à remuneração recebida no momento da aposentadoria, além de paridade com os profissionais da ativa. A proposta também considera o período de readaptação funcional como tempo de efetivo exercício.
4: Consumidor.
0: Paulo Teixeira, do PT de São Paulo, pretende estabelecer novas regras para rótulos, embalagens e publicidade que façam referência a frutas para torná-los mais claros. Ele acredita que os produtos precisam indicar a quantidade de cada fruta efetivamente utilizada em sua composição.
3: Paulo Teixeira explica que quando a imagem ou a divulgação destacar uma fruta que não esteja presente no produto, deve haver um aviso informando essa ausência. A iniciativa pretende evitar que a apresentação dos alimentos crie uma percepção diferente de sua composição real.
4: Desenvolvimento Regional.
0: Samuel Viana, do União de Minas Gerais, recomenda a aprovação do texto que aperfeiçoa a Política Nacional de Proteção e Defesa Civil. O projeto reforça o monitoramento de desastres, a integração de dados entre os entes da federação e a coordenação das ações de prevenção e resposta.
3: Relator da matéria, Samuel Viana avalia que as mudanças devem ser incorporadas à legislação já existente para evitar a criação de normas com funções semelhantes. A matéria também prevê um cadastro nacional de voluntários para atuação em situações de desastre.
0: Júlio César, do PSD do Piauí, propõe proteger os incentivos fiscais do imposto de renda para empresas que investem nas regiões Norte e Nordeste. O texto busca garantir a continuidade dos projetos de desenvolvimento nas regiões da Sudam e da Sudene.
3: De acordo com Júlio César, os incentivos regionais são fundamentais para atrair novos investimentos, gerar empregos e reduzir as desigualdades no país. Para ele, o corte nesses benefícios compromete a segurança jurídica e a competitividade dessas regiões.
0: Carlos Chiodini, do MDB de Santa Catarina, apoia a criação de concursos especiais de loteria para ajudar municípios em estado de calamidade pública. Pela proposta, a maior parte da arrecadação seria destinada às cidades afetadas proporcionalmente à população atingida.
3: Carlos Chiodini argumenta que a medida pode acelerar a chegada de recursos às comunidades atingidas por desastres naturais. O projeto também prevê transparência e prestação de contas sobre a aplicação do dinheiro recebido pelos municípios.
4: Economia.
0: Yandra Moura, do União de Sergipe, é autora de projeto que visa combater o superendividamento no país. O projeto estabelece câmaras municipais de renegociação de dívidas e teto de 30% da renda familiar para novos empréstimos de consumo.
3: Yandra Moura argumenta que a medida restaura a dignidade financeira de milhões de brasileiros e contém os altos juros do cartão e do crédito rotativo. Ela acrescenta que a proposta prioriza famílias chefiadas por mulheres e idosos e pessoas com deficiência.
4: Educação.
0: Deu o primeiro passo na Câmara a proposta de uma política nacional para ampliar ações de saúde nas escolas. A repórter Kate Nayane tem mais detalhes.
6: A Comissão de Educação da Câmara dos Deputados aprovou o projeto que cria a Política Nacional de Saúde na Escola e transforma em lei as principais diretrizes do atual Programa de Saúde na Escola. A proposta consolida iniciativas desenvolvidas nas escolas públicas em parceria com o Sistema Único de Saúde, o SUS. Segundo a relatora da proposta, deputada Nelly Aquino, do Podemos de Minas Gerais, a criação deste programa deve ajudar na promoção da saúde e prevenção de doenças no ambiente escolar, além de estimular o protagonismo de crianças e adolescentes em ações de saúde. Outros objetivos são o enfrentamento de vulnerabilidades que possam comprometer o desenvolvimento escolar e fortalecer a participação da comunidade. A proposta que cria a Política Nacional de Saúde na Escola será analisada em seguida pela Comissão de Saúde. Da Rádio Câmara de Brasília, Kate Nayane.
3: Delegado Matheus Laiola, do União do Paraná, é autor de projeto que amplia os direitos das estagiárias gestantes. A proposta prevê 30 dias de licença maternidade com manutenção do vínculo e da bolsa auxílio, quando houver, além de indenização pelo recesso não usufruído.
0: O projeto de delegado Matheus Laiola também amplia de 2 para 3 anos o prazo máximo de estágio na mesma instituição. A proposta estabelece ainda prazo de 15 dias para que as instituições de ensino se manifestem sobre a renovação do estágio.
4: Saúde.
3: Euclides Petersen, do Republicanos de Minas Gerais, pede informações ao Ministério da Saúde sobre o uso do ácido folínico no tratamento de pessoas com transtorno do espectro autista. Ele quer saber se o governo estuda a possibilidade de oferecer o medicamento pelo SUS.
0: O deputado também questiona se existem estudos sobre os possíveis benefícios do ácido folínico para pessoas com TEA e se há pedidos para que o tratamento seja avaliado pelo SUS. Euclides Petersen pergunta ainda se o governo pretende criar projetos para testar o uso do medicamento em casos específicos.
4: Esporte.
3: Danley de Deus Hinterholtz, do PSD do Rio Grande do Sul, destaca o papel do esporte no desenvolvimento e na inclusão de pessoas com síndrome de Down e com autismo. O deputado reitera que a prática esportiva contribui para a saúde, a autonomia, a convivência e a participação social.
0: Danley de Deus Hinterholtz propõe um debate com especialistas, educadores, associações e familiares sobre os desafios e as experiências de inclusão por meio do esporte. Ele explica que o objetivo é fortalecer políticas públicas que integrem o esporte, a educação e os direitos dessas pessoas.
3: Helena Lima, do PSD de Roraima, defende proposta que inclui entidades esportivas sem fins lucrativos entre as instituições que podem ter imunidade de impostos. A medida abrange organizações certificadas dos movimentos olímpico, paralímpico, clubístico e educacional.
0: Na opinião de Helena Lima, a imunidade pode fortalecer projetos esportivos voltados à inclusão social, à educação e à formação de atletas. Ela argumenta que o alívio tributário ajuda a manter o funcionamento dessas entidades e a continuidade de ações de interesse público.
3: Termina agora o Jornal Câmara dos Deputados, produzido pela Rádio Câmara, com trabalhos técnicos de Wellington Teles e a apresentação de Val Monteiro e Luciana Vieira. Uma boa noite para você.
0: A Voz do Brasil volta amanhã. Boa noite.
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8: 8 horas. 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

8 horas e 6 minutos, horário oficial de Brasília, começando o nosso Paradão Sertanejo ao vivo aqui na Rádio Esmeralda. Abraço aí pra você, se liga no Sistema Vaquerinhas Comunicações, obrigado pela sua sintonia, né? Estamos ao vivo aqui, Sammy Becker e minha querida Gisa Vitinisca, nos estúdios da 96.5. É a nossa Rádio Esmeralda da Vacaria. Abraço pro amigo Tidão, foi pro seu descanso merecido e remunerado, né, Tidão? Depois de um dia de trabalho. Grande Tidão. Em nome das melhores empresas e marcas da Vacaria da região, essa quarta-feira. Último dia, gente, aí do mês de setembro, né? Vamos aqui na sua companhia, que tá louco de bom, né, gente? É, hoje é dia, Gisa, do churrasqueiro, né? É dia da navegação, é dia mundial do tradutor, é dia de São Jerônimo. Quem nunca ouviu falar Jerônimo? É, São Jerônimo, né? Também dia dos capelães aí da Marinha, é dia internacional da tradução. E dia de Paradão Sertanejo até às 11 da noite. Amanhã começamos mais um mês, né? Amanhã outubro chega, né? Pra dar o ar da graça. E a gente chega com muita música pra você. Vai ter moda de viola. Vai ter muita música especial aí pra você aqui no nosso Paradão Sertanejo na Rádio Esmeralda. A mais popular produção executiva da rainha, Gisa Vitinisca.

0: 8:18, horário oficial de Brasília, ao vivo na Mais Popular.
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0: É o Paradão Sertanejo para toda Vacaria, toda a região, Sistema Vacarias Comunicações. 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
0: É o nosso Paradão Sertanejo aqui na Mais Popular. 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
0: Agora sim, vamos chegando então aqui com a previsão do tempo para você, aqui no nosso Paradão Sertanejo.
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0: 14 graus a temperatura, hoje último dia do mês de setembro, é quarta-feira. Temperatura com noite aí de temperatura amena, a mínima para hoje 12 graus. Amanhã dia 1º de outubro, o dia será um 1º de outubro nublado. Temperatura máxima 18 graus, a mínima de 7. Informações do tempo com a minha querida Giza Vitinisca, damos no rádio.
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0: Alô, Ederson Borges. Abraço aí pra você, meu amigo Nelson Gremistão. Também tá aí na nossa companhia. Abraço pra você, meu querido. Nosso Paradão Sertanejo aqui na Rádio Esmeralda, a mais popular, e chega agora Bruno e Marrone. 8:22.

0: 8 horas e 26 é o nosso Paradão Sertanejo. O amigo Micael Bisotto tá na sintonia. Abraço aí pra você, obrigado pela companhia, doutor. O Nelson tá ligado com a gente, meu amigo Chancho Chanchinho. Abraço aí pra vocês, Juliano Godinho do Banhadal, Sadi. Aí tá na sintonia do Campo, Campestre, né? Pensa certo também, o meu amigo Cláudio Omar Bittiga. Abraço aí pra você. É, Chuteirinha, aparecendo por aqui. Alô, Chuteirinha. Abraço aí pra você, meu querido.
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0: 8 horas 26, horário oficial de Brasília. 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
0: É o nosso Paradão Sertanejo, 8 horas 27 minutos, horário oficial de Brasília. 14 graus a temperatura. Até às 11, gente, na sua companhia, 8 horas e 28. É o Paradão Sertanejo. Pra fazer agora aquela viola, véia, chorar.

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2: Boa noite, amigo Samir, amiga Giza. Tudo certo, amigos? Manda uma música pra mim e pro meu amor, a Cleoni. A escolha é de vocês. Um abraço, boa noite.
3: Agradecer muito a vocês pelo carinho. Obrigado a todos.
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Daí, tio Samir Becker, tudo certo? Que é o Xanxinho, que é uma aqui na escuta do programa. Pediu uma música aí, A Carta, com o milionário José Rico. Se for atendido, muito obrigado, um abraço.

0: 8 horas e 26 minutos é o nosso. 8 horas e 56 minutos é o nosso Paradão Sertanejo ao vivo aqui na Rádio Esmeralda. Meu amigo Miguel Bisotto pediu Mala Amarela e com Teodoro e Sampaio. Vamos tocar aqui, meu guri. 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É o nosso Paradão Sertanejo aqui na Rádio Esmeralda até às 11 da noite.
1: Brasil!
0: Meu amigo Walter aí lá no Pastaria também tá na nossa companhia. Obrigado aí pela sua sintonia. 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
0: É, o nosso Paradão Sertanejo, estação é primavera, o programa é o Paradão Sertanejo, doutor. 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É o nosso Paradão Sertanejo aqui na Mais Popular. Pessoal pedindo música aí também, né, Gisele? Aqui, pessoal aqui que tá ligado com a gente. Deixa eu trazer uma informação antes aqui da eleição para você. Não sei se vocês sabem, mas tem uma ordem para você fazer a sua votação na urna eletrônica, né? E esse ano, especialmente, gente, serão 6 aí votações diferentes que você vai fazer na urna, né? Então é muito importante você fazer a sua colinha. Aí escreve num pedacinho de papel, né? Bem pequenininho. Você faz aí que você entenda, né? Aí você vai anotar lá, ó. Número 1, deputado federal, tá? 4 dígitos. Anota aí, ó. Primeiro vai ser o deputado federal, 4 dígitos. Segundo, deputado estadual, 5 dígitos. Deputado estadual será 5 dígitos. Aí depois, o primeiro senador, a primeira vaga, 3 dígitos. Depois, mais uma vez, senador. Aí a segunda vaga, mais 3 dígitos. Né? Governador, aí depois é o quinto, aí é você... É fazer a sua votação, 2 dígitos. E depois encerra com o presidente da República, 2 dígitos. É muito importante, gente, você aí fazer a sua colinha e fazer a sua votação. Tá? O voto no senador, aí tá no Senado, como são 2 vagas em disputa, você deve votar em 2 candidatos diferentes, tá? Só digitar o mesmo número 2 vezes, aí o segundo voto será anulado. Você não vai poder votar aí no mesmo senador que você quer 2 vezes, tá? É só um voto nele, depois em outro, ou você anula ou faz o que você quiser, tá bom? É proibido o uso dos celulares e aparelhos eletrônicos, é totalmente proibido dentro da cabine de votação, tá? Confira a tela aí na tela antes de apertar a tecla verde, confirma. Verifique a foto aí, o nome aí do... partido e do seu candidato na urna, tá? É tudo muito rápido, né, gente? E leve a sua colinha. Não esqueça de levar a sua colinha, tá? A colinha é totalmente permitida, tá? Pode ir com ela na mão ali. Ninguém vai fazer nada pra você. Mas só não pode aí gravar com o celular nenhum tipo de aparelho eletrônico. Meu amigo Vidal Nepomuceno tá pedindo música aí, Latinha na Goteira, né? Musical San Marino. Miguel Bisotto pediu aí a Mala Amarela. É domingo, hein, gente? Eleição, não vamos esquecer. Tem mais um aqui, rapaz, aqui pedindo uma moda de viola. A gente vai tocar, porque a boa e velha moda de viola é bom demais, né, moço? Boa noite, meu amigo. É o Paulo César aí de Jaquiranda. Gostaria de ouvir a música aí com o Ronaldo Viola e o Praiano. Beleza, meu querido? Abraço aí pra você. Obrigado pela sintonia.